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0: 21h21.
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1: Hora certa. 22:04.
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0: 22h25.
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11: Hora certa. 22 horas e 35 minutos.

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0: 22:58.
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4: Você sabia que o Moca é um dos mais saborosos tipos de café? É feito a partir de um tipo raro de grão. Ocorre quando apenas uma semente forma-se dentro do fruto do café. E o único grão concentra todo o nutriente da

0: como frutos machos ou caracóis.
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0: 23:34.
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9: Você sabia que para os budistas e hinduístas ortodoxos, a sexualidade é inconveniente? O sexo não é bem visto por desgastar energias. Em compensação, nos tantras budistas e hinduístas, a sexualidade aparece como fonte de energia espiritual, sob a condição de se conseguir dominá-la em vez de ser dominado.
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0: gente. Escolhido. Valeu.
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5: Hora certa. 0:09.
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8: Você sabe como surgiu o pão? O nascimento do pão está ligado ao surgimento da própria agricultura, há mais de 12 mil anos, quando plantas com grãos começaram a ser cultivadas. A cevada foi o primeiro cereal plantado pelo homem, e por isso, muitos consideram que era a matéria-prima dos primeiros pães. Mas foram os egípcios, em 1800 a.C., que descobriram como fazer um pão macio e saboroso.
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0: 0:53.
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5: Hora certa. 0 hora e 58 minutos.

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1: Felipe Araújo!
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0: 10:02.
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4: Você sabia que para os budistas e hinduístas ortodoxos, a sexualidade é inconveniente? O sexo não é bem visto por desgastar energias. Em compensação, nos tantras budistas e hinduístas, a sexualidade aparece como fonte de energia espiritual, sob a condição de se conseguir dominá-la em vez de ser dominado.
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12: Hora certa. 2 horas e 5 minutos.

0: Flor de Verdade.
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0: Madonna. Eita, Xanga, que live, hein? Pegou fração.
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0: 10:04.
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4: Você sabia que o Moca é um dos mais saborosos tipos de café? É feito a partir de um tipo raro de grão. Ocorre quando apenas uma semente forma-se dentro do fruto do café. E o único grão concentra todo o nutriente da polpa do fruto, por não ter de reparti-lo com outro grão. Assim, fica com sabor mais concentrado e seu formato regular permite uma torrefação mais uniforme. Os mocas são conhecidos ainda como frutos machos ou caracóis.
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13: Hora certa. 3 horas e 7 minutos.

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2: Hora certa. 3 horas e 31 minutos.

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2: Hora certa.
3: 4 horas e 19 minutos.

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1: Hora certa. 4:46.
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1: Olá, muito bom dia, muito bom dia. Sejam todos bem-vindos a 99.1 Rádio Grande Rio FM, uma empresa do Grupo Moacir Andrade. Hoje é segunda-feira, 28 de setembro de 2026. Aqui Luiz Dantas e traz para você mais uma edição do Bom Dia Grande Rio, que tem o melhor do forrozão das antigas. Esse clima vai seguir até às 6 da manhã. Das 6 às 9 tem informações, tem Grande Rio Notícias. Vamos então começar a nossa programação forrozeira.
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0: 5h31, finalizando nossa sequência Mastruz com Leite. Sonho de amor. Fature e volto já já.
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23: 5h38, estamos de volta, agora tem Saborear.

5h48, chegando a nossa última de hoje, Mastruz com Leite, A Filha do Vaqueiro. Na sequência, intervalo comercial, logo após tem Padre Alex, em seguida, Grande Rio Notícias.

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0: firmados em nossa fé nesta segunda-feira, dia 28 de setembro, dia de São Venceslau, chegamos mais um dia para rezarmos juntos e unidos em nossa fé. Hoje temos três novenas. Último dia da novena aos arcanjos Miguel, Gabriel e Rafael. Sétimo dia da novena Santa Teresinha do Menino Jesus. E sexto dia da novena aos anjos da guarda. As novenas estão disponíveis no canal do YouTube Padre Alex Nogueira. E hoje, neste mesmo canal do YouTube, começa o nosso retiro de encerramento da Quaresma de São Miguel. Serão três dias de oração e de formação, pautados na Sagrada Escritura. E você ainda pode participar. A inscrição é gratuita. Você deve acessar o site padrealexnogueira.com. Se você já se inscreveu, prepare o seu coração, prepare um lugar lá na sua casa para hoje à noite participarmos do primeiro dia do retiro. Vamos agora, com muita fé, rezar esta oração da manhã. Em nome do Pai, e do Filho, e do Espírito Santo. Amém. Que a graça de nosso Senhor Jesus Cristo, o amor do Pai e a comunhão do Espírito Santo estejam sempre convosco. Bendito seja Deus que nos reuniu no amor de Cristo. Assim unidos, ouçamos o Evangelho desta segunda-feira.
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0: Evangelho de Jesus Cristo segundo Lucas, capítulo 9, versículos de 46 a 50. Naquele tempo, houve entre os discípulos uma discussão para saber qual deles seria o maior. Jesus sabia o que estavam pensando. Pegou então uma criança, colocou-a junto de si e disse-lhes: quem receber esta criança em meu nome, estará recebendo a mim. E quem me receber, estará recebendo aquele que me enviou. Pois aquele que entre todos vós for o menor, esse é o maior. João disse a Jesus: Mestre, vimos um homem que expulsa demônios em teu nome, mas nós lhe o proibimos, porque não anda conosco. Jesus disse-lhe: não o proibais, pois quem não está contra vós, está a nosso favor. Palavra da salvação. Glória a vós, Senhor. O evangelho de hoje está baseado numa discussão que aconteceu entre os discípulos de Jesus. Eles queriam saber quem entre eles era o maior. E Jesus, sabendo desta discussão, ele faz um critério de medida, ou seja, um padrão para dizer: olha, aqui está a grandeza e aqui estaria a pequenez. Jesus ensina a seus discípulos que se eles querem ser grandes, eles precisam ser humildes. E a humildade está naquela criança. Na inocência das atitudes da criança, embora às vezes ela não faça tão certo, mas ela é inocente e é pura. E aqui está um caminho para a nossa humildade. Nós precisamos aprender a sermos de Jesus como criaturas. Nós não podemos querer ocupar o lugar do Criador, sermos orgulhosos o suficiente para dizer que nós agora somos deuses, os conhecedores do bem e do mal, e nós é que decidimos se isso é bom ou se isso é ruim para mim. Muitos dizem assim que o critério da felicidade sou eu que decido. Mas não é bem assim. Existe o bem. E tudo aquilo que é o bem, ou seja, tudo aquilo que é virtuoso, tudo aquilo que nos leva a uma vida de santidade, isto é o caminho da verdadeira felicidade, que está em Jesus. Agora, tudo aquilo que é pecado, que me afasta de Deus, e que de fato é contrário à vontade de Deus, por mais que você sinta uma alegria momentânea, saiba, esta não é a verdadeira alegria, e por isso você não está no caminho da salvação. Quando somos humildes, em reconhecer que Deus nos diz o que é o caminho da alegria, o que é o caminho do bem. E aquilo que é o caminho do mal, do pecado, é Deus quem nos mostra este caminho, não sou eu que decido. Eu apenas conheço este caminho apresentado por Jesus. Esta é uma atitude de humildade. Humildade de reconhecer que Deus é o meu Senhor e é Ele quem mostra para mim o melhor caminho. E aqui nós temos no exemplo da criança o caminho da humildade. Triste é Jesus ver que os seus discípulos estão discutindo quem quer ser o maior. Mas Jesus ensina que o maior no reino de Deus é aquele que é humilde e serve aos outros. Aprendamos de Jesus o caminho da humildade.

semelhante ao vosso. O Senhor esteja convosco. Ele está no meio de nós. A nossa proteção está no nome do Senhor, que fez o céu e a terra. O Senhor Jesus Cristo esteja contigo para te proteger. Esteja à tua frente para te conduzir e atrás de ti para te guardar. Olhe por ti, te conserve e te abençoe. Amém. E a bênção de Deus Todo-Poderoso, Pai e Filho e Espírito Santo, desça sobre vós e permaneça para sempre. Amém. Que nesta segunda-feira você permaneça na paz e na alegria que vem de Jesus. Abençoado dia para você e sua família.

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0: Olá, muito bom dia, 6 da manhã, 11 minutos. Segunda-feira, 28 de setembro de 2026. Aqui Luiz Dantas e traz mais uma edição do Grande Rio Notícias, o seu programa informativo de todas as manhãs.
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0: Pela sua 99.1 Rádio Grande Rio FM, com a empresa do grupo Moacir Andrade. Seguiremos até as 9 com as informações de Penedo, de Alagoas, do Brasil e do mundo. Vamos então às manchetes, aos destaques.

0: Destaques de hoje do Grande Rio Notícias, que está só começando.
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0: 6:12. Começamos com os destaques de Penedo. Penedo será sede do primeiro seminário de afroturismo de Alagoas em outubro.
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0: Nhoque de Macaxeira vence etapa Penedo do 8º concurso de merendeiras do SEBRAE.
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0: Prefeitura de Penedo conclui mais uma etapa da construção da ponte da Ponta Mofina.
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0: E os destaques em nível estadual. IMET emite alerta amarelo para baixa umidade do ar em 35 municípios de Alagoas.
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0: Paulo Dantas diz que aviões pousarão em Maragogi e Penedo ainda este ano.
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0: INSS, Alagoas tem 705 vagas para perícia médica e 380 para avaliação social.
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0: TRE de Alagoas determina suspensão temporária da programação de 9 rádios e 10 perfis.
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0: TRE suspende bloqueio de rede social de Renan Filho, mas mantém proibição sobre vídeo contra a ministra.
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0: E os destaques de Sergipe. Cidades de Sergipe chegaram a 40 graus em 2026.
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0: Avanço do mar derruba casa em instância. Defesa Civil acompanha a situação.
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0: Prefeita Emília Correia assina decreto que garante gratuidade no transporte coletivo durante as eleições de 2026 em Aracaju.
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0: E os destaques em nível nacional. Mega Sena acumula para 52 milhões de reais. Ninguém acertou as 6 dezenas do concurso 3063. Sorteio foi ontem.
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0: Após 5 meses, conta de luz voltará à bandeira verde em outubro.
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0: Anvisa investiga risco de cegueira súbita ligado a canetas emagrecedoras.
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0: Teremos estas e outras informações no decorrer do Grande Rio Notícias desta segunda-feira. Agora são 6 da manhã, mais 15 minutinhos. Vamos à previsão do tempo.
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0: Vamos então com as informações sobre a previsão do tempo. E a gente começa falando da nossa terrinha, as informações sobre a previsão do tempo para a cidade de Penedo. Neste momento, Penedo registra uma temperatura de 23 graus, com sensação térmica de 27 graus, vento de 11 km por hora. A umidade relativa do ar varia entre 56% e 91%. A previsão do sol nascer foi às 5:12 e a previsão dele se pôr será às 17 horas e 21 minutos. Para Penedo hoje, sol com algumas nuvens e chuva passageira durante o dia. À noite, o tempo fica firme. A variação de temperatura fica com mínima de 23 e a máxima podendo chegar a 31 graus. Em Piaçabuçu, vento de 12 km por hora, variação de temperatura mínima de 25 e a máxima podendo chegar a 28 graus. Em Igreja Nova, vento de 13 km por hora, variação de temperatura mínima de 22, máxima de 31. Em Neópolis e Santana de São Francisco, as cidades vizinhas do estado de Sergipe apresentam as mesmas referências. Vento de 10 km por hora, variação de temperatura mínima de 23 e a máxima podendo chegar a 30 graus. Agora são 6 da manhã, 18 minutos.
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0: Seis e dezoito, confirmando a hora certinha para você. No decorrer do Grande Rio Notícias, nós teremos os companheiros da agência Rádio Web, trazendo os destaques do Brasil e do mundo, as principais reportagens dos telejornais, os telejornais de Alagoas e de Sergipe, também os destaques do Jornal Nacional, a edição de ontem, que traz: mesmo com voto facultativo, o número de eleitores com mais de 70 anos cresce nas eleições. E fogo destrói lavoura em Goiás e deixa produtores com prejuízos milionários. (3551-6600) nosso fone fixo e também nosso WhatsApp, para você interagir com a gente, trazer suas sugestões, suas reclamações, parabenizar quem você achar que merece, aproveitar a tribuna do nosso programa, que está sempre ao seu inteiro dispor. Hoje são 28, dia 28 de setembro, hoje comemorado o Dia do Hidrógrafo. Hoje também é Dia Mundial de Luta contra a Raiva. Dia de São Venceslau. Hoje é Dia Internacional do Acesso Universal à Informação. Também Dia Internacional do Direito a Saber. 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

0: 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Mandar aquele cheirão especial para as mamães, as vovós, as titias, aquela irmã mais velha, elas que sempre estão de pé logo cedinho para cuidar da casa, preparar o café, deixar tudo prontinho, tudo organizado para quando a família acordar já está tudo ok, tudo 5 estrelas. Bom demais ter mamãe, ter vovó, ter quem cuida da gente, mas não esquece, família, todos nós temos o nosso compromisso também no seio familiar. Então, vamos fazer a nossa parte também, vamos ajudar a mamãe, pois a mamãe não é escrava. Abraçar você que é pai, aquele paizão de verdade, pai com P maiúsculo, você que é bem mais que um pai, é um grande amigo dos seus filhos, é bem mais que um esposo, é um grande companheiro da sua esposa, você que se enquadra nesse perfil, então receba um abraço do nosso programa, do Grande Rio Notícias. E você, filhão, você, filhona, não esquece não, tá? O mandamento é aquele, honrar papai e mamãe sempre, garotada. Vamos lá, hein? Vamos seguir o mandamento. Honrar papai e mamãe sempre. Meus amigos alunos, tudo certo? São 6 da manhã, 24 minutos. 6h24. Tudo certinho aí? Todo mundo se organizou? Ó, agora pela manhã tá instável, viu? O tempo pode chover a qualquer momento. Então, adianta logo seus passos, aproveita, vai lá, toma aquele cafezão que a mamãe fez e depois... pé na estrada, segue pra escola, hein? Não esquece disso não. Mandar um cheirão para a Lorena, que tá lá no Vale do Marituba, já tá prontinha. A Bianca, que é neta, a Lorena, Vale do Marituba, né? A Bianca, neta da Dona Glória, na Rua Nova. E também a Letícia Giovana, que é filha do meu amigo Gaan e da Valéria, lá no BV. Em nome dessa garotada, a gente abraça todos os demais alunos e alunas. Vamos nós então, seguir com o Grande Rio Notícias, vamos para o 3551-6600. Vamos lá, os ouvintes interagindo conosco, já tem mensagens por aqui, mensagem de texto, mensagem de voz. Vamos com o Juarez, fala Juarez, tudo certo?
1: Bom dia, meu amigo Luiz Danta, aqui é o Juarez de Oiteira. Quero mandar um alô aí para meu amigo Josualdo, aqui de Oiteira, dona Marilena, esposa dele. O sobrinho dele, o Nicinho, que mora no Vale de São Francisco. E todos os seus ouvintes, toda a galera aqui do bairro do Bonfim, bairro Nossa Senhora de Fátima, parte baixa de Penedo e parte alta. E todos, que Deus abençoe todos nós e dê um bom início de semana para todos nós, meu amigo. E o meu amigo lá, o Zé Padeiro, o Gugu, o Cássio, o Alisson, é o meu amigo Hélio Carroceiro, Carlinho da Coreia, todos ouvindo seu programa. Bom dia.
0: Falou, meu querido, aquele abração pra você. Vamos com o Zé Padeiro, fala Zé, tudo certo?
2: Bom dia, Luiz. Tava aqui, é só meu Zé Padeiro, Luiz, vou mandar luz com meus amigos aí, viu? Carlinho da Coreia, é disso que a gente estamos com o Zé. Sérgio da Macaxeira, a Jéssica, Roberto, seu Zé Aida Tapuranga, o Aito da Vila Matia, o Roberto, da Vila Matia, manda alô aí para o Santa Cisa, Chama na Bota, o Hélio Carroceiro, o Cido Carroceiro de Sergipe, manda alô aí para o Luiz, para o Tri da Ruana, Bicido Cemitério, Zé Maria do Cemitério, Duardinho Cemitério. Mandar aí um alô aí pro Juarez, trabalha aqui no César, aqui de Vigia, o Juarez. Vou mandar um alô aí

0: Isaías, rapaz, doiteiro, rapaz. Luiz, vou mandar alô aí pra... Mandar um alô aí pra minha esposa aí, rapaz. Minha esposa, tá certo? E tô na luta, rapaz. Tô na luta aí. Manda aí um alô aí pra minha esposa Lourdes. Gugu, Cássio, Wallace e a Cássia. E Zé Padeiro, rapaz. Tá certo? E tô aí, Luiz. Tô sua música aí todos os dias aí, Luiz. Luiz, bom trabalho, meu amigo. Chama na bota. Chama.
1: Duas parcelas, é a segunda.
0: E o Santão Jardim América, rapaz. Aí, pra que me esqueci aí, mandar um alô pra ele aí, né? Tá certo, Luiz?
1: Falou, Zé. Aquele abração, meu querido, pra você e toda a família. Quem também tá por aqui é o senhor Manuel Adalto. Fala, senhor Manuel.
2: Bom dia, Luiz Danta. Como passou de sexta-feira para hoje, segunda-feira?
1: Graças a Deus, na tranquilidade, senhor Manuel. Na tranquilidade, na paz de Deus. Quem mais está por aqui? Vilma. Vilma do conjunto Mata Atlântica. E aqui a Vilma disse para nós: bom dia, meu amigo, que Deus nos dê uma semana abençoada. Vai meu abraço para a turma da Panificação Santo Antônio, Neópolis, minhas irmãs, a turma do Complexo de Saúde, Dona Iracema, Iraci, Netinha, Rocha, Dona Lourdes e todos os seus ouvintes. Aqui é Vilma, conjunto Mata Atlântica 1. Abraço para minha amiga Vilma, quem também tá por aqui é a Danda, agora é da Escola Manuel Soares. Dona Marlene, bom dia Luiz Dantas, que Deus te abençoe sempre e derrame chuva de bênçãos na sua vida e sua família. Manda um alô para Petrúcia, Lúcia Barbosa, Letícia, Rosimeire, Ana Paula, Danda, Dida, Jô e todas do Grupo Alegria de Viver. Quem fala é Dona Marlene, um cheiro no seu coração. Fique na presença do Senhor Jesus. Amém. Que assim seja. Quem também está por aqui é seu Antônio Ginaldo, do A Penedo. Ele diz: uma nova manhã se inicia. Que nesse dia Deus te cubra com todas as suas bênçãos e proteção. Amém, seu Antônio. Forte abraço. Bom dia, meu amigo, aqui é Adilson. Manda um abraço para meus familiares e amigos. Bom dia, o amigo Zé Padeiro. Quem também está com a gente é Carlinhos da Coreia, liderança na região do Nossa Senhora de Fátima e presidente do Bloco Molinho, além de ser o organizador da Cavalgada de Fátima. Ele diz: o rádio é aquela pequena companhia que consegue transformar um dia comum em um dia especial. É verdade. Bom dia, família. Manda um alô para todos os ouvintes do seu maravilhoso programa, que anima todas as manhãs. Carlinhos da Coreia. Forte abraço, Carlinhos. Mais participações. Dona Iracema, lá da Coab, conjunto José Moraes Lopes. Manda um alô para Dona Zenite, Dona Morena, Vilma, Cida Lima, Lúcia Barbosa e também para o meu filho Edson e para o casal Lando e sua esposa na Coab. Osvaldo da família Buscapé também tá por aqui conosco. Meu amigo Miguel, subtenente, fala, Miguel, tudo
3: bom
1: certo?
3: Bom dia, bom dia, bom dia, bom dia. E aí, povo de Penedo maravilhoso, lindo. Bom dia, Luiz, bom dia. Bom dia, que a paz, que a graça esteja com vocês. Um grande abraço para o povo de Penedo, viu?
1: Amém, meu querido. Forte abraço, grande Miguel. Quem também tá por aqui é o homem, já chegou, hein? Hélio Carroceiro, esse é diferente dos iguais. Cadê o homem? Já chegou, não foi? Já chegou por aqui. Fala, Hélio, manda as ordens.
4: Luiz, bom dia, Luiz, bom dia, Luiz, bom dia, Luiz. Chama na bota, chama. Chama, Luiz. Chama, juntinho, juntinho, calceiro topado, escapado. De Penedo Lagoa, esse calceiro é do Penedo Lagoa. Ó, povão, de Penedo e região. Se interessar esse calceiro, é o 82, é o 9, é o 99, é o 93, é o 24, 25. Liga pro calceiro topado, escapado. De Penedo Lagoa. Chama a bota. Tamo junto, juntinho, juntinho, calceiro, com juntinho, juntinho, que essa rádio é maravilhosa, 99.1, chala bota, tamo junto, bola Luiz Danta, chala bota, dá o nome aí, contigo, se vai vencendo Magazine da Maurício Semana, eu digo, Milena vai com o céu, eu, do Alves Correia, o Valdo Lima, Valdo Fernando, esses são o voco todo, essa rádio é maravilhosa, Penedo da Lagoa, chala bota, tamo junto, alô, povo, vamos de Sergipe, tio Willis, é pra quem não, tchau, chama na bota, tamo junto, alô, Zé Padeiro, esse povão que consegue ver de Lagoa. Alô, gente desencadeira, esse é o Guaxinim. Vamos embora, Ixá na bota. Alô, meu amigo aí do Campo Redondo, meu amigo aí da Tapuranga. Esse povão aí que faz essa rádio iluminar, esse povão que liga pra essa rádio, topado ali, chapado. Vamos embora, show na bota. Alô, dona da Marlene Lobo aí, que estava ontem no show de prêmio aí. Zé da Dedé, que tá no show de prêmio aí, bateu umas quatro vezes, Zé Dedé. Ele é topado, Zé Dedé. Show na bota, tamo junto. A todos vocês, bom dia, show na bota, tamo junto. De 0 a 100, sem esquecer ninguém, chama na bota, tamo junto.
1: Hoje ele foi rápido.
4: Fui. Foi. Até amanhã, se Deus primeiramente, Deus é maravilhoso. Deus é maravilhoso, Deus é a verdade, a vida. Sem Deus nós não somos nada. E com Deus nós somos tudo. Chama na bota, tchau.
1: Já foi? Foi, agora onde foi, né? Hoje ele foi rápido, curto e objetivo. Meu amigo Hélio Carroceiro. Agora são 6:33. A gente vai pro break, vai dar uma faturada. Eu volto na sequência com muito mais na sua 99.1. 6:33. Volto já já.
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16: Você sabia que o moca é um dos mais saborosos tipos de café? É feito a partir de um tipo raro de grão. Ocorre quando apenas uma semente forma-se dentro do fruto do café. E o único grão concentra todo o nutriente da polpa do fruto, por não ter de reparti-lo com outro grão. Assim, fica com sabor mais concentrado e seu formato regular permite uma torrefação mais uniforme. Os mocas são conhecidos ainda como frutos machos ou caracóis.
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7: Você sabia que para os budistas e hinduístas ortodoxos, a sexualidade é inconveniente? O sexo não é bem visto por desgastar energias. Em compensação, nos tantras budistas e hinduístas, a sexualidade aparece como fonte de energia espiritual, sob a condição de se conseguir dominá-la em vez de ser dominado.
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6: Você sabia que o Buda que conhecemos não se chamava realmente Buda? Buda, na verdade, é um título, uma qualificação, não um nome próprio. Quer dizer, aquele que sabe ou aquele que despertou. É um termo aplicado a pessoas excepcionais que atingem determinado grau de elevação moral e espiritual e se transformam em mestres de sabedoria. O Buda que conhecemos, fundador do budismo, chamava-se, na verdade, Siddhartha Gautama.
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7: Você sabia que o Buda que conhecemos não se chamava realmente Buda? Buda, na verdade, é um título, uma qualificação, não um nome próprio. Quer dizer, aquele que sabe ou aquele que despertou. É um termo aplicado a pessoas excepcionais que atingem determinado grau de elevação moral e espiritual e se transformam em mestres de sabedoria. O Buda que conhecemos, fundador do budismo, chamava-se, na verdade, Siddhartha Gautama.
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11: Seis e 51, estamos de volta. A gente traz agora os detalhes das informações da nossa terrinha, logo após o break comercial, e aí tem a propaganda eleitoral gratuita. E Penedo será a sede do primeiro seminário de afroturismo de Alagoas em outubro. Penedo será sede nos dias 6 e 7 de outubro do primeiro seminário afroturismo de Alagoas, Patrimônio, Memória e Justiça Racial nas Políticas de Turismo. Gratuito e aberto ao público, o evento acontece no Teatro 7 de Setembro e vai reunir representantes do poder público, universidade, instâncias de governança, de turismo, comunidades quilombolas, povos de terreiro, empreendedores, pesquisadores e movimentos sociais para discutir o afroturismo como estratégia de valorização do patrimônio cultural afro-brasileiro e de desenvolvimento territorial em Alagoas. As inscrições estão abertas e podem ser feitas no site doit.com.br. A programação vai promover debates sobre memórias, patrimônio, ancestralidade, cultura, turismo e justiça racial, aproximando diferentes territórios e experiências afro-alagoanas. A escolha de Penedo para sediar o seminário também dialoga com a história do município, marcada pela presença de africanos escravizados, comunidades quilombolas e uma expressiva comunidade negra islâmica, ao lado de territórios como a Serra da Barriga e Maceió. Penedo integra diferentes dimensões da história e da cultura afro-alagoana. A programação inclui conferências, mesas de debate, experiências de comunidades quilombolas, a apresentação cultural do Guerreiro Tremiterra com Mestra Chica, exibição de curta-metragem Bibianas e palestra de encerramento sobre justiça racial. O seminário Afroturismo de Alagoas é realizado por meio da Prefeitura de Penedo, Secretaria Municipal de Turismo e Economia Criativa, Universidade Federal de Alagoas. O evento ainda conta com o apoio do Conselho Nacional de Desenvolvimento Científico e Tecnológico, Rota Oriturismo, Mulheres Guerreiras do Tabuleiro, Núcleo de Estudos Afro-Brasileiro e Indígena e Associação dos Artesãos de Penedo e região de Alagoas, Artipen. E a Prefeitura de Penedo conclui mais uma etapa da construção da ponte da Ponta Mofina. As obras de construção da nova ponte da Ponta Mofina, importante comunidade situada na zona rural ribeirinha de Penedo, avançaram mais um passo importante. O trabalho que tem acompanhamento direto e fiscalização da Prefeitura de Penedo, por meio da Secretaria Municipal de Turismo, e conclui a fase final de concretagem da laje de aproximação de uma das cabeceiras da ponte, cuja extensão é de cerca de 50 metros. Com a finalização de mais essa fase da obra estruturante que aproxima a região da Ponta Mofina da área urbana de Penedo, a construção avançará para outra margem, onde também será erguida a cabeceira e posteriormente sua concretagem. A expectativa é que, assim que a laje de aproximação for concluída na margem oposta, a obra entrará em sua fase final. Com o encerramento da parte estrutural em ambos os lados, o projeto fica bem mais próximo da conclusão, restando apenas os serviços de pavimentação e sinalização para a liberação do tráfego. As fases anteriores, a gestão municipal já havia concluído a fundação profunda com estacas e concretagem de vigas de sustentação e da laje principal do tabuleiro, etapas fundamentais para erguer a ponte. 6h56, vou para o break e na sequência tem a propaganda eleitoral gratuita. Eu volto logo em seguida.
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13: Muito bem, estamos de volta, agora são 7 da manhã, 26 minutos, tivemos a propaganda eleitoral gratuita e a gente já de volta com o Grande Rio Notícias, que tem um oferecimento de Avícola Santa Clara, Rodovia Mário Freire, número 59, Vila Santa Clara, bairro Senhor do Bonfim. 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

0: 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Antes de eu trazer matéria, vou visualizar nosso WhatsApp. 3551-6600. Tem ouvinte com a gente, né? Quem tá por aqui? Fátima Belo, logo cedinho, mandou mensagem de voz pra gente.
1: Bom dia, Luz Danta.
0: Tudo bom? Bom dia, tudo na paz.
1: E sua mãe tá bem? Ô, Luz Danta, eu queria que você cantasse os parabéns do meu neto, que ele tá completando o ano hoje. Caio Belo Arthur. Que Jesus abençoe meu neto, que seja uma pessoa como ele é, uma pessoa boa, inteligente, sabedoria, muita felicidade para ele, viu, vó? Que Deus abençoe, que Jesus passe na sua frente, meu neto, da sua querida vó Fátima, que vovó te ama. É o neto que vovó mais te ama. Eu adoro tudo, mas esse daí é meu neto que vovó ama demais. Parabéns, Caio. Que Deus, meu querido, Deus abençoe a sua vida. Amém. Obrigado, Luz Danta. Cantar os parabéns dele, viu? Caio Belo Arthur. Que Jesus abençoe o dia dele. Está completando o ano hoje. Um beijo, vó, de coração.
0: Já tá anotado, Fátima. Finalzinho do programa, a gente parabeniza, tocando aquela vinhetinha para ele e para todos os demais aniversariantes de hoje. Altair de Pia Sabuçu, ele diz, bom dia, que Deus abençoe os seus planos e conduza os seus passos rumo às conquistas da nova semana. Uma segunda-feira abençoada, muita fé e gratidão. Cido de Japoatã. E aí, Cido, vem duas parcelas. Fala aí.
2: Cuidado, segundo com Jesus, uma semana abençoada, uma segunda-feira. E hoje toca mais parabéns da nossa amiga Dana Linda, viu, que está plantando mato na Vera. Que Deus abençoe o Senhor, que essa data aí se multiplique e se repita por muitos anos de vida, viu? Para ela e para todos que estiverem aniversariando, viu? Dedica toda a programação para ela, viu, Jota? Um abraço, Dana Linda, aquele forte abraço aqui do seu amigo Cido de Japoatã, Sergipe, com todo o respeito e carinho, viu? Bom dia. Hoje aqui Feira Livre de Japoatã, Feira Livre, viu, Luísa? Um abraço aqui de Japoatã, aí de Neó, para Santana, São Francisco, saúde, meu amigo Guarizão, Dona Petrúcia aí em Penedo, saúde aí para ela e para os netos, para os filhos, ao compadre da Bahia, seu Madeira aqui lá em São Francisco, a todos que Deus abençoe, nosso amigo Luísa do Peixe, aqui em Popiá, Zé Padeiro, aquele forte abraço, compadre, doutor Zé Padeiro. Um abraço aí para todos nossos amigos ouvintes, que Deus abençoe hoje e sempre a todos nós.
0: Falou, Cido. Cido de Japoatã. Hoje tem feira por aí, né, Cido? Maravilha. Aquele abraço para toda a turma em Japoatã, Sergipe, nos acompanhando. Evânio Santos. Fala, Evânio. Tudo certo?
3: Muito bom dia, meu amigo Luiz Dantas, ouvindo a Rede Grande Rio FM, uma semana abençoada, dizendo que ontem, Luiz, nós tivemos corrida tanto em Arapiraca como na cidade de Teotônio Vilera, e três equipes daqui de Penedo participaram. A equipe Penedo Hans foi para Arapiraca, representando muito bem a nossa cidade, teve pódio em várias categorias e no geral também. Em Teotônio Vilera, corridas no Pace, e a equipe Resistência também teve pódio lá na cidade de Teotônio Vilera. Parabéns aí a todos os atletas. Eu estou me preparando para o dia 11, na corrida da UFAL, viu? Aí, o pessoal, parabéns pela vitória. E a todos, uma abençoada semana. Forte abraço.
0: Falou, Evânio. Aquele abração. Boa sorte para você lá na corrida, hein? É, professor Pereira, lá de Propriá, o que é que ele diz? Ah, logo cedo, não foi, professor? Eu estava offline. É, a gente está com a instabilidade no nosso aplicativo. De vez em quando tá caindo o áudio na internet. Ele diz aquele abraço, amigo e fraterno do professor Pereira, na cidade de Propriá, Sergipe, Brasil. É de Carlos, ouvinte fiel, aqui em Propriá, Sergipe. Ele me parou ontem e pediu para mandar aquele abraço ao amigo. Um abração para ele. Alô, é de Carlos, em Propriá. Um abraço para você, hein? Do professor Pereira e de nós também, que fazemos a Grande Rio FM. Ah, o que é que ele diz aqui? Das minhas andanças de ontem. Aqui uma foto, né? Na orla, né, professor? Bonita aí, não é? Rio São Francisco ao fundo. Que maravilha. É, fazendo o tour pela orla de Propriá. Valeu, professor. Professor Pereira, lá em Propriá. Deixa eu trazer uma informação daqui da nossa terrinha de Penedo sobre a etapa, a oitava, né? Etapa Penedo, oitavo concurso de merendeira do Sebrae. O Sebrae Alagoas e a Prefeitura de Penedo realizaram no último dia 24 a etapa municipal do oitavo concurso de merendeiras. O preparo dos três pratos concorreram e a avaliação pelo corpo de jurados aconteceu no Centro Municipal de Educação Infantil Valfredo Messias, unidade da rede de ensino da Secretaria Municipal de Educação, SEMED. As merendeiras vencedoras são da modalidade do ensino integral, com o prato nhoque de macaxeira. Além da premiação de R$ 500 nesta etapa, as vencedoras apresentarão ao município, aliás, elas representarão o município na etapa regional da competição. Em Penedo, três receitas participaram, representando as escolas municipais Arlindo Ferreira, no povoado Campo Redondo, com o prato moqueca de ovos, com milho de legumes, farofa crocante de casca de banana e semente de abóbora. E a escola Paulo II, aliás, é Paulo VI, né? Escola Paulo VI, da Cooperativa 2, com o prato purê da entrecasca de maracujá com lombo suíno e molho cítrico. E a modalidade de ensino integral, programa que atende 8 unidades da SEMED, com atividades em sua sede, inclusive alimentação para estudantes, com prato nhoque de macaxeira com frango desfiado ao molho de legumes. Para participar da competição, os pratos selecionados passaram pelo crivo do Sebrae e também do Senac, com orientação do setor de nutrição da SEMED sobre o preparo. A receita criada pela merendeira Meri Lima Santos, com apoio da auxiliar Patrícia Oliveira, que também é agricultora e membro da associação que representa a comunidade Sítio Nazário, recebeu a maior pontuação do corpo de jurado, composto por um representante do Sebrae Alagoas, um do Senac Alagoas, um da UNDIME, a União Nacional dos Dirigentes Municipais de Educação, e 5 estudantes da Rede Municipal de Ensino. O oitavo concurso de merendeiras do Sebrae, concurso que prevê ainda premiação em dinheiro para a etapa final do evento, distribuído da seguinte forma: primeiro colocado receberá R$ 5.000, segundo colocado R$ 2.500 e o terceiro prêmio, terceiro colocado, um prêmio de R$ 1.000, além de R$ 5.000 para a nutricionista responsável por orientar a receita vencedora da fase final. Eu queria estar nesse jurado só para provar esse prato da escola Paulo VI, né? Purê de entrecasca de maracujá com lombo suíno, ó, e molho cítrico. Eita, deve ser uma beleza, né? Eita, beleza. Eu gosto, né, de carne suína. E o purê pronto, aí ia me acabar, né? 7h37. Eu vou dar a faturada. Vou pro break e a gente volta já já. Daqui a pouco tem informação com relação à publicação do IMET, que emitiu um alerta amarelo de baixa umidade do ar em 35 municípios de Alagoas. E o governador Paulo Dantas, mais uma vez, disse que os aviões pousarão em Maragogi e em Penedo ainda este ano. Eu vou trazer estas e outras informações já já, após o intervalo comercial. 7h38.
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0: 7h49. Deixa eu dar um golezinho no meu café. O bichinho já tá. Tá finalizando ali. Tá ficando já. menos quente. Tá perdendo a quentura já. Daqui a pouco tem outro. E aí, já tomou seu cafezinho hoje? Como é que é seu café? Seu café é igual o meu? Zerinho ali de açúcar, nada de açúcar, só o pozinho e a água, maravilha, esse é o caminho, viu? Aproveitar e mandar um abraço pra minha amiga Edinalva, lá no povoado Tabuleiro dos Negros, Edinalva que sempre toma o seu cafezinho, zero de açúcar, né Edinalva? Falou, minha querida, aquele abraço pra você e pra todos no povoado Tabuleiro dos Negros, alô Dona Bispa, todos aí que nos acompanham sempre. 7h50, faltando 10 minutinhos para as 8. Deixa eu trazer a informação com relação ao IMET, que disparou um alerta amarelo para a baixa umidade do ar em 35 municípios. O Instituto Nacional de Meteorologia, o IMET, em coordenação com os órgãos de monitoramento ambiental do estado, emitiu um aviso meteorológico de baixa umidade do ar, classificado com grau de severidade de perigo potencial, o amarelo, para 35 municípios de Alagoas. O alerta passa a vigorar a partir das 10 horas da manhã e segue até as 22 horas desta segunda-feira, hoje, dia 28. De acordo com o boletim oficial, a umidade relativa do ar em parte do Agreste e no Sertão Alagoano, deve registrar valores mínimos oscilando entre 30% e 20% durante o período indicado. O índice traz baixo risco de incêndios florestais e de problemas à saúde, mas requer atenção preventiva da população local. A área sob aviso abrange municípios das regiões do Sertão, Sertão do São Francisco e Agreste, incluindo cidades como Santana do Ipanema, Delmiro Gouveia, Pão de Açúcar, Palmeira dos Índios, Batalha, São José da Tapera, Olho d'Água das Flores e Traipu. Para amenizar os impactos do tempo seco, os órgãos de meteorologia e a Defesa Civil Estadual recomendam a ingestão frequente de líquidos e água, além de evitar práticas de exercícios físicos intensos e a exposição direta ao sol nos horários de maior incidência do calor. Em caso de ocorrências ou necessidade de orientação, a população pode acionar a Defesa Civil pelo telefone 199 ou o Corpo de Bombeiros Militar de Alagoas por meio do número 193. Mandar um cheirão pra minha tia Vilma, tá lá em Delmiro Gouveia. O tempo vai ser meio quente aí, viu, tia? Muita água porque o alerta é de baixa umidade também para Delmiro Gouveia. 7h52. 8 para as 8, hein? Tá tudo certinho, tudo por igual. Faltando 8 minutinhos para as 8 horas da manhã. E o governador Paulo Dantas afirmou no último sábado, dia 26, que aviões deverão pousar ainda este ano nos aeroportos de Maragogi e Penedo. A declaração foi dada durante a entrega do primeiro trecho duplicado da L-102 Norte. Abre aspas, vamos ouvir o governador. Nós vamos fazer pousar ainda este ano aviões aqui em Maragogi e também no município de Penedo, fecha aspas, declarou o governador. Segundo Paulo Dantas, o aeroporto de Maragogi deverá atender a região norte, enquanto o equipamento de Penedo terá importância para o Baixo São Francisco e o sul de Alagoas. O governador também afirmou que Alagoas foi proporcionalmente o estado que mais duplicou rodovias no Nordeste. Ele não apresentou números para sustentar a comparação durante a entrevista. Abre aspas. Proporcionalmente, foi o que mais duplicou no Nordeste. é o que mais tem visto em infraestrutura viária, fecha aspas, disse o governador. Paulo Dantas relacionou os investimentos em rodovias e aeroportos ao interesse de empresários pelo Estado. Abre aspas, é por essa razão que os empresários estão nos procurando e estão investindo cada vez mais aqui em Alagoas, fecha aspas, concluiu o governador. Bom, nós não chegamos a ter especificamente um aeroporto, né? É mais uma pista de pouso, porém, tá bonito lá, tá, aumentou mais a largura, a extensão também tá mais longo, a pista mais longa, fizeram também ali a entrada com um portão imenso e tá bem bonitinho, né? Tá bem organizado. A gente espera que em breve possa tá em funcionamento. Já teve um voo lá do pessoal do bombeiro, né? Fez um pouso por lá, um voo teste e tal. Mas a gente espera que em breve esteja liberado. Ali foi excelente ter feito esse serviço, mesmo não sendo especificamente o aeroporto, né? Aquela coisa bem complexa mesmo. Podemos dizer que é um simples aeroporto e diminuiu bastante o mau cuidado dali. O pessoal estava jogando lixo, metralha, resto de construção, o mato estava tomando conta, a pista estava daquele jeito, descascando todinha. Eu cheguei a passar por lá algumas vezes, quando ainda estava a pista anterior. Inclusive teve um tempo que eu fui lá com um ex-cunhado meu, ele estava para tirar a habilitação, e a gente foi lá para ele dar uns treinos de moto e fazer algumas manobras, já que lá estava meio que abandonado, né? E dava para a gente fazer isso sossegado, com segurança. E estava daquele jeito o negócio lá, né? Precisando sim de um cuidado. Esperamos que antes do final do ano, essa fala do governador se concretize. 7h56. E o Instituto Nacional de Seguro Social, INSS, juntamente com o Ministério da Previdência Social, o MPS, disponibilizaram para Alagoas 705 vagas para perícia médica, sendo distribuídas para a Agência da Previdência Social de Delmiro Gouveia, com 280 vagas, e Penedo, 425. Para o Nordeste, são 11,9 mil vagas. Já a avaliação social em Alagoas concentra 380 vagas. Para a agência de Arapiraca, 280, a agência de Maceió no Poço, 60, e também a de Maceió no Tabuleiro do Martins, 40. A perícia médica e a avaliação social são etapas necessárias à análise e concessão de benefícios que exigem esses atendimentos. Os atendimentos serão realizados nos dias 26. Ah, então foi para 26 e 27, sábado e domingo. Então foi para praticamente um mutirão, entre aspas, né? Para amenizar o volume. Em agências da Previdência Social da região Nordeste. Então aconteceu aqui no Nordeste neste final de semana, com agendamento feito pelo meu INSS ou pela Central 135. Do total, 9.654 vagas foram destinadas à perícia médica e 2.325 à avaliação social. Os agendamentos foram feitos pelos canais oficiais do INSS, pelo meu INSS, disponível no site e aplicativo, e também o cidadão pôde consultar os serviços e verificar as opções de disponibilidade. O atendimento também foi solicitado pela Central Telefônica 135. Faltando um minutinho para as 8 horas da manhã. E o TRE de Alagoas determina a suspensão temporária da programação de 9 rádios e 10 perfis. O desembargador Clever Loureiro relatou de uma ação de investigação judicial eleitoral no Tribunal Regional Eleitoral de Alagoas, determinou a suspensão da programação normal de 9 emissoras de rádio e 10 perfis em redes sociais até o encerramento da votação do primeiro turno em 4 de outubro. A decisão foi tomada em caráter de urgência e ainda terá seu mérito analisado. A ação foi apresentada pela coligação Pra Alagoas Fazer História de novo. A coligação alega que as emissoras e os perfis foram utilizados para favorecer a chapa do candidato ao governo JHC e prejudicar candidaturas adversárias. Ao examinar o pedido inicial, o relator considerou haver elementos suficientes para adotar uma medida temporária enquanto os fatos são apurados. Os investigados serão notificados para apresentar defesa. Nas rádios, a ordem preserva a propaganda eleitoral gratuita e as transmissões obrigatórias por lei. A suspensão dos perfis não determina a exclusão do seu conteúdo. A decisão também prevê a apresentação de gravações e outros registros para a investigação. O relator ressalta expressamente que a decisão não conclui se houve uso indevido dos meios de comunicação ou abuso do poder econômico. As medidas deverão ser reexaminadas após o primeiro turno. O processo é o de número 060-1753-69-2026.6.02.0000. 8 e 1. E o TRE suspende bloqueio de rede social de Renan Filho, mas mantém proibição sobre vídeo contra a ministra. A desembargadora plantonista do Tribunal Regional Eleitoral de Alagoas, Natália França von Schosten, deferiu parcialmente uma medida liminar em mandado de segurança para suspender a ordem de bloqueio integral por 24 horas do perfil oficial do candidato ao governo de Alagoas, José Renan Vasconcelos Calheiros Filho, no Instagram, o arroba Renan Filho. A decisão garante a permanência da conta no ar, mas mantém expressamente a proibição de republicação ou impulsionamento do vídeo que motivou a representação eleitoral. A controvérsia teve início após a coligação Alagoas Gigante ajuizar uma representação contra uma publicação veiculada no perfil do candidato no dia 22 de setembro. O conteúdo ligava a uma operação policial e investigações sobre contratos e pagamentos da empresa Celurb e da autarquia municipal Ilumina, a imagem da ministra do Superior Tribunal de Justiça, STJ, Maria Marluce Caldas Bezerra, apontada na peça publicitária como tia de JHC. Inicialmente, o juiz auxiliar da propaganda, desembargador eleitoral Léo Denison Bezerra de Almeida, determinou a retirada do post e a suspensão da conta por 24 horas. Ao analisar a liminar requerida pela defesa de Renan Filho, a desembargadora relatora apontou que o bloqueio total da rede social na semana que antecede o primeiro turno do pleito representa uma medida de elevada intensidade comunicacional e desproporcional, uma vez que a postagem original já havia sido removida voluntariamente em cumprimento à outra ordem judicial e não houve reiteração ou desobediência. Apesar de afastar a interrupção da conta para evitar danos irreversíveis à comunicação política do candidato, a decisão do TRE ressaltou que a medida não chancela o conteúdo produzido. A magistrada registrou no despacho que o parentesco com o político não autoriza a vinculação da imagem de magistrados a enredos policiais ou de suspeição sem suporte factual demonstrado, mantendo a obrigação de não fazer e a incidência de multa coercitiva em caso de eventual reiteração. O processo segue em tramitação para análise do mérito e parecer do Ministério Público Eleitoral. Ministério Público Eleitoral, o MPE. É, meu amiguinho. É um metendo processo no outro. Essa campanha tá pegando fogo, não tá? E vai ter mais um debate. Nessa semana tem um debate agendado, salvo engano, é pela TV Asa Branca. E vamos ver como é que os candidatos vão se comportar. A população espera propostas, né? Espera que os candidatos possam falar sobre o que eles têm a oferecer e não a intriga entre eles, né? A discussão como houve naquele primeiro debate, que foi lamentável, né? Ambos os candidatos vacilaram ali, perderam a grande oportunidade de deixar de lado a picuinha e trabalhar somente com as suas propostas e buscar conquistar o voto do eleitorado, né? O pessoal tá muito acirrada aí a coisa, né? Muito polarizada. E esses saluta incansável pelo poder, né? Mexe demais com a cabeça dos homens. São 8h05, eu vou pro break, vou dar uma faturada na volta. Eu trago mais informações e a sua participação no 3551-6600. Volte já.
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0: por aqui na sua 99.1 Grande Rio FM. São 8h19 agora, 8 da manhã, 19 minutos. Eu recebi um áudio do meu amigo Nado. Ele mandou o áudio, mas também ele já chegou, já tá por aqui. O Antônio Silva, ó, quem tá por aqui tomando um cafezinho, é o Nado, viu? Da Cooperativa 1. Teve por aqui. Ele disse que meio dia passa aqui pra almoçar com você no na Voz da Cidade. Fala, Nado,
1: bom
0: tudo
1: dia,
0: certo?
1: Bom dia, Dantas. Dantas, o carroceiro Hélio, ele tá aí, quantas parcelas? Que eu liguei agora. bom dia, Chico, e aí?
0: Foi uma parcela só hoje, viu? Foi rápido, Hélio. Uma parcela curta e objetiva. Hoje ele não perdeu muito tempo, não. Hoje ele foi rápido. Vamos nós. Quem mais tá por aqui, mandou mensagem pra gente, mais uma participação, meu xará lá de Neópolis. Fala, Luiz.
2: Bom dia, meu amigo Willis. Luiz, quem fala aqui é Luiz Vigilante. Que ele seja um dia abençoado por Jesus. O manda que mande um alô pra Bruno Diego e Ramon. Tá entendendo? E a você, desde um bom dia, viu? Um abraço e fique com Deus.
0: Amém, meu querido. Excelente dia para vocês em Neópolis. Dona Maria José de Piaçabuçu.
3: Bom dia, Luiz. Quem tá falando aqui é Maria José de Piaçabuçu. Como passou o final de semana, Luiz? Em nome do Senhor Jesus. Você e toda a sua família passou bem. Graças a Deus que você melhorou. Tá bom mesmo da gripe. Graças a Deus. Glória a Deus, né, Luiz? Tchau, Luiz. Divino Espírito Santo, que tome conta de toda a sua família. Dê muitos anos de vida e saúde a você e toda a sua família. Em nome do Senhor Jesus. Tchau, fique com Deus.
0: Amém.
3: Deus abençoe.
0: Amém, Dona Maria. Aquele abração para a senhora. Dona Rita Andrade,
4: bom
0: lá
4: dia,
0: do centro. Fala, Dona Rita.
4: Especial para desejar um bom início de programa. Que Jesus nos abençoe hoje e sempre, meu amigo. Dê um alô à Dona Petrúcia da rua Fernando Peixoto, a minha irmã Ceissa Nelly e a turma da rua Tupinambás. Um abraço e um bom programa, meu amigo. Um bom dia. Já estou
0: Amém.
4: Na escuta, cheguei agora da caminhada.
0: Um abraço, Dona Rita. Eram 6h29 quando ela mandou a mensagem pra gente. Abraçar também Ceissa Melo, que é a irmã da Rita Andrade. Maluquinho do Brega também tá por aqui desejando bom dia pra nós. Custou

0: Nada fácil para todo mundo. Um abraço. E Luiz, é o Valdez.
1: Falou, Valdez. Toma cuidado, rapaz. Esse Valdez. Quem também tá com a gente, dona Valdete Sapucaia, lá de Pindorama, Rua da Fábrica, também cedinho TV participando com a gente. Bom dia, Luiz, tudo bem com você? Que você tenha uma boa semana. Gostaria que você mandasse um alô para meu amigo Sargento Célio, de Piaçabuçu, que te ouve todos os dias lá em sua chácara, na Lagoa Redonda. É, mandou um forte abraço para você. Gosta muito de te ouvir. Ah, muito obrigado. Falou, Reclaim. Minha amiga Reclaim. Ó, Reclaim, dá um abraço por mim no meu amigo Dola, tá? Diga ele que eu mandei um abração. Faz tempo que não vejo o Dola. Brigadão. Sargento Célio, em Piaçabuçu, tá nos acompanhando lá na sua chácara, na Lagoa Redonda. Aquele abração, hein, sargento? Fico feliz em saber que o senhor acompanha nosso programa. Obrigado, um abraço a todos, esse povo maravilhoso de Piaçabuçu, que está sempre em sintonia com a 99.1, em especial aqui com o Grande Rio Notícias. Tem mais participações? Tem sim, vamos lá, quem que está com a gente por aqui? Mandou mensagem para nós, dona Arlinda, é? Fala, dona Arlinda, é seu aniversário hoje, mulher?
2: Luiz, como é que você está, Luiz?
1: Graças tudo bem?
2: Você está bem, né? Já ficou bonzinho mesmo.
1: Estou por aqui, quase bom, viu?
2: E com todas as enfermidades, do sangue, da pele, da carne, do rosto, do andado, caminhado, deitado, falar. Jesus, seja a sua força. Manda um alô para a galera da Vila Matista, se já puatã, Luiz, chama na bota.
1: Falou, dona Arlinda. Aquele abração, dona Arlinda. Logo cedo, o Cid de Japoatã mandou mensagem parabenizando a senhora. Seu aniversário hoje é? Ah, ela mandou também para mim, ó, o Padre Alex, é? Obrigado, tá? Gil e Mano, lá da Vila Matias, Rua Duque de Caxias também tá conosco. Beto Friedman também tá por aqui. Aquele abração, hein, Beto? É, Vânia de Igreja Nova.
3: É, Júlio Danto, no final do programa, você canta os parabéns pro Genro, da minha irmã Brutão 11, viu? O Hernânio, viu? O Rodrigo, viu?
1: Certo. Falou tão ligeirinho que... Depois eu vou ouvir com calma. pra gente parabenizar, então, esse aniversariante hoje, tá?

0: Vamos, Joyce? Vamos lá, tem mais informações. Deixa eu trazer a notícia com relação ao debate. Ó, a TV Asa Branca realiza debate do primeiro turno com candidatos ao governo de Alagoas. Na terça-feira, será amanhã, a TV Asa Branca de Alagoas realiza na próxima terça-feira, dia 29, a partir das 22h15, o debate de primeiro turno entre os candidatos ao governo de Alagoas. O encontro terá mediação da jornalista Cláudia Bontempo. Os candidatos Renan Filho e JHC debatem. Eles já confirmaram a presença, conforme as regras definidas, com os representantes dos dois candidatos. O encontro será dividido em 4 blocos. O formato prevê perguntas de tema livre e questões direcionadas a assuntos como saúde e segurança pública, educação e infraestrutura, dentre outros. O debate pretende apresentar ao eleitor as propostas e os posicionamentos dos candidatos durante a campanha eleitoral. Tem um áudio, parece que tem um áudio da Cláudia Bontempo, que é a jornalista que será a mediadora deste debate. Deixa eu ver aqui, para a gente trazer então a Cláudia Bontempo, que vai estar amanhã conduzindo o debate de Alagoas por meio da TV Asa Branca. Será amanhã, dia 29, às 22h15. Então, vai ser após a novela das 9, né, da Rede Globo. Deixa eu trazer então a Cláudia Bontempo falando para nós.
1: Quero convidar você para assistir ao debate com os candidatos ao governo.

0: Alagoas, Renan Filho, do MDB, e João Henrique Caldas, do PSDB. Dia 29, próxima terça-feira, a partir de 10h15 da noite, estaremos ao vivo com transmissão da TV Asa Branca Alagoas. No debate eleitoral, você, eleitor, saberá mais sobre as propostas dos candidatos. Eles vão responder a questões sobre temas importantes para Alagoas, como saúde, transporte, emprego, meio ambiente. Eu espero você, terça-feira, dia 29 de setembro. Até lá.
1: Bom, tá aí a jornalista da TV Globo, que vai estar conduzindo, vai estar na qualidade mediadora do debate que acontecerá amanhã pela TV Asa Branca. Aí é referência, viu? Uma das grandes jornalistas, cobre o Congresso Nacional. Mulher, sabe como fazer a coisa, viu? 8h29. 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São 8 da manhã, 32 minutos, trazer as informações de Sergipe. E cidades de Sergipe chegaram a 40 graus Celsius em 2026. Duas cidades de Sergipe já registraram 40 graus. Em 2026, Poço Redondo e Porto da Folha tiveram as maiores temperaturas máximas do estado até o momento. Segundo o levantamento da Secretaria de Estado do Meio Ambiente, Sustentabilidade e Ações Climáticas, a SEMAC, em Porto da Folha, os termômetros chegaram aos 40 graus no dia 3 de janeiro. Já em Poço Redondo, registrou a mesma temperatura em 3 de fevereiro. Das 10 maiores temperaturas informadas no levantamento da SEMAC, 9 chegaram a pelo menos 38 graus. Poço Redondo teve 40 em fevereiro, no dia 3, também Porto da Folha. As outras cidades foram Monte Alegre de Sergipe com 39 graus no dia 3 de fevereiro, Gararu 39 também no dia 3 de janeiro, Poço Verde também 39 no dia 3 de janeiro. Candidé de São Francisco teve 38,4 no dia 3 de fevereiro. Nossa Senhora da Glória, 38 graus no dia 4 de janeiro. Com 38 também teve Cumbe no dia 4 de janeiro e Graco Cardoso no mesmo dia. Já Lagarto teve 37 graus no dia 3 de fevereiro. O ranking mostra forte presença de municípios do interior, especialmente do sertão do estado. E segundo a SEMAC, temperaturas entre 38 graus e 40 graus se repetem principalmente no Alto Sertão Sergipano, porque municípios próximos estão submetidos a condições climáticas semelhantes. Entre os fatores estão maior insolação, menor influência marítima e maior atuação de massa de ar quente e seco. 8h34. E o avanço do mar derruba casa na cidade de Estância, em Sergipe. O avanço do mar provocou o desabamento de uma casa e danos em parte da via de acesso à Ponta do Saco, em Estância, no sábado, dia 26. Imagens do momento em que a água atinge e derruba o imóvel viraliza nas redes sociais. Segundo a Defesa Civil Estadual, a residência já havia sido desocupada em março, após uma vistoria realizada na região. No domingo, dia 27, ontem, equipes estaduais e municipais acompanharam a situação e avaliaram medidas emergenciais para o local. Em nota divulgada no sábado, a Prefeitura de Estância informou que equipes da Defesa Civil Municipal e da Secretaria Municipal de Turismo estavam acompanhando a ocorrência. A área foi isolada previamente e os órgãos responsáveis pela rede elétrica foram acionados para intervenções relacionadas a um poste e ao fornecimento de energia. Também no sábado, a Prefeitura divulgou um alerta sobre a previsão de marés de grande amplitude nos próximos dias. Segundo o município, a pré-mar poderia atingir aproximadamente 2,93 metros neste domingo, dia 27, e 2,97 metros na segunda-feira, hoje, dia 28. A partir do dia 29, amanhã, a tendência é a redução gradual da intensidade. Ainda conforme a Prefeitura, a combinação entre maré elevada, ondas, ventos e o processo de erosão já existente pode provocar novos recuos da faixa costeira, danos às estruturas próximas ao mar e afetar o acesso à Ponte do Saco. E a prefeita Emília, prefeita de Aracaju, assinou decreto que garante gratuidade no transporte coletivo durante as eleições 2026. A prefeita de Aracaju, Emília Correia, assinou na última quinta-feira, dia 24, o decreto 8.860/2026, que autoriza a gratuidade no transporte coletivo durante as eleições 2026 na capital e nos municípios de Barra dos Coqueiros, Nossa Senhora do Socorro e São Cristóvão, que integram o consórcio de transporte metropolitano. A medida assegura o deslocamento dos eleitores até os locais de votação sem cobrança de tarifa, contribuindo para garantir o pleno exercício do direito ao voto. Para a prefeita Emília Correia, o poder público precisa facilitar o exercício da cidadania. Com a aplicação do decreto, a Superintendência Municipal de Transporte e Trânsito fica autorizada a adotar as medidas regulamentares e operacionais necessárias para assegurar a gratuidade da tarifa nos dias de votação em Aracaju. O ressarcimento será realizado mediante apuração da própria superintendência em processo administrativo, com base nos dados do sistema de bilhetagem eletrônica, no prazo de até 5 dias contados da data do pleito eleitoral. No caso das cidades que fazem parte do CTM, o custeio das tarifas ficará sob responsabilidade de cada município consorciado, que arcará com o pagamento proporcional ao seu percentual de participação no contrato de rateio. Ao município de Aracaju caberá 64,66% do custo final do sistema de transporte público. 8h38, eu vou pro break, vou dar uma faturada. Na volta, ó, eu recebi do cartório eleitoral de Penedo já a relação atualizada com as sessões e os locais, né? As sessões e os locais de votação. Após o intervalo comercial, eu trago essa informação para você. Agora, lembrando, não vai ter como eu atender o pedido de todo mundo, né? Ah, minha sessão é tal, minha sessão é tal. Aí vai ficar complicado, mas vai você que tem sessões que foram modificadas, eu vou trazer a informação sobre estas sessões que elas sofreram mudanças, não é? Então, mudou o local de votação. Já já, após o intervalo comercial, eu volto. 8h39, rapidão, volto já.
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1: Vamos lá para a reta final do Grande Rio Notícias. 8:47. 8:47. Bom, deixa eu trazer a informação para vocês com relação ao cartório. O cartório eleitoral, ele divulgou as sessões com as respectivas seus locais, né? Os locais de trabalho com suas respectivas sessões. Até agradecer ao Ariston, que é o chefe do cartório aqui em Penedo, que enviou esse documento pra gente. E eu vou dar uma visualizada para você, que está aí do outro lado e ainda não sabe ao certo onde vai ser o seu local de votação, não é? Pelo que eu pude observar no documento, o local com o maior número de eleitores cadastrados é o Colégio Estadual Comendador José da Silva Peixoto. Ele tem 22 sessões e são 6.764 pessoas aptas a votar nesta sessão. E pelo que eu pude observar, a sessão que tem o menor número de pessoas a votar, ela tem 400 e alguma coisa. São poucos. É pouco o número de pessoas que irão votar. Deixa eu ver se eu consigo localizar aqui qual é esse colégio eleitoral, que tem acho que são 450, esse aqui. 458 pessoas, é a escola Professor Enio Araújo, que fica no povoado Marituba do Peixe. Tem 458 pessoas. Lá são duas sessões. Lá as sessões, a sessão 175 e a 183. Então essas duas sessões, elas acumulam 458 pessoas. É o menor colégio eleitoral, juntando as duas sessões, dá 458 pessoas. Houve mudança, né? Houve mudança para quem votava em algumas localidades. Você que votava na, deixa eu ver aqui, escola. Bom, nós vamos ter, deixa eu voltar aqui. Bom, tem votação. Bom, vamos lá, local e endereço. Aquela mudança que já tinha acontecido, algumas sessões saíram da escola Alcides Andrade e elas foram agregadas na escola municipal vereador, deixa eu ver aqui, contra a escola, deixa eu ver aqui, escola vereador Costa Mangabeira. A escola Costa Mangabeira teve sessões que pertenciam à escola Alcides Andrade e foram remanejadas para lá. O nosso Alcides Andrade vai ser da sessão 1 à sessão 6, não é? Da primeira à sexta sessão, 1, 2, 3, 4, 5, 6 estarão na escola Alcides Andrade. Deixa eu só encontrar a escola vereador Costa Mangabeira. E aí, as sessões 7, 8, 9, 10, 68, 71, elas estão na escola Costa Mangabeira. Eu vou passar de todas, tá? E aí você vai anotando aí, se baseia na sua sessão, e aí você vai saber onde você vota. Vamos lá. Colégio Diocesano de Penedo. No Colégio Diocesano, as sessões da 39 a 46, aí também tem a 66, 77, 94, 95, 98. Deixa eu só fazer uma correção, porque a 43 não está aqui, não é? Então, diocesano, sessão 39, 40, 41, 42, 44, 45, 46. Aí tem as sessões 66, 77, 94, 95 e 98. No colégio estadual, é o colégio com o maior número de votantes e o maior número de sessões. São 22 sessões lá. E aí o colégio comendador, ele vai da sessão 11ª, da 11, à 29ª, 29. Ó, 11, 12, 13, 14, 15, 16, 17, 18, 19, 20, 21, 22, 23, 24, 25, 26, 27, 28, 29. E aí também tem lá as sessões 47, 48 e 49. Já na COPEP, que fica em frente à Praça Santa Luzia, as sessões 50, 53, 54, 56, 57, 75, 76, 79 e 81. A Escola Santa Cândida do povoado Palmeira Alta. Lá tem 5 sessões. A 172, 177, 179, 185 e 186. Já a Escola Municipal Irmã Jolenta, o antigo Freitas, tem 4 sessões. 108, 117, 125, 181. A Escola Professora Maria da Glória Pimenteira, fica na Ponta Mofina. São 2 sessões, a 7174, sessão 174 e sessão 182. Já a Escola Professor Irênio Araújo, povoado Marituba, sessão 175 e sessão 183. Já a Escola Municipal Professor a Escola Municipal Santo Antônio, povoado Tabuleiro dos Negros, também 2 sessões, 173, 178. A Vereador Costa Mangabeira, Escola Municipal, sessões 7, 8, 9, 10, 68 e 71. A Escola de Ensino Fundamental, professor Douglas Aprato Tenório, lá no BV, Barro Vermelho, na Rua Brasília, tem 5 sessões, 110, 114, 123 e 184. Na Nona Gere, onde funcionou a Escola Clementino do Monte, na Praça Clementino do Monte, tem 2 sessões, a sessão 89 e a sessão 119. Já a Escola Estadual Alcides Andrade, sessões 1, 2, 3, 4, 5 e 6. Colégio Emílio de Freitas, a Escola Estadual Emílio de Freitas, fica aqui na Vanderlei. Tem 3 sessões, a 86, 87 e 88. A Escola Estadual João Valeriano, lá onde eu voto, tem as sessões 72, 73, 80, 82, sessão 105 e sessão 180. São 6 sessões na João Valeriano. A professor Hernani Mero, Escola Estadual Professor Hernani Mero, 30, sessão 32, 30, 31, 32, 33, 36, 38, 43, 51, 52, 64, 65 e 70. São 12 sessões no Hernani Mero, antiga experimental. A Escola Municipal Maria Lucinda de Almeida Peixoto, onde funcionou o CAIC, tem 6 sessões. Sessão 35, 37, 67, 101, 102 e 103. Escola Municipal Vereador Manuel Soares, fica na Vila Matias. São 6 sessões. 83, 84, 85, 91, sessão 92 e sessão 96. Já a Faculdade Raimundo Marinho tem 5 sessões. 116, 121, 124, 126 e sessão 127. O Grupo Escolar Estadual Gabino Besouro tem 4 sessões. a 58, 59, 60 e 61. O IFAL, Campos Penedo, tem 5 sessões. Sessão 74, sessão 99, 100, 109 e 176. Eu votava há duas eleições ou três atrás, votava lá. A Escola Municipal de Educação Básica Santa Luzia, o SENAI, onde funcionou o SENAI, né? Na Avenida Vanderlei. Sessão, sessão, lá tem 5. Tem a 34, a 104, 113, 115 e 120. Já o campus UFAL Penedo tem 3 sessões, a 62, 63 e 69, 62, 63 e 69. Já a escola professor Wilton Lucena Lisboa, a escola do bairro Raimundo Marinho, ela tem 6 sessões, a 97, 106, 107, 111, 118 e 122. Tá aí então, as sessões de Penedo, nos locais de votação e as sessões de Penedo. Vou trazer agora de Piaçabuçu, a 13ª Zona Eleitoral também, ela abrange Piaçabuçu. Lá nós temos a escola de primeiro e segundo graus Correia Titara, que tem 10 sessões, a sessão 128, 129, 130, 131, 132, 133, 134, 135, 136 e 137. Atenção você de Piaçabuçu que vota na escola Correia Titara, hein? Agora vamos para a escola deputado João Beltrão Siqueira, que fica no povoado Pontal do Peba. Tem 6 sessões. Sessões 159, sessão 160, sessão 161, 162, 163 e 164, no povoado Pontal do Peba, na escola deputado João Beltrão. Na escola Padre Luiz Barbosa, que fica no centro de Piaçabuçu, na Travessa Frei Fernando. Ela tem a sessão 165, 166, 167, 168, 169, 170 e 171. Lá tem 7 sessões. Escola Municipal Professor Wilson Ferreira Costa. Fica na Avenida Ulisses Guedes, em Piaçabuçu. Sessão 138, 139, 140, 141, 142 e 143. Lá tem 6 sessões. Grupo Escolar Fausto Vitor de Araújo, na Rua Padre Curador. Sessão 144, 145, 146, 147, 148 e sessão 149. 6 sessões. O Grupo Escolar José Gonçalves, que fica na Rua Padre Curador. 9 sessões tem lá. 150, 151, 152, 153, 154, 155, 156, 157 e sessão 158. São estas as sessões e as localidades para a cidade de Piaçabuçu. Lá são 13.947 eleitores aptos a votar. Em Penedo, o total de 138 urnas e 44.847 pessoas aptas a votarem, né? Então, lá tem, Penedo tem 138 sessões eleitorais. Tá aí a informação para você que precisa estar atento com relação aonde você vai votar, o local de votação, sua sessão, a informação do Grande Rio Notícias. No decorrer da semana, a gente vai atualizando essa informação e você vai enviando a mensagem ao passar do tempo, a gente vai aí, dentro da possibilidade, informando a vocês, tá? Pode mandar as sessões de votação, vou mandar, tá? Quem mais está pedindo por aqui? Ouvindo desejando bom dia. Vamos lá, quem também tá por aqui? Pessoal do sindicato, é? Sindicato do Servidor do Comércio, Funcionário do Comércio. Vamos lá.
0: Ô Luiz, tudo bom? Bom dia, Manuel que está falando. Luiz, se você puder passar o pessoal aí, a gente já está avisando, já avisou para algumas empresas, que o próximo dia 4 é dia de eleição, também considerado feriado nacional. Então, todo trabalhador que for trabalhar do comércio varejista aqui de Pernambuco tem direito a receber em dobro pelo dia de trabalho. E também tem direito de votar, tá bom? A empresa tem que se adequar, tem que ter escala e também tem que dar espaço para a votação. Obrigado, Luiz. Bom dia.
1: Falou, mano. Aquele abraço, hein? Tá dado o recado. Vamos lá. Senhor Manuel Adalto.
2: Então, parabéns para você, Arlinda.
1: Ó, parabenizando a dona Arlinda, não é? Quem também tá por aqui, o ouvinte. O que é que o ouvinte mandou para nós?
3: Luiz, bom dia. Robinho da Mega Alarme, rapaz. Tem como você só me informar a sessão 103, que eu tava lá na sala e não ouvi qual era o colégio. Tem como você me informar, bicho?
1: Sessão 103, né, Robinho? Você votava onde? Qual era a escola que antes você votava? 113. Acho que 113 ela era... estadual. Não é estadual. Mas deixa eu ver se eu encontro aqui, viu? 113. Não tô encontrando a 113, Robinho, mas... Manda mensagem, viu, Robinho, no zap. Infelizmente não vou... Ah, 113, encontrei. Não vou ter como atender a ligação agora, tá, amigo? Não é o Robinho, não. Alguém tá ligando. A 113, ela está no SESI Senai, viu? Na escola onde funcionou a Escola Santa Luzia. Eu acho que ainda funciona ali a Santa Luzia, né? No SESI Senai, viu, Robinho? 113 é lá. SESI Senai, na Avenida Vanderlei. Ok? É lá o seu local de votação. Sessão 113. Fica lá. Quer que eu... Mais um ouvinte aqui com a gente? Vamos lá.
4: Bom dia, Luiz. Luiz, me liga aí. A 112 continua agregada a 30?
1: 112?
4: Bom dia, Luiz. Luiz, me liga aí. A 112 continua agregada a 30?
1: Rapaz, não entendi se você disse 102 ou 112. Deixa eu ver se eu consigo entender.
4: Luiz, Luiz, me liga aí. A 112 continua agregada.
1: É 112, fala, manda por escrito, vá. Fica mais fácil para nós. 112 é o que eu entendi, não é? Sessão 112. 112, é isso aí. Manda por escrito. Deixa eu ver aqui.
4: 112.
1: E 12. Pronto, pessoal, eu vou passar mais essa informação. E os demais, é só pedir, a gente envia o PDF, tá? Para vocês olharem com calma aí no celularzinho de vocês e saber de fato onde vai ser o local de votação de cada um, tá bom? Porque senão vai ficar complicado, vou ter que passar do horário da Sandra aqui só informando as sessões para os nossos ouvintes. É complicado, né? 112, deixa eu ver se eu encontro a 112. Sessão 112. 112, 112. Não encontrei ainda. Vamos lá. 112, 112. Não tô conseguindo encontrar, não, por enquanto, viu? Bom, 112, acredita? Rodei aqui, não vi. Às vezes passa pelo sentido, né? Às vezes passa pelo sentido. Mas até o presente momento não estou encontrando ela, não. Eu vou mandar para vocês lá no WhatsApp o PDF, tá bom? Eu vou mandar o PDF que tem todas as sessões. E aí fica mais fácil para vocês verificarem com calma e ver cada um a sua sessão e o seu local de votação, não é? No e-título, a gente já consegue localizar o número da nossa sessão, não é? Só fica dependendo do local. Mas lá no e-título, ele já informa qual é a sessão que a pessoa vai votar. É só você baixar, é importante o e-título, viu? Interessante, porque no dia da votação, você levando o aplicativo, você baixa o aplicativo no seu celular, aí leva o telefone na eleição passada, Eu abri o e-título, entreguei meu telefone pessoal lá da mesa, né, os mesários. Lá mesmo ficou, já estava identificando o meu título, minha sessão, tudo certinho. E pronto, fui lá e votei. E o meu celular já ficou na mesa com eles, já evitou de ter alguma questão relacionada a dizer que estava querendo mexer, né, no celular durante a votação. Ó, eu não encontrei não, viu, amigo, a 112, mas eu vou mandar para você. Ó, final do Grande Rio Notícias, vamos parabenizar os aniversariantes do dia. Quem está completando idade nova hoje, hein? Vamos parabenizar então a você que hoje, em pleno dia 28, hoje são 28, né? 28 de setembro, já estamos terminando o mês, ó. Rápido, né? De repente, ó, de agosto para cá, a coisa andou tão depressa, a gente já está no dia 28 de setembro, ó. Vamos lá então, a gente vai parabenizar agora os aniversariantes do dia. Quem mandou mensagem para nós e pediu para que a gente parabenizasse foi a Fátima Belo, o seu neto Caio Belo Arthur está aniversariando hoje. Dona Arlinda, da Vila Matias, hoje também está completando a idade nova. Quem também hoje aniversaria é o meu amigo professor Enaldo, Enaldo Zacarias. Hoje está completando idade nova, hein, professor? Muita saúde, muita paz, Deus abençoe sua vida hoje e sempre. Meu amigo Enaldo hoje completando idade nova. E o Aelson, Aelson que estudamos juntos no Gabino Besouro, né? Ó, faz tempo, né? A gente se conhece desde a infância. Parabenizar o Aelson também, hoje dia 28 é aniversário dele. A você que também aniversariou neste final de semana, que Deus possa abençoar sua vida com saúde e sabedoria sempre. Então, parabéns aos aniversariantes de hoje e deste finalzão de semana.
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1: E assim finalizamos o Grande Rio Notícias. Eu digo que já já tem Sandra Maurício com muita música no Rio FM Show. Ao meio-dia tem Antônio Silva e as informações do programa Voz da Cidade. Às 14 horas tem o programa Derrubado. Às 19, aliás, às 18, tem Grande Rio Esportes. Às 14, o programa Derrubado. Às 18, Grande Rio Esportes. Às 19, tem a Voz do Brasil. E logo após a Voz do Brasil, às 20 horas, volta a programação da sua 99.1, aquela programação feita especialmente para você. E segue até as... Vai seguir até as a meia-noite, né? Até a zero hora. Um forte abraço, hein? Excelente segunda-feira para todos. Um ótimo início de semana. Se Deus permitir, amanhã, às 5, estarei por aqui com o melhor do Forrozão das Antigas. E às 6 da manhã, com mais uma edição do Grande Rio Notícias. Forte abraço e até lá.
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0: 9h22. Muito bom dia, bom dia, bom dia pra todo mundo. Está no ar mais um programa Rio FM Show. E hoje a gente, né, já traz aqui música bonita, alegria, paz, saúde. É tudo que eu desejo pra você, especialmente os aniversariantes do final de semana.
1: Parabéns, parabéns pra você.
0: 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Sem Deus é ruim. Bora de forrozinho bom.
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0: E 39 minutos, Peneta linda, eu amo vocês. Opa, quem tá chegando por aqui no oferecimento de farmácia permanente é você, ouvinte amigo, que já bate um papo comigo. 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Eita nós, eita nós. Houve aqui uma, houve um problema. Houve um problema, né? Esse não, pera lá. Eu procuro já pra falar pra vocês. Enquanto eu não acho aqui, então eu vou aproveitar e passar por ali, né? Porque eu não posso dar informações erradas, gente. É, pera lá. Sena Maurício. 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

0: Vamos lá, então, essas são, né, as ofertas permanentes. Opa, vamos lá, quem mais? 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Destaca aqui os nossos ouvintes queridos e amigos. Bom dia.
1: Bom dia, Sandrinha. Tudo bem? Fátima Bela do Raimundinho. Sandrinha, eu quero que você cante os parabéns do meu neto, Caio Arthur Belo de Pinheiro. Que Nosso Senhor abençoe meu neto, de tudo de bom para ele. Que Deus abençoe.
0: Amém, amém,
1: bom,
0: amém.
1: Você, de todo carinho, da sua avó Fátima, que Jesus abençoe seu dia, nos seus caminhos, que seja uma pessoa boa como você é, inteligente.
0: Que lindo,
1: agradecer,
0: né?
1: A Deus, meu.
0: Fico emocionada.
1: Meu neto, que Jesus aumente mais a sua saúde, que Deus passe na sua frente, meu neto, que Jesus abençoe seu dia.
0: Que lindo.
1: Abençoe da sua avó querida Fátima Belo. Que Jesus abençoe seu dia, que seja uma pessoa como você é.
0: Cada dia mais especial, amado e feliz.
1: Um beijo, um abraço da sua avó Fátima Belo. Bom dia.
0: Parabéns, lindo anjinho. Feliz aniversário e vida longa.
2: Parabéns. Parabéns pra você.
3: Oi, bom dia, Sandra. Sandra, coloca aí seu desejo. Foi um bom dia pra você.
0: Valeu.
3: Paz de Deus, Sandra.
0: São Sebastião ouvindo a gente.
4: Bom dia, eu gostaria de saber onde é acesso.
0: Pronto, já foi aí, Luiz já respondeu. Luiz já respondeu. Quem quer falar comigo, mande agora, por favor.
5: Bom dia, Sandra Maurício. Bota uma música aí pro 10 e a minha irmã Lida. Estou aqui na sua escuta todo dia aqui fazendo comida.
0: Você é 10.
5: E eu escuto você aqui. Passa uma
0: gente
5: música pra ela aqui,
0: Amado
5: Batista, Folha Seca. Ela é fã do Amado Batista. E tenha um bom dia e bom trabalho. É. Tchau.
0: Certinho, meu querido. Vamos lá, de Amado Batista, já já. Para vocês que estão aí ouvindo a gente. Eita, quem mais? Quem mais? Edivaldo Muniz, bom dia. Ana Célia lá no sítio Alvorada, já já vai curtir Luan Santana. Quem mais? Alquira Martins, Vanúzia. Deus te abençoe, Vanúzia, do João Walter. Oi, Sandrinha, quero ouvir Terra Seca. Terra Seca, Tiago Brado, para sua filha Maria Vitória. Para Andréia, beijo Andréia, beijo Maria Vitória, Deus abençoe vocês por mim. Vamos lá de seu desejo, quero ter você comigo. 9h44.
6: Alessandro.
7: E ela ser?
6: Você sabe, né?
7: Quero ter você comigo.
6: Fala então.

0: vocês gostam, né? Que isso? Se comportem, hein?
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2: Meu amigo Léo Magalhães. Cadê você, menino?

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Vamos nessa, vamos nessa, vamos nessa, que tá lindo demais. A nossa vida são 10 e 11, galera. Penedo, Penedo, minha linda Penedo, Baixo São Francisco. Vamos embora, vamos embora. Eita nós, eita nós. É, são 10 e 11.

0: Agora são 10 horas e 12 minutinhos. Muito bom dia para todo mundo que acompanha a gente. Eu sou Sandra Maurício, da Grande Rio FM. E até o meio-dia nós vamos viver uma experiência bem especial com muita música. Minha amiga Riso, povoada Marizeiro, bem-vinda. Dona Terezinha Dias, eu tô por aqui com a senhora até o meio-dia. Quem mais? Quem mais? Quem mais? Arlinda, uma linda mulher.
1: Que seja a nossa força.
0: Amém, Jesus.
1: Sandrinha, eu gostaria que você tocasse aquele hino que assim, abençoa a minha família e a sua também, para oferecer todos os seus ouvintes, seu programa, seu Cido Japoatã, seu Aguinaldo dos Conjuntos, e oferecer toda a minha família e todos os meus filhos. Sandrinha, eu hoje estou completando 63. Um beijo, minha...
0: Beijo, minha flor. Feliz aniversário, Arlinda. Saúde, alegria, paz e chuva de bênçãos pra você.
2: Bom dia, minha amiga Sandra, Maurício, chama a bola, tamo junto, amigona topada do show, do topado, semana no coração, paga aluguel, chama a bola, tamo junto, passamos com a roceira aí, uma música aí de segundo, um pouquinho de sofrência aí, que é segunda-feira, vamos embora, show, é show, papai, é a Sandra Maurício, topada do topado, oi, show, chama a bola.
0: Show,
3: dia, Sandra, bom dia, Maurício, menino. Como é que tá, minha querida? Tudo certinho, tudo na Vamos santa paz. Ótima segunda-feira pra você, minha querida, pra todos aí da rádio Grande Rio FM, um abraço, Clebson aqui do centro.
0: Valeu, Clebson, muito obrigada por você estar aqui na audiência com a gente. Valeu, Tiago. Um alô pra Maria Valdíria da cooperativa Primeiro Núcleo. É, pro tio lá na Vila Matias, pra Dani, uma música de Facine, ok. Um abração pro meu amigo Marcos, né, lá do Badavó, que eu tive o prazer de conhecê-lo pessoalmente. Que coisa linda, muito, muito obrigada, viu, querido, pelo bem que você me quer. Muito obrigada mesmo. Beijão no coração e vamos lá, de sucesso pra todas as famílias. Especialmente para aniversariante Arlinda e todos os aniversariantes do final de semana. São 10h14.

mais precioso que a gente tem nessa terra é família. Família é plano de Deus. Família não é uma invenção humana. A família é um plano de Deus. O homem deixará seu pai e sua mãe e se unirá à sua mulher. E para os dois Deus disse, crescei e multiplicai-os. A família é um plano de Deus nessa terra. E por ser um plano de Deus, é que o diabo ataca.

passado sobre os seus filhos. É por isso que com essa canção você está dizendo: eu e minha casa serviremos ao Senhor. Porque esse deve ser o desejo de Deus. Esse deve ser o teu desejo dentro do teu coração, para toda a tua casa, para toda a tua família. Eu e minha casa serviremos ao Senhor. Sabe, talvez você já esteja cansado, talvez você já esteja desanimado, porque aquele está perdido, porque aquela, porque minha família está desmoronando. Como nós cantávamos, e as trevas vêm tentando destruir, e muitas vezes vem, as trevas vêm tentando colocar confusões, divisões. Talvez a tua família esteja cheia de confusão, de divisão. Alguns da sua família querem se afastar de Deus, estão longe de Deus. Mas meu filho e minha filha, preste atenção. Nunca, nunca desista da tua família. Nunca desista da tua família. Este é o sonho de Deus para a sua família. Que um dia toda a tua casa, toda a tua família esteja servindo ao Senhor Jesus. Amém. Por isso não desista, reze pela tua família, ame tua família.

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0: E assim a gente vai, Que babado, gente, que babado. Vocês ouviram? Não, mas eu vou contar pra vocês aqui uma fofoca. Afinal de contas, eu trabalho com o mundo da música. Sabe quem tava chateadíssimo, gente, esses dias? Era, ele tava, mas não tem nem como eu passar por aqui. Mas daqui a pouco eu mostro pra vocês, Porque agora eu tenho que falar pra você da Central Motopeças. 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Bora, que tem gente por aqui para falar com a gente. É, a Maria, a Valdir, lá na Cooperativa Primeiro Núcleo. Tio Cosme, na Vila Matias, a Dani, toda a família aí do meu querido amigo Marcos lá do Badavó, vai já curtir facinho. Mando sim, mando já. Oi, Deise.
1: Oi, Sandra, bom dia, querido. Hoje é segunda-feira. Gostaria que você colocasse uma música de Léo Magalhães, qualquer uma, a escolha é sua. Quero oferecer pra mim, pra toda a galera da Santa Cruz. A todos que estão me ouvindo, para vocês da Grande Rio e para minhas colegas de zumba, de escola e para minhas professoras, tchau, e todas minhas cunhadas, tchau.
0: Tchau, querida.
2: Que tô só curtindo aqui. Show da bola, tamo junto. Acertou na sofrência do calceiro topado, tapado, me legou. Show da bola, São Maurício. Só escutando aqui, acertou, viu? Chama na bola. Isso aí, São Maurício, show da bola, tamo junto.
0: Eu nunca erro, eu não erro, meu querido. Você sabe como é que eu sou, né? Eu vou lá e descubro o que você quer ouvir. Beto Friedman, bom dia pra você, menino. Jesus, e abraço por mim, com saúde, alegria, paz e felicidade. Bora, bora que vamos, Beto Friedman. Quem tá por aqui também, tá lá no Ronda Grande Rio. O que que diz aqui? Pera lá. Eita, não tem como entrar por aqui. Não tem, mas daqui a pouquinho a gente vê, certo? E quem mais? Quem mais? Vamos de música. Vamos lá? Na Grande Rio FM, curte facinho.

0: Eita, nós! Tem mais gente com a gente.
1: Minha amiga Sandra Maurício. Sim, meus, quero parabenizar minha amiga Suzaneide, completando mais uma primavera hoje. Suzaneide, lá do Madre Espírito Santo, que também faz parte aqui da Paróquia São Francisco. Muita paz, saúde e muitos anos de vida. Aproveitando, parabenizar os atletas de Penedo, viu? O Eloy, meu irmão, ficou no segundo lugar na categoria dele, Teotônio Vilela. Meu amigo Anderson, agente de saúde, também teve colocação lá em Teotônio Vilela. Pessoal das equipes Resistência e também o pessoal da equipe Penedo Hall, que participou também, tanto em Teotônio como em Arapiraca. Teve pódios, atletas aí de Penedo representando muito bem a nossa cidade nessa categoria corrida que está no auge. A todos uma abençoada semana, forte abraço, viu?
0: É isso aí, bora lá então, né? Parabéns à sua amiga aí da comunidade.
2: Parabéns pra você.
0: E vamos lá, vamos lá, vamos lá. Eita, que o César tá brabo. Então vamos lá, né? Como aqui é programa mesmo musical, vou aproveitar.
3: Qual seria esse monstro?
0: Pra mostrar pra vocês, né?
3: Que ele é, com essa tirania.
0: Peraí, calma aí, não é assim não. Que é isso, César? Que foi, César? Deixa eu entrar aqui. Não, vou entrar não, volta. Volta, porque fizeram uma entrevista aqui com o Zé e o Zé tá brabo.
3: Até que derrube a minha rede social, porque eu sou nordestino, eu tenho que apoiar corrupção, eu tenho que apoiar roubo, ladrão. Pra mim, esse cidadão Gilmar Mendes, ele é um câncer. Eu não gostei de pronunciar essa palavra, ele é um câncer para o nosso judiciário brasileiro. Ele é um vírus maligno e fatal. Costumo dizer, inclusive, nos meus comentários nas redes sociais, que Alexandre de Moraes é um menino, comparado a Gilmar Mendes. Ele é um menino, ele tá aprendendo agora. Alexandre de Moraes não seria esse monstro que ele é, com essa tirania, se alguns ali não fossem coniventes. Eu me preocupo com o rabo, com quem fica lá no rabo da cobra e que muitas vezes defende o que não conhece, defende por falta de conhecimento. O nosso Brasil está bagunçado. Quem deveria botar moral no errado, combater o que está errado, está fazendo errado, está isso. Descobri todo santo dia tem um escândalo diferente, se descobre uma coisa diferente, se descobre um envolvimento diferente de um ministro diferente da Suprema Corte, fazendo coisa errada. Porra, quem deveria dar exemplo, quem deveria nos proteger, juridicamente falando, está envolvido aí em esquema de corrupção, de roubos e etc. Não, Zé, porque você tem pessoas que curtem você de um lado e do outro e tal, que eu não queria, na verdade, eu não queria que fosse do lado. A gente está tudo do mesmo lado. Essas pessoas, se as pessoas entendessem, botasse na cabeça que nós estamos tudo no mesmo barco, se Lula, o presidente da República, infelizmente, o presidente da República fosse um bom presidente, porque quando ele ganhou, agora vamos se aquietar, acabou. Processo eleitoral passou, agora Lula é o presidente. Amo torcer que Lula faça um ótimo e excelente governo. E aí o que é que aconteceu? Veio de novo. Como bem disse essa frase famosa do vice-presidente da República, Geraldo Alckmin, voltou à cena do crime. E não só ele trouxe a cambada todinha, tá aí. A corrupção predominando. Não vou dizer que eu tô feliz com isso, povo. Não, vocês então ficar fingindo que tá tudo bem. Porra nenhuma, é corrupto. Se tá a corrupção tá tomando de conta. Quem tá administrando o nosso país é a corrupção.
4: Você não tem medo de nenhum tipo de retaliação em relação...
0: Eita, que o Zezo tava esquentadinho, né? Fazer o quê, né? Bora que vamos curtir aqui o Zezo no nosso programa.

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3: 11 horas e 8 minutinhos e tem gente linda com a gente. Bom, que coisa, Sandrinha, boa. Que tá bom dia, maravilhosa.
4: Passar uma música evangélica pra mim aí.
3: Sim, senhorinha.
4: Pra oferecer pra meu pai, que ainda tá lá no hospital ainda, meu marido, meus filhos, meu sobrinho, meu neto, minha nora, meu genro, pra mim também, pra vocês aí, pra Irá, a filha da Irá, a Dilma, a filha dela, a do céu, e outros aí que eu tô esquecendo do nome, pra todo mundo, meus irmãos da igreja, em nome do Senhor Jesus, muito obrigado, dê um bom dia, fique com Deus, Deus abençoe.
3: Amém! Olha, galera, meu celular deu problema na bateria, onde carregar a bateria há uns dias, mandei pro conserto, mas estava esquentando muito, fui de novo sábado, mas não, agora ele parou. Então, tô aqui avisando na rádio, porque quem me conhece, que queira falar comigo, eu sempre digo, o melhor número do mundo é esse aqui, 35516600, porque eu tô sem celular. Ou fala comigo pelo meu Instagram, se bem que é bem difícil me entregar, né? Instagram. Jenny, tá na escuta.
5: Ai, amanhã não vai ter isso aí, não.
3: Não?
5: Não. Amanhã não vai ter isso, não. Porque a gente não vai pra cá, lá pro bairro vermelho, viu?
3: Ah, amanhã, tá. Amanhã o texto dos homens no bairro vermelho.
5: Alô pra mim, viu?
3: Alô pra você.
5: O Eloy.
3: Alô pra você e pro Eloy.
5: O coordenador. O Eloy pra mim.
3: O Eloy e o Evânio.
5: Dona, vizinha, casa do Evânio Santos.
3: Vizinho na casa do Evânio Santos, tem meu querido amigo Ronaldo e o Eloy ouvindo a gente. Valeu.
6: Bom dia, Sandra.
3: Bom dia, menino.
6: A música do Leonardo, se você puder tocar aí, dê tempo.
3: Mando, não mando essa carta, não sei o que faço.
6: Você é um programa nota mil.
3: Obrigada, meu amigo.
6: É o Cláudio São Sebastião.
3: Vocês é que são maravilhosos comigo. Muito obrigada por mim. Por estar aqui comigo. Ou, amiga, essas coisas aí só com o pessoal lá, tá? Com Milene, viu? E essas coisas só pessoalmente, tá bom? Bebê, ti. 11:10, vamos lá. 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
3: Onze e quinze, vamos lá. Trazer por aqui, então, os sucessos que já foram pedidos pra gente. Isaías Saad, especialmente pra todos que estão na audiência com a gente.

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0: bloco vem aí a propaganda eleitoral gratuita. Tá? Vem aí a propaganda eleitoral gratuita. 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
0: Onze e quarenta, tá aí, Aldo Proteção Veicular, você já ouviu tudinho, né? 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Alô, alô, meu querido, meu amigo ouvinte. Você conhece o Hélio Carroceiro? Conhece, né? O Chama na Bota, nosso querido amigo assíduo. Ele todos os anos faz uma festa para as crianças. E esse ano tá pedindo a sua ajuda. Balas, doces, chicletes, pirulitos, cachorro quente, enfim, bolos, tortas, refrigerantes, sucos, brinquedos. Que você puder doar para o Hélio Carroceiro fazer a festa da criançada lá na região dele, fala com a gente aqui da Grande Rio FM ou ainda no 999-93-2425. 999-93-2425. Estou falando de Hélio Carroceiro. Vamos lá. No finalzinho do nosso programa a gente vai trazer aqui aquelas músicas bonitas, né? Isso, pra gente curtir o que é bom. Eita, que o Patrick Costa, o Henrique Juliano fez uma baguncinha boa. Vamos ouvir? 11:41.

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2: Muito bem, vamos chegando aqui aos minutos finais do nosso programa. É o Rio FM Show, mas daqui a pouquinho tem eles, nossos queridos amigos, Antônio Silva e Emanuel Rodrigues, que vão trazer por aqui informações, né? Pra gente ver como tá a nossa Peneda, a região, o que aconteceu no final de semana. Então fica aí ligadinho, porque daqui a pouquinho tem informação depois da propaganda eleitoral gratuita, né? Onde tem muita conversa, muito blá blá blá, e a gente tem que procurar ver o que a gente vive para não deixar ser iludido, né? Pelos fake news, porque agora é fake news, gente. Fim de campanha, já viu? É tanta mentira que dói na alma. E a gente acaba ficando à mercês desses terroristas, que aí sim a gente pode chamar de terrorista. Ficar à mercês de quem não ama de verdade o povo brasileiro, né? Então, toma muito cuidado para você não ser enganado com as expertises, tá bom? Fica de olho, vai lá no supermercado, lembra como é o serviço público para você poder analisar e saber se você quer melhorar, quer mudança ou se tá tudo bem do jeito que tá. Certinho? 11h53, obrigada a todos pelo carinho, obrigada a todos pela agradável companhia. E quem sabe mais tarde a gente se encontra aqui na Grande Rio FM, tá bom? Fica o som do novo sucesso de Paula Fernandes e Simone Mendes, Circo.
3: Tá explicado. Suas conversas temporárias

0: Obrigado.
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1: Tá não, Davi?
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12:40 em Penedo, 12:40. Muito boa tarde para você. Está começando a partir de agora aqui pela 99, o meu, seu, o nosso programa A Voz da Cidade. Aqui na Sonoplastia da 99, eu conto com os trabalhos dele, o garoto Emanuel Rodrigues. A direção geral é dele, Moacir Andrade Filho, o Bola. Produção e apresentação.

oração do Pai Nosso está na Bíblia, no livro de Mateus, capítulo 6, versículos de 9 a 13. O Senhor ensinou a oração mais eficaz e poderosa. Esta é a oração do Pai Nosso, que convidamos você a orar agora junto conosco. Em nome do Pai, do Filho e do Espírito Santo. Amém. Pai nosso que estais no céu, santificado seja o vosso nome. Venha a nós o vosso reino. Seja feita a vossa vontade, assim na terra como no céu. O pão nosso de cada dia nos dai hoje. Perdoai-nos as nossas ofensas, assim como nós perdoamos a quem nos tem ofendido. E não nos deixeis cair em tentação, mas livrai-nos do mal. Amém.

Muito bem, e a partir de agora vamos com as principais manchetes de tudo que será notícia no programa de hoje. Após 5 meses, conta de luz voltará à bandeira verde em outubro. Eleições 2026 em Alagoas. Boca de urna pode resultar em prisão e multa no dia da votação. Presa em Maceió, boss é apontado como elo de esquema de tráfico que movimentou mais de 70 milhões de reais. Lei seca em Alagoas. Comércio e ambulantes não poderão vender álcool das 3 da manhã às 18 horas do dia da eleição. Defensoria Pública de Alagoas sai em defesa de Tutimés Airã após afastamento cautelar. Tribunal Superior do Trabalho determinou que Caixa Econômica Federal mantenha 60% dos funcionários em atividade durante a greve. Eleitor poderá baixar o e-título no dia da própria eleição. Ministério Público Eleitoral de Sergipe proíbe bicos de agentes públicos para candidatos no dia da eleição. Por que você olhou com essa cara? É, não tem agente público que faz bico aí quando tá de folga do serviço? Né? Do bico, né? É, aqui tem bico mesmo. Olha, gente, notícia triste desse final de semana foi que um netinho do Cabo Bebeto morreu aos 9 meses após asfixia. E a polícia militar realizou uma operação no complexo da Maré, que resultou em prisões, feridos, um morto e apreensões de armamento em combate ao tráfico de drogas. Tudo isso e muito mais a partir de agora aqui na 99, no seu programa A Voz da Cidade, que já está no ar.

0: Olha, gente, boa tarde para você, ouvinte da Rádio Grande Rio FM. Estamos chegando com a graça de Deus, prometendo ficar com os senhores até às 14, com o maior volume de informações de todo o Baixo São Francisco. Dizendo que você pode participar do nosso programa pelo 3551-6600 e também você pode participar pelo nosso WhatsApp, o 3551-6600 é o WhatsApp aqui da Rádio Grande Rio FM. Aí você pode mandar sua mensagem de áudio ou texto. Olha, Manuel, tá vendo? Olha. Já viu assim de lá, Penedo, ele postou também lá no site. Ele postou aquela relação aí, ó. Aí você vê onde ficou o Piaçabuçu. Tá vendo? Já era pra começar aqui, né? Uhum. Aí, mas já veio assim. Então, ó, espero que seu final de semana tenha sido maravilhoso, viu? Na presença de Deus, que você possa ter aproveitado aí junto com seus familiares, com muita moderação, para que nós possamos, com a graça de Deus, começarmos mais uma semana de luta, mais uma semana de trabalho. A semana em si começou ontem, primeiro dia da semana, hoje já é segundo dia da semana, mas de trabalho começamos propriamente dito hoje, segunda, dia 28/9 do ano 2026. Cumprimentar ele, meu amigo de trabalho, faz tanto tempo que eu não o vejo, rapaz. Final de semana sem falar com esse cara, ele não atende minhas mensagens, não visualiza. Eu mando mensagem pra ele fim de semana, que ele horror. Vem olhar quando chega aqui na rádio, porque eu digo, rapaz, você viu que eu mandei um zap pra você? Mandou mensagem pra mim? Não vi não, tal. Tá. Aí quando abre, puta que pariu, tô vendo agora. Boa tarde, Amanda.
1: Boa tarde, meu amigo Antônio Silva, boa tarde a todos os queridos ouvintes, que é isso, rapaz, né? Isso não é assim não, não é bem assim não. Não.
0: Vê
1: é
0: se você assim. Visualizou a outra mensagem que eu mandei.
1: Calma.
0: Não visualizou até agora. Tá vendo?
1: Você mandou mensagem?
0: Tá, eu não sei.
1: Então, não é bem assim.
0: É pior.
1: Final de semana eu tava praticamente sem internet, entendeu? Aí...
0: Que conversa é essa? Quem tá sem internet não posta que tá no
1: depois, quando a internet
0: que
1: volta.
0: Que tá no sítio, não.
1: Quando a internet volta.
0: Ah, tá.
1: Mas, filho, tá tudo bem, filho?
0: Ah,
1: graças a Deus, tudo tranquilo. Também está tudo tranquilo por aqui.
0: Desculpa,
1: precisando, estou aqui às ordens, tá certo? Quero desejar um ótimo programa a todos os ouvintes, a você, Antônio Silva, e um ótimo começo de semana também, né? Hoje é segunda-feira, dia 28. Contagem regressiva aí para as eleições, né? O dia da eleição, que é no próximo domingo já. Então,
0: amém,
1: todo mundo,
0: Senhor,
1: já se preparando. Lembrem-se, façam a sua colinha, porque
0: é importante, viu?
1: Nem todo mundo vai conseguir decorar todos os números aí na hora de votar. E na hora de votar sempre fica aquela tensão, né?
0: Você
1: fica ali na fila, aí, eita, será que eu vou esquecer? Será que eu vou acertar o número na hora? E se eu errar,
0: mesmo com a cola, você ainda fica meio...
1: mesmo com a colinha, né? Você fica ali meio nervoso. Sei lá, é um momento tão diferente, né? Porque é demorado pra acontecer. Quando você chega lá, aí você acha que vai errar alguma coisa. Mas assim, anota direitinho, tenha paciência, respira fundo na hora de clicar lá nas teclas, na urna eletrônica, e vai dar tudo certo.
0: Muito bem,
1: beleza?
0: Né? Beleza.
1: Ter paciência se o seu candidato não ganhar, não adianta brigar com ninguém.
0: Isso, né? Verdade.
1: A maioria sempre vai ditar. E quem vai governar o nosso país, o nosso estado. Então não adianta você, porque eu votei, era pra ele ter ganho, vai brigar com o vizinho, brigar com a vizinha, brigar com o povo no WhatsApp, principalmente no WhatsApp, que é uma coisa pública, todo mundo vê, no Instagram, aí fica feio. Isso é besteira.
0: Verdade, velho.
1: Certo, filho?
0: Beleza.
1: Tá dado o recado, começando aí mais uma semana de trabalho.
0: Muito bem, esse aí é ele, viu? O garoto. Olá,
2: Rodrigo.
0: É Manuel Rodrigues, está por aqui e vai ficar conosco até eu terminar o programa, lá para as 3 horas da tarde. Tá perto, não. Faça isso com ele não, que ele tá doido para fazer o derrubado aí. Ele fica numa tara só, doido que eu termine o programa.
1: Você que manda, você que manda.
0: Nada, fica doido que eu diga, tá final de programa por hoje, que é para ele começar o derrubado por aqui, viu? Muito bem, gente, ó, daqui a pouquinho eu e Emanuel teremos um serviço de utilidade pública para todos os ouvintes da cidade de Penedo e Piaçabuçu. Se prepare aí. Agora eu vou logo avisar, viu? Eu vou passar aqui uma única vez. Eu e Emanuel vamos passar todos os colégios e sessões eleitorais. Que é o que, meu filho?
1: Você mandou para o da rádio aqui? Vou printar e vou colocar as páginas lá no status, porque aí eu sei que todo mundo vai querer...
0: Abra aí o... Ó, abre esse link aí, por favor. Vou mandar. Tá no meu nome, viu? Pronto. Abre esse link aí, por favor. Abre esse link. Abriu? Conseguiu? Conseguiu? Pronto. Lá no final, lá derradeiro, ó. Lá no final. Ó, no final. Tem todas as páginas. Pronto, abriu? Pronto. Tem todas as páginas aí dentro do site do nosso amigo Kim Emanuel. Inclusive dizer que o Boa Informação fez um trabalho massa aqui, né, Emanuel? Se você quiser ter acesso ao local de votação, gente, tá fácil, fácil, fácil. O Boa Informação, ele fez um trabalho aqui muito bom. Agora você coloca assim, boainformação.com.br/eleições2026. Inclusive, no final, ele colocou até a relação das sessões de Penedo e Piaçabuçu, uma vez que o nosso cartório eleitoral responde hoje também pela cidade de Piaçabuçu. Então, daqui a pouquinho, nós vamos passar todos os locais de votação de Penedo e da cidade de Piaçabuçu. Agora, fiquem atentos aí para não ficar, eu votava não sei nem onde, mudou, não mudou. Presta atenção, porque se a gente for ficar aqui falando sessão por sessão, vai chover de mensagem do WhatsApp. Então, se isso acontecer, a gente manda a relação para você e você aí, devagarzinho em casa, no seu celular, você busca. Gente, ó, uma forma de você não ficar perdido com relação minha sessão mudou, não mudou, é você baixar o e-título no celular. No próprio aplicativo do e-título, já tem lá dizendo onde você vota. Tudo na palma da mão, mas, infelizmente, muita gente ou não sabe mexer na ferramenta ou tem preguiça mesmo, né? Mas vamos lá, daqui a pouquinho eu passo. Os amigos do cartório eleitoral solicitaram que nós fizéssemos essa divulgação para colaborar com o pleito eleitoral e a gente passa já já. Mas antes, deixa eu falar para vocês o seguinte. Recebi uma nota da Águas do Sertão dizendo assim, nesta segunda-feira, dia 28/9, a Conasa Águas do Sertão informa que devido a uma instabilidade na rede elétrica da estação de tratamento de água da Ponta Mufina em Penedo, o abastecimento está temporariamente interrompido. Lá no povoado da Ponta Mufina, viu? A empresa responsável pelo fornecimento de energia já foi acionada. A previsão é de normalização até a noite de amanhã, terça-feira, dia 20. Oh, peste. Amanhã? Tá faltando água hoje? A previsão de normalização é até sexta-feira, perdão, até terça-feira, dia 29/9. Após a retomada da produção de água, o abastecimento será normalizado de forma gradativa nas horas seguintes. Atenção, ó, você está com dificuldade aí com relação ao abastecimento de água por parte da Água do Sertão? Anote esse número que é muito importante. Inclusive, eu recebi agora há pouco um vídeo de alguns amigos ali da região do loteamento Pinheiro que a água está saindo barro puro na torneira. Então, ó, anota o número que eu vou passar agora, porque você, esse número, inclusive, é WhatsApp. 0800-000-2122. Por esse número aqui, você vai abrir reclamação, vai mandar esse vídeo aí com essa água barrenta, que não tem como consumir pra nada, só dá pra colocar no vaso essa água aí. Essa água aí só dá pra usar como descarga. Beber não serve, tomar banho não serve, cozinhar não serve. Você viu a cor da água, né, Manuel? Barro puro saindo das torneiras ali da região do loteamento Pinheiro. Então eu não sei se está havendo alguma manutenção aí na bomba de decatação que fica ali próxima à Rocheira. Ali tem uma bomba que abastece a cidade. Não sei se estão fazendo alguma coisa por lá. Só sei que eu recebi um vídeo, né, de um amigo que mora na região do loteamento Pinheiro, que a água está saindo barro puro da torneira. Então, 0800 000 2122. O consumidor tem todo o direito de reclamar e procurar saber o que está acontecendo. Esse comunicado aqui que eu acabei de passar é referente à Ponta Mufina. Segundo informações, lá aconteceu uma instabilidade na rede elétrica da estação de tratamento, lá na Ponta Mufina, e o abastecimento está temporariamente interrompido no povoado Ponta Mufina. Segundo a nota, diz que a empresa responsável pelo fornecimento de energia já foi acionada e que a previsão de normalização da água aí na Ponta Mufina é até amanhã, terça-feira, dia 29 de setembro. Dado o recado, nós vamos agora, Manuel, passar aí os colégios e as sessões eleitorais. Vamos lá? Tá preparado? Sim. Foi? Pronto. Já, você baixou? Foi? Colocou como?
2: Coloquei, fez um print.
0: De cada página? Pronto.
2: A de pensar, você tá com o nome.
0: Muito bem. Ó, a partir de agora...
1: Você vai por onde, você?
0: Eu vou por aqui. Pelo PDF, que eu baixei ele, vou por aqui. Gente, a partir de agora, tanto eu quanto o Emanuel, vamos passar aqui todos os colégios eleitorais de Penedo, quantas sessões tem em cada colégio, e se possível a gente passa até o número de eleitores.
1: O eleitorado.
0: É, em cada sessão. Vamos começar pelo Colégio Diocesano de Penedo, que fica na Praça Largo de Fátima, sem número, no bairro de Santa Luzia. Lá tem 12 sessões eleitorais e 4.498 eleitores estão aptos a votar no Colégio Diocesano. Quais são as sessões do Colégio Diocesano? Sessão de número 39. Vou falar assim para todo mundo entender, viu? Negócio de 39ª, 40ª, não. Vou falar no popular, viu? 39, 40, 41, 42, 44, 45, 46, 66, 77, 94, 95 e 98. Essas sessões aqui é no Colégio Diocesano de Penedo.
1: Muito bem. Ó, o comendador. Conhece o comendador?
0: Sim,
1: estadual. Colégio Estadual Comendador José da Silva Peixoto. Fica na rua Castro Alves, também sem número, não é isso, Antônio Silva?
0: Isso.
1: Lá temos 22 sessões eleitorais, são 6.764 eleitores. É muita gente, né, no estadual. Vamos às sessões.
0: Agora tem sessão aí, pra você falar.
1: É quase tudo em sequência, né? Sessão 11, 12, 13, 14, 15, 16, 17, 18, 19, 20, 21, 22, 23, 24, 25, 26, 27, 28 e 29. Da 11 até a 29 é em sequência. Não é isso? Então, se você tem alguma sessão que se enquadra aí essa numeração, de 11 até a 29 são sessões em sequência. De 11 até a 29. Aí vem a 47, 48 e 49, tudo no Colégio Estadual Comendador José da Silva Peixoto, meu amigo Antônio Silva.
0: Atenção, eleitores da Cooperativa Educacional de Penedo. O Colégio COPEP Limitada, que fica no Parque Doutor Adail Freire Pereira, na Praça de Santa Luzia, ali no bairro de Santa Luzia. Ali ali, um colégio que fica de esquina, né, Manoel? Colado com a Igreja de Santa Luzia.
1: Sim,
0: né?
1: Sim, ao lado. Agora eu não sabia que ali é Parque Doutor
0: Adair Freire Pereira. Ó, lá tem 9 sessões, com um total de 2.448 eleitores. Vamos lá, quais são elas? 50, 53, 54, 56, 57, 75, 76, 79 e 81.
1: Eu vou agora para a Escola de Educação...
0: Aqui já é interior que você vai, né?
1: Isso, Escola Municipal, né? Escola Municipal de Educação Básica. Né? Isso, é a escola do município.
0: Palmeira aqui. Alta.
1: Lá na Palmeira Alta, Santa Cândida. Santa Cândida, né? Escola Santa Cândida, do município. Povoado Palmeira Alta. Lá temos 5 sessões e 1.634 eleitores. As sessões 172, 177, 179, 185 e 186, você irá votar na Escola Municipal de Educação Básica Santa Cândida, no povoado Palmeira Alta, Antônio.
0: É, aqui é mais voltado para o pessoal que já mora por lá, né? Para não ter
1: interior,
0: que te deslocar, vir para a cidade, isso, né? Isso. Atenção, viu, gente, ó. Atenção os eleitores da Escola Municipal de Educação Básica, professora Maria da Glória Pimenteira. Ó, Ponta Mufina. 2 sessões, Emanuel, lá, Ponta Mufina.
1: Maria da Glória
0: Pimenteira.
1: Você pulou não aí ou tá diferente do meu?
0: Eu pulei? Ah, irmã Violenta. Perdão, eu pulei mesmo.
1: Que é o antigo Freitas.
0: É verdade. Então, atenção, a Ponta Mufina vai ficar pro Emanuel daqui a pouco.
1: Isso.
0: Atenção, que escola é, Emanuel, que eu tô?
1: Irmã Violenta.
0: Irmã Violenta.
1: Irmã Violenta.
0: Atenção, eleitores da Escola Municipal de Educação Básica Irmã Violenta, que é o antigo Freitas. 4 sessões, num total de 1.493 eleitores. As sessões do Irmã Jolenta são as seguintes: 108, 117, 125 e 181.
1: Ó, mais uma escola do município, do interior, na Ponta Mufina, é a Escola Professora Maria da Glória. São 2 sessões apenas, 504 pessoas votam, as sessões 174, que é a 174 e a 182, votam aí na Escola Professora Maria da Glória, que fica na Ponta Mufina, meu amigo Antônio.
0: Exato, atenção os estudantes, eu ia dizer. Atenção os eleitores da Marituba do Peixe, onde sua sogra mora, viu?
1: São 2 sessões.
0: Lá tem 2 sessões na Escola Municipal de Educação Básica, professor Irênio Araújo, povoado Marituba do Peixe. 2 sessões, num total de 458 eleitores. Sessões de número 175 e 183.
1: No Tabuleiro dos Negros também tem mais 2 sessões, Antônio. É a Escola Municipal também de Educação Básica, Santo Antônio, povoado Tabuleiro dos Negros. São 2 sessões, 710 pessoas votam, sessões 173, 173 e a 178.
0: Escola Municipal Vereador José da Costa Mangabeira. 6 sessões, num total de 2...
1: É aqui na cidade, né?
0: Mangabeira, na Rua do Vital, né? É na Rua do Vital?
1: Eu acho que é.
0: Né? Eu acho que é na Rua do Vital, aquela escola.
1: Não botaram referência nem endereço aí, né?
0: Tiraram o endereço, porque começou com o endereço.
1: Foi.
0: Escola Municipal José da Costa Mangabeira, 6 sessões, 2.365 eleitores votam nesse colégio. As sessões são as seguintes: 7, 8, 9, 10, 68 e 71.
1: É mais uma escola do município aqui da cidade de Penedo, né? Escola de Ensino Fundamental, professor Douglas Aprato Tenório. Fica na Rua Brasília, sem número. São 5 sessões. Ao todo, 1.481 pessoas vão voltar lá. E as sessões 93, 110, 114, 123 e 184 ficam na Escola de Ensino Fundamental, professor Douglas Aprato Tenório, na Rua Brasília.
0: Na Nona Gere de Penedo também tem sessões,
1: antigo,
0: viu?
1: Antigo Clementino.
0: Antiga Escola Estadual Clementino do Monte, que fica ali na Praça Clementino do Monte. 2 sessões e lá votam 625 eleitores. Sessões da Nona Gere, 89 e 119.
1: Agora eu vou para o estadual, não é isso? Estadual, né, Antônio?
0: Uhum.
1: Sequência aqui. Escola Estadual Doutor Alcides Andrade. São 6 sessões. Ao todo, 2.363 pessoas irão voltar. votar, né, nas sessões 1, 2, 3, 4, 5 e 6.
0: Sequência, né?
1: Comecinho. Comecinho. Sequência. 1, 2, 3, 4, 5 e 6 votam no Alcides, a Escola Estadual Doutor Alcides Andrade.
0: Escola Estadual Hermílio de Freitas Melro, na Avenida Vanderlei, próximo ali à funerária da Dona Ivani.
1: Santa Rosa.
0: Ali, Santa Rosa. Não, Santa Luzia, pô.
1: Santa Luzia.
0: É.
1: Eita.
0: Três sessões, lá votam 1.058 eleitores, sessões 86, 87 e 88. Sequência também.
1: Eu voto sempre aí, viu?
0: No Hermílio?
1: Eu não sei se é 86 ou 80, eu acho que é 87 a minha sessão.
0: E
1: eu
0: é.
1: Voto aqui.
0: No Hermílio, é?
1: No Hermílio,
0: é. Muito bem.
1: Vamos para a Escola Estadual João Valeriano de Oliveira, na João Ramalho. São seis sessões. Ao todo, 2.088 pessoas irão votar nas sessões 72, 73, 80, 82, 105 e 180.
0: Escola Estadual Professor Hernani Mero, meu colégio eleitoral. Eu voto aqui, Emanuel. Lá tem 12 sessões, num total de 2.810 eleitores. Sessões 30, 31, 32, 33, 36, 38, 43, 51, 52, 64, 65 e 70.
1: Eu vou agora para uma escola nova. Acho que é a mais nova do município, né?
0: É.
1: Escola Maria Lucinda de Almeida, que eu achei que ia se chamar Escola Santa Luzia.
0: Eu também.
1: Né? Inicialmente, a construção falava em Escola Santa Luzia. Mas fizeram uma homenagem à Dona Maria Lucinda, uma homenagem merecida, sim, a Dona Maria Lucinda. É o antigo Caique, né? Para você que ainda não está se familiarizando com esse nome, que é a Escola Municipal de Educação Básica Maria Lucinda de Almeida Peixoto. Que é onde ficava, ela foi construída no espaço ali que era o antigo Caique, tá bom?
0: Em frente ao Bomboi, né?
1: Isso, é a escola mais nova, em frente à Casa de Carnes Bomboi Prime.
0: Pronto.
1: São seis sessões lá, tudo novinho, viu? Tudo novinho, você vai chegar, ela vai tá cheirando a coisa nova.
0: A tinta ainda.
1: É, né? A tinta ainda. São 1.712 pessoas que irão votar nas sessões 35...
0: O cara só quer falar voltar, né?
1: Eu não sei por quê. Que irão votar nas sessões, o que eu falo, parece que eu vou dizer que vão voltar, né? Voltar a votar lá, né? Ó, 1.712 pessoas nas sessões 35, 37, 67, 101, 102 e 103. A escola mais nova aqui do município.
0: Eita, Manuel, vamos fazer uma correção.
1: Errou?
0: Não. O Costa Mangabeira não é lá na Rua do Vital. Na Rua do Vital é Manuel Soares.
1: Ah, tá.
0: O Costa Mangabeira.
1: Eu também, pra me
0: o Costa Mangabeira fica naquela região do Alcides Andrade. Que bairro é aquele?
1: Ah, sim.
0: Vila Matias, é? Não.
1: Madre não.
0: Que bairro é? Não, Madre.
1: Madre.
0: Não.
1: Madre na entrada.
0: O Alcides é logo, né? Na entrada, né?
1: Isso,
0: mas sim, você. Lá tem o Costa Mangabeira, por
1: sim,
0: lá.
1: Sim, é. Só tem, não sei tem o nome escola, do bairro. É, tem escola. Né? Também, eu não sei se é Madre.
0: Pronto.
1: Ali ainda.
0: E aqui agora é o Manuel Soares, aqui é aqui, na Rua do Vital.
1: Só corrigir.
0: É. Ó, gente, o Manuel falou da Escola Maria Lucinda.
1: Isso.
0: A Escola Municipal Vereador Manuel Soares de Melo, na Rua Floriano Rosa, tá vendo? Que é a Rua do Vital, isso. Essa aqui, Floriano Rosa. Lá tem seis sessões, num total de 2.161 eleitores. As sessões do Manuel Soares, 83, 84, 85, 91, 92 e 96.
1: Agora vamos para a parte baixa, né? Faculdade Raimundo Marinho, Rua 15 de Novembro, sem número. Atenção pessoal ali, loteamento Barro Vermelho,
0: loteamento Pinheiro,
1: aquela região ali,
0: isso.
1: Né? Votam ali as sessões 116, 121, 124, 126 e 127. São cinco sessões, ao todo 1.546 pessoas votam na Faculdade Raimundo Marinho, Antônio Silva.
0: Deixa eu falar aqui que a escola Costa Mangabeira fica no loteamento São Gonçalo, realmente perto lá do Alcides Andrade, viu? Tanto o companheiro Luiz Dantas quanto a Lena Pereira estão aqui nos alertando para isso. O que eu falei, o erro foi meu, não foi do Emanuel não, viu? O que eu disse assim, Emanuel, acho que o Costa Mangabeira é na Rua do Vital, me equivoquei. Na Rua do Vital é Emanuel Soares e o Costa Mangabeira é loteamento São Gonçalo. Agradecer o Luiz e a Helena Pereira pela correção.
1: Às vezes a gente fala só para ver se eles estão ligados.
0: Você parou na faculdade, não foi?
1: Raimundo Marinho.
0: É, quando a gente terminar a relação de Penedo, vamos pro intervalo. Na volta sim, a gente passa Piaçabuçu, viu? Sim. Porque já passou do horário. É, Grupo Escolar Estadual Gabino Besouro, Avenida Nilo Peçanha. 4 sessões. Lá votam 1.542 eleitores. Sessões 58, 59, 60 e 61.
1: Eu vou agora para o IFAL, Antônio Silva. Campus Penedo. São 5 sessões. É, votam 1.967 pessoas.
0: Muita gente para o IFAL, né?
1: Quase 2 mil pessoas, né? 1.967.
0: É um ano de nascimento de alguém. Você 67. Nasceu que ano? Em 67.
1: Alguém nasceu nesse ano, né? É verdade, é verdade. Aí são as sessões 74, 99, 100, 109 e 176. De novo, meu amigo? Venha, bote lá e entra já. Então, deixa eu repetir. É. Campus IFAL, Penedo, são 1.967 pessoas. As sessões 74, 99, 100, 109 e 176. Esse eleitorado aí vão votar no IFAL, viu, meu amigo? Nas 5 sessões que estão distribuídas lá no IFAL.
0: Escola Municipal de Educação Básica Santa Luzia, no antigo SESI Senai, Avenida Vanderlei. 5 sessões. Lá votam 1.541 eleitores. Sessões 34, 104, 113, 115 e 120. Escola Municipal Santa Luzia,
1: né?
0: Ali no
1: antigo SESI.
0: É na Vanderlei.
1: Senai, Avenida Vanderlei. E UFAL, IFAL já falei, agora vou para UFAL. Avenida Beira Rio, lá no centro, né, da cidade, na orla, né,
0: na
1: de frente
0: para
1: o rio, sem número. São 3 sessões apenas lá, 909 pessoas votam nas sessões 62, 63 e 69. Temos algumas sessões aí, Antônio, que tem um asterisco, só que a gente não tem explicação desse asterisco. Não sei se ela foi remanejada.
0: Ou remanejada ou de repente agregada.
1: No arquivo que o pessoal mandou para a gente não tem a explicação das sessões que estão com asterisco. Tem umas sessões que tem 2 asterísticos, tem um asterístico. É de bom a gente saber o porquê. Ela foi retirada de algum colégio, foi modificado.
0: Aqui no site do Boa Informação, está dizendo assim, em Penedo, os dados utilizados na ferramenta abrangem tal, aí tem aqui número de sessões, 138, 44.847 eleitores, deixa eu ver se tem aqui mudanças de sessões. Daqui a pouco a gente vai esclarecer
1: isso aí. Eu creio que eu acho que foi retirada, né?
0: O agregado, né?
1: O agregado,
0: de repente também tem algumas agregações.
1: Tiveram novas escolas, então eles colocaram.
0: Deixa eu ver. Vou tentar falar com o Ariston.
1: A escola Maria Lucinda é nova, então eles pegaram alguma sessão para colocar lá, né?
0: Só um minutinho, velho.
1: O Kaique há muito tempo, ele não é mais colégio eleitoral.
0: Deixa eu ver aqui, viu, Manoel? Ele mandou para mim e colocou assim. Bom dia. 6 sessões que funcionavam no Manuel Soares irão funcionar no Hilton Lucena. Todas as sessões que funcionavam no Caíque irão funcionar na Maria Lucinda. Então deve ser esses asteriscos aí, essas observações.
1: Verdade.
0: Daqui a pouco a gente fala com mais precisão. Você parou onde?
1: Na UFAL.
0: UFAL. Escola Municipal de Educação Básica, professor Hilton Lucena Lisboa. Na Rua Santa Luzia, sem número. Lá tem 6 sessões, num total de 2.170 eleitores. Rapaz, no Hilton Lucena, 2.000 eleitores.
1: É
0: gente, viu? Sessões 97, 106, 107, 111, 118 e 122. Os eleitores aí do Hilton Lucena.
1: Aí a gente fecha Penedo, né?
0: Fechou Penedo.
1: 138 sessões, isso. Ao todo 44.847
0: eleitores aptos a votar este ano.
1: Já tudo distribuidinho certinho aí.
0: Na volta do intervalo comercial, vamos passar, portanto, os colégios e sessões eleitorais de Piaçabuçu. Atenção, comunidade de Piaçabuçu, já, assim que voltarmos do intervalo comercial. Muita gente aqui no Zap querendo tirar dúvidas de sessões. Quando a gente voltar, a gente vai dar atenção a todos aqui do WhatsApp,
1: Vê se você consegue visualizar o status do WhatsApp da rádio. Se não conseguir, você avisa, que aí eu adiciono o número. Isso. Porque essa mesma relação está no status. As três páginas, são duas páginas de Penedo e uma para Piaçabuçu, que a gente vai ler na volta do intervalo, não é isso, Antônio?
0: Deixa eu só cumprimentar nosso amigo Hélio.
1: Hélio Carrosseiro.
0: Vira aí pra ele o microfone. Ajuda a gente, rapaz. Ó, por aqui está ele, nosso amigo Hélio Carrosseiro. O homem que fala assim nas carreiras. Bom dia, amigo Luiz, dá um abraço aí, botando em cima.
1: Chama a Sandra. Chama a Sandra de Milena Vasconcelos.
3: Pé de Lagoa. Juntinho com Antônio Silva. E o Emmanuel Rodrigo. Chama a bola, tamo junto. Juntinho aqui na Grande Rio, chama na bola, tamo junto!
0: Ei, vai trabalhar não hoje, é?
3: Agora. Vai falar aí, pô! Eu vou trabalhar agora aqui com vocês. Já tô aqui na rádio, menino! Prontinho pra discutir os seus atos que vocês vão mandar pra rádio aqui, pra o calceiro topado do Chavado Pedro Agora, juntinho o Antônio Silva e o Emmanuel Rodrigo. Tamo junto!
1: Peraí, homem. Ô, Hélio, rapidinho que a gente vai pro intervalo comercial. Quando é que você vai criar a Associação dos Carroceiros de Penedo?
0: Boa ideia.
1: E você vai ser o primeiro presidente.
0: Deixa eu filmar você.
1: Quando é que você vai criar? Você tem que pedir ajuda aí ao pessoal pra criar essa associação, rapaz. Existe quantos carroceiros na cidade de Penedo, mais ou menos? Você tem uma noção?
3: Existe mais uns 20 carroceiros.
1: 20 carroceiros, já dá pra fazer uma associação, rapaz.
3: Dependendo de aparecer um pistolão forte.
1: Não precisa de pistolão, não. Não precisa disso, não.
0: É só se organizar.
3: Mas já tem um, mas falta ele.
1: Vocês precisam se organizar, rapaz.
3: Entendeu? Então nós vamos lá. Vamos chegar lá.
1: Vocês fazem serviços aqui, serviços pra comunidade.
3: Sem Deus nós não somos nada e com Deus nós somos tudo.
0: É verdade.
3: Segura na mão de Deus. Deus é a verdade e a vida. Sem Deus nós não somos nada e com Deus nós somos tudo.
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3: 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A neve subindo a serra vai dar uma trégua. Chama na bota! Calceiro topado. De Penedo da Lagoa. Alô, povão de Penedo e do Baixo Francisco. Eu tô aqui na Grande Rio, na 99.1. Montezinho, Emmanuel Rodrigo e chama na bota. Tamo junto!
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1: Aê!
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1: Viaja com mudança.
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3: 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Tamo junto. Calceiro topado, chapado. De Penedo da Lagoa. Aqui é o calceiro mais conhecido aí, de Penedo da Lagoa.
1: Aê! Chama na bota. Ficar muito grande.
0: Eita, velho. Ei, trouxe o que pra nós?
1: Bolo aí. Rapaz, você trouxe bolo de novo? Você não trouxe semana passada?
0: Tá aberto, desgraçado.
1: Peraí, você tá conversando no ar. Agora o que você vai falar?
0: Peraí, cadê?
1: Fala aí.
0: Ele ficou não, a gravação foi.
3: Peraí, rapaz, pra ir pra vocês aí.
0: Peraí, rapaz. Tá ligado o microfone dele, Manoel? Cuidado.
1: Tá ligado. Já falou.
0: Eita, Manoel, eu filmei e não ficou não, olha.
1: Não,
0: homem. Poxa, eu filmei não. Dentro do.
1: Pode falar.
3: Alô, povão de Penedo, com esse calceiro topado.
1: Foi dentro do Zap, foi?
3: Eu filmei. Comei
0: aqui,
3: crianças,
0: direto no.
3: Fazendo que todo ano então o conselho realize esse.
0: Peraí, homem.
3: Esse progresso lá.
0: Vai falando.
3: Na minha rua. Então eu tô precisando de uma ajuda de vocês, a Pipoca, a Bala.
0: Cadê a galeria dele de
3: filmagem? Se vocês puderem me ajudar. Tô junto.
0: Peraí.
3: Junto com o conselho topado.
0: Peraí, deixa eu filmar essa desgraça, mano. Menino, carreira da peste o homem, viu? Peraí. Como é que abre a câmera do seu celular, meu mundo de coisa? Eita, telefone.
1: Ele filmou, mas não salvou.
0: Não. Pera aí.
3: Tem uma bolinha preta aí.
0: Tá bolinha boba. Preta?
3: Em cima, no Zap.
0: Pera aí, tá bolinha preta. Meu Deus do céu.
1: Que coisa que você fez, Antônio?
0: Não, ele tá com coisa aberta aqui, 10 coisas abertas. Cadê a bolinha preta? Não, que era a câmera do celular. Aqui, essa aqui, achei. Ele tava, acho que ele tava com o Instagram agora. Peraí, vamos? Peraí. Deixa eu falar, deixa eu botar aqui. E era pra depois do intervalo comercial. Misericórdia, meu Deus. Vai lá.
3: Quem precisar de ajudar o carroceiro dentro das crianças, estou precisando da ajuda de todo o povo da comunidade do bairro São Francisco e cinco vizinhas. Alô, povão! Ó, pipoca, bala, o que você puder me ajudar, eu ajudo. Todo mundo faz uma festinha lá, na minha rua, juntinho com meus vizinhos, topado dos topados. Quem precisa, chegue de junto. Carroceiro, topado dos topados. Vem lá, boa! Chama na bota, tamo junto!
0: Como é a chuva chove?
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0: Os ajudantes, ali, é?
3: Meus trabalhadores tá ali fora, minha equipe topada do chapado, tá esperando nós trabalhar!
0: Meu trabalhador! Um abraço, Hélio! Agora ficou. Vamos faturar?
1: Bora!
0: 13h22, intervalo comercial, volto já trazendo mais informações e as sessões e os colégios eleitorais aí de Piaçabuçu. Volto.

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0: 13h38, estamos de volta com o nosso programa Voz da Cidade, pela 99.1 Rádio Grande Rio FM. Eleições 2026. Boca de urna pode resultar em prisão e multa no dia da eleição. Há poucos dias do primeiro turno das eleições, o Tribunal Regional Eleitoral de Alagoas alerta que pedir votos, distribuir santinhos ou abordar eleitores para influenciar a escolha no dia 4 de outubro pode configurar boca de urna. Também ficam proibidos no dia da votação o uso de alto-falantes, amplificadores, a realização de comícios e carreatas e qualquer mobilização destinada a atrair votos para candidatos, partidos, federações ou coligações. A lei eleitoral impede ainda, até o encerramento da votação, a formação de grupos organizados para promover candidaturas, aglomerações com roupas padronizadas ou materiais de campanha podem ser consideradas manifestação coletiva irregular. As infrações podem resultar em detenção de 6 meses a 1 ano de cadeia, substituível por prestação de serviços à comunidade pelo mesmo período, além de multa. A publicação de novos conteúdos de propaganda eleitoral e o impulsionamento de postagens também são proibidos no dia da eleição. Materiais divulgados antes da votação, no entanto, podem continuar disponíveis nas redes sociais. A manifestação individual e silenciosa, de preferência política, é permitida. O eleitor pode usar bandeira, broche ou adesivo, desde que não participe de uma ação coletiva, nem tente convencer outras pessoas a votar em determinado candidato ou candidata. Então, você vai votar no dia 4, no próximo domingo? Quer ir com a camisa da cor do seu partido? Pode. Quer colocar um broche na sua roupa com a cara do seu candidato? Pode. Quer pegar um botão daquele e colar na roupa? Pode. Quer ir com a bandeira assim, amarrada nas costas? Assim? Pode. Agora, pode de forma individual. Aí não vai a família do Emanuel todinha. A Yara, Dona Iraci, Emanuel, todo mundo do mesmo jeito. Aí não pode. Entendeu? Aí não pode. É manifestação silenciosa e individual. Atentem para esse detalhe, viu? Aí depois vai dizer, ah, mas o cara da rádio disse que podia. Quando você estiver na cadeia, não diga isso não, viu? Que eu tô explicando, eu tô dizendo que o que pode e o que não pode. Pode manifestação individual e silenciosa. Isso pode. Vamos lá. Deixa eu falar aqui com relação, Emanuel, à venda de bebida. É, temos lei seca, viu? Temos lei seca. Deixa.
1: É só pra você que tá dirigindo. Hã? Não é só pra quem tá dirigindo, né?
0: Não é pra quem vende também, viu? E vai começar já na madrugada já, do sábado pro domingo, dá no domingo de madrugada já. Olha, lei seca em Alagoas, comércio e ambulantes não poderão vender álcool das 3 da manhã do domingo até as 18, no dia da eleição, viu? Vamos lá. Alagoas terá lei seca durante as eleições gerais do ano 2026. A Secretaria de Estado de Segurança Pública de Alagoas publicou na edição da última sexta-feira, dia 25, do Diário Oficial do Estado, a portaria 1138/2026, que proíbe a venda de bebidas alcoólicas em todo o território alagoano durante as eleições gerais do ano 2026. Vamos lá. A medida conhecida como Lei Seca, ela entra em vigor às 3 horas da manhã do próprio domingo da eleição até às 18 horas do dia 4 de outubro, data do primeiro turno das eleições. A restrição vale para proprietários de hotéis, bares, restaurantes e estabelecimentos similares, além de vendedores ambulantes da capital e dos municípios do interior do estado. Segundo a portaria assinada pelo secretário de Segurança Pública, Dr. Flávio Saraiva da Silva, o descumprimento da determinação poderá configurar infração penal conforme lei vigente. A medida tem como objetivo, segundo a Secretaria de Segurança Pública, adotar ações preventivas para garantir a ordem pública, a tranquilidade e a segurança dos eleitores durante o processo de votação. A fiscalização ficará sob responsabilidade das forças de segurança estaduais e municipais. Para garantir o cumprimento da portaria, cópias do documento foram encaminhadas às direções da Polícia Civil de Alagoas, da Polícia Militar de Alagoas e da Superintendência da Polícia Federal, também aqui em Alagoas. Também foram enviadas notificações à Secretaria Municipal de Segurança Comunitária e do Convívio Social de Maceió, ao Sindicato de Hotéis, Restaurantes, Bares e Similares de Alagoas e Associação Brasileira de Bares e Restaurantes. Então, depois não digam que Santo Antônio me enganou. Tem lei seca até às 18 horas do dia da eleição. Agora eu não entendo, Manoel, por que de vez em quando no dia da eleição você nem encontra gente bebo?
1: Os caras compram antes.
0: Ah, é? É. Compra no sábado.
1: Sábado.
0: Ah.
1: Entendeu?
0: Porque
1: o supermercado que abrir sessão de bebidas, ele tem que lacrar, é?
0: Eita, como é que vai fazer?
1: Como é que faz?
0: É bar.
1: Eu nunca fui.
0: É bar, restaurante, supermercado, é tudo.
1: Pronto, aí
0: não
1: o cara
0: pode.
1: Tem que botar um tapume lá na sessão de bebidas.
0: Não, nesse dia acho que bebida ele não pode vender.
1: É, mas os freezer estão lá, o cara vai tirar os freezer tudinho só.
0: Tá, peço. Aí agora você fez um bolo, tem que ligar pra secretaria.
1: Eu nunca fui pro supermercado pra ver. Eu vou, acho que eu vou domingo passar no supermercado pra ver onde fica as cervejas no dia da eleição. Tem...
0: Não pode passar no caixa com bebida não, Manoel.
1: É, mas fica lá, né?
0: É proibido vender. É. Se o cara for pego vendendo, tem a multa é pesada. Olha, nosso ouvinte Márcio Monteiro, ele tá gostando tanto da propaganda que ele tá perguntando quando é que acaba a propaganda no rádio e na TV. Márcio Monteiro.
1: Dia primeiro, é? Não.
0: Primeiro
1: dia. Até o dia primeiro. Dia 2 já não tem, né?
0: Segue, dia 2 é quando?
1: Dia 2 é sexta.
0: Não, é até o dia
1: vai
0: primeiro.
1: Ter sexta.
0: É até o dia primeiro de outubro.
1: Então, dia 2 já não tem, né?
0: Coloca aí no Google. É, propaganda eleitoral no rádio e TV vai até quando? Você vai ver. Até quinta-feira, 1º de outubro. Ô Márcio, boa tarde, meu irmão. É, eu estou quase certo, mas a Manuel vai só tirar a dúvida para falar com mais precisão. Mas eu estou quase certo que durante todo esse processo eu falei muito sobre essa questão e eu acho que termina dia 1º de outubro, justamente no dia do meu aniversário, quinta-feira, né? Mas é isso mesmo, Manuel?
1: São 3 dias antes, né? 3 dias antes.
0: Sim,
1: é...
0: Termina?
1: Dia 1º.
0: Primeiro?
1: É o último dia, é.
0: Dia 1º, né?
1: Isso, é.
0: Pronto. Ó, termina dia 1º de outubro, viu, meu irmão?
1: Aí, segundo turno, se houver, vai de 9 a 23 de outubro, viu?
0: Pronto. Termina aí, então, dia 1º de outubro. Vamos atender aqui algumas pessoas do Zap, né? É, boa tarde, vamos conversar na sexta-feira. Quem vai conversar na sexta-feira? Diga aí, Dinha, eu não entendi nada. Vamos conversar na sexta-feira, eu não entendi. Dinha tá dizendo, vamos conversar na sexta-feira. Entendi não, Dinha. Explica aí, por favor.
1: Outra pessoa, né?
0: Eu acho que você mandou pra alguém e veio pra rádio, pro Zap da rádio. Veja aí. Abra o canal do Zap, filho, por favor. Fala, Divanísia.
2: É, amigo, cadê as outras sessões do tipo Manuel Soares?
1: Poxa,
2: e
1: já passei tudo.
2: Lucena, que não colocou lá nos estátuas.
1: Estou
2: olhando por lá, mas não tá não. De lá do Manuel Soares e daqui do Hilton Lucena.
0: Ah, certo.
2: Porque no caso eu votava no Manuel Soares e eu acho que veio pra aqui, pra o Hilton Lucena.
0: Ah,
2: só
0: tá
2: que
0: bom.
2: Eu queria confirmar, né?
0: Pronto,
2: coloca
0: beleza.
2: Coloca lá nos estátuas.
0: Vai colocar, Divanísia.
1: Teve um que não foi não, meu
0: irmão. É, vai colocar, vai colocar. Viu? Vai colocar.
1: Foram duas páginas, uma não foi, deu erro. E
0: foi? Muito bem. Ele vai colocar agora.
1: Vou tentar enviar de novo aqui.
0: E vai colocar.
1: Oi?
0: Oi? Que é isso aqui, ó.
1: Cuidado que é propaganda política, né?
0: É, eu não entendi o que ela falou. Ela colocou. O que é isso aqui, Dinha? Explica aí, Dinha, porque assim fica difícil, viu? Eu não tô entendendo nada aí. Você colocou. Cadê a Dinha? Colocou, vamos conversar na sexta-feira e eu não tô entendendo nada. É, deixa eu ver aqui, Benedita, é?
3: Boa tarde.
0: Oi, Cal.
3: A sessão 112 ainda continua agregada a 30. Me diga aí, por favor.
0: Ó, o Emanuel colocou todas as sessões aí. 112, é? Ele colocou todas as sessões.
1: Agora já, tá, já tem todas, viu?
0: No status da rádio aí, isso. Viu? Pra gente poder andar aqui com o programa, viu? Tá, colocou no status da rádio. Deixa eu ver se eu acho aqui a 112, viu? Onde é que você vai votar? 112, 110, 119. Porque ficar procurando assim, meu irmão, leva um tempo da caramba. 105. Deixa eu ver aqui. 112. Deixa eu ver aqui. 112. Cadê você? 112. 111. 118.
1: Um 112 tem não,
0: Grande. É, eu não tô achando.
1: Tem
0: não.
1: 111, tem 110.
0: É, tô achando.
1: 113.
0: 112.
1: Ela deve ser agregada a
0: alguma outra,
1: alguma
0: né?
1: Alguma outra aí.
0: 95, tal. Tá,
1: agora ele falou o quê? Da 30, foi?
0: Não. É o Cal, foi o Cal, não foi? Ele falou assim, ó.
3: Boa tarde. É, a sessão 112 ainda continua agregada a 30. Me diga aí.
1: Pronto, a 30 tem o asterisco, então deve ser. É no professor Hernani Mero, viu?
0: Hernani Mero.
1: É, não é Hernani Mero. É a 30. Agora 112 realmente não tem, não.
0: 114, 123, 110. E cadê a
1: 112? Tem não.
0: Tem não, né? Vi.
1: Ela deve ser, ela foi colocada na sessão 30, né? E ela deve não existir mais.
0: Mas seria interessante que o pessoal do cartório falasse,
1: isso,
0: né?
1: É porque não tem, os asteriscos não tem explicação.
0: Para explicar pra gente, né?
1: Uhum.
0: E para o ouvinte também. Vamos lá. Daqui a pouquinho a gente vai passar, gente, as informações.
1: Se não tem aqui na lista, meu amigo Carl, é porque é a 30 mesmo que você vai votar, né?
0: Daqui a pouquinho a gente passa as informações das sessões lá de Piaçabuçu, gente. Só um minutinho.
4: Mano, eu voto na 97 aqui na Vila Matia, aqui. Mudaram para onde, hein?
1: 112.
0: Ó, toda a relação está no status da Rádio Grande Rio FM, gente, viu? Vocês podem conferir aí. Pode conferir aí, viu? Toda a relação que nós falamos aqui, Emanuel postou no status da Rádio Grande Rio. Vocês podem olhar com calma aí.
4: 97 aqui na Vila Matia, aqui. Mudaram pra onde, hein?
0: 97. 97 fica no Hilton Lucena, viu?
1: Hilton Lucena.
0: Sessão 97, Escola Wilton Lucena, Cidade do Povo,
1: dá
0: viu?
1: Dá uma olhada no status que tá tudo lá.
0: É, tá
1: agora,
0: tudo lá.
1: Tá completo.
0: 97, nós vamos perder tempo aqui, aí eu votava aqui, foi pra onde? Confira aí, por favor. Sessão 97, professor Wilton Lucena, ok? Deixa eu ver mais aqui, quem tá mais por aqui? Divaniza já falou, fala aí.
5: Boa tarde, Antônio Silva, Emanuel Rodrigues. Eu gostaria de saber a minha sessão. Ela é a número sessão 68, porque eu fui levar meu neto na escola quando eu cheguei. Aí já vocês já tinham falado. Eu gostaria de saber, viu? A sessão 68.
0: Já chama não.
5: Colégio, viu?
0: Ó, obrigado. Na escola Costa Mangabeira, viu? Sessão 68. Escola Costa Mangabeira. É isso mesmo, Manuel?
1: Isso.
0: Escola Costa Mangabeira, sessão 68, viu, gente? Deixa eu ver aqui. Fala, Nena.
6: Boa tarde, Antônio Silva. Boa tarde, Emanuel.
0: Oi. Boa tarde.
6: Eu quero fazer uma reclamação.
0: Faça.
6: Aqui na rua que eu moro, né?
0: Sim.
6: Na Rua do Rosário.
0: Sim.
6: E sendo em cima, mais em cima, tem umas caixas de eu não sei se é de fósse, não sei do que é. Eu sei que já vai fazer um mês que essas caixas estão cheias. Aí tá escorrendo por aqui, que ninguém aguenta ficar na porta, até com a porta aberta. É um fedor de mijo misturado com merda.
0: Eita.
6: Horrível, tá horrível. Já vai fazer um mês isso. Eu penso do pessoal que mora mais perto ter reclamado, mas eu acho que não reclamaram. E tá, seu aguaceiro descendo direto, menino.
0: É, tem que ver com o pessoal dos serviços públicos aí, viu? É bom reclamar com o pessoal dos serviços públicos, viu, Nena? Pra que eles possam ir aí pra ver essa situação.
7: Boa tarde, Antônio Silva, Emanuel.
0: Oi, Ana.
7: Com uma presença ilustre aí, né? Hélio Carroceiro.
0: Hélio Carroceiro, é. Pois é.
7: É, graças a Deus eu tô ouvindo a Helena das Flores, né?
0: Amém.
7: Dia do Gê, uma boa tarde a vocês.
0: Valeu.
7: E esse é o programa, o melhor programa do bairro.
0: Que é vocês. Isso?
7: É esse programa, rapaz.
0: É
7: grande
0: mesmo?
7: Grande FM com esses dois, viu?
0: Valeu, Ana Cláudia, um abraço, minha amiga, um abraço, meu amigo Theo e todos aí que estão voltando da Feira da Ilha das Flores, um abraço, viu? Obrigado pelo carinho da audiência sempre. É, Sandoval do Madre, de Peneda Lagoas, aquele abraço. É, a Lena, né, ela também, São Gonçalo, falou com a gente. Ah, quem tá aqui?
8: Boa tarde, Antônio Silva, irmão.
0: Oi, boa tarde.
8: De São Sebastião, tô
0: boa tarde.
8: Programação.
0: Beleza, fala devagar.
8: É a voz do povo.
0: É, não. É a voz da cidade.
8: Segurança Gleiciano.
0: Sim. Acabou? Acabou, valeu. É, boa tarde, queria saber de uma informação: se a sessão 45 e a 30, em qual escola é? Vê lá no que nós postamos, por favor. Viu? É, tá tudo aí no status da Rádio Grande Rio. Dá uma olhadinha pra gente, ajuda a gente aí, por favor. 45, já sei que tá no diocesano, viu? 45, tá no diocesano. Você falou 45 e 30, né? Foi. Foi 30, não. Foi 30? Não, a dele foi 112. Mas ele falou que era agregado. E foi. Ó, 45 tá no colégio diocesano, viu, ouvinte? A 30, Emanuel já achou a 30 no Hernani Mero. Onde eu voto, Emanuel? É. E é? Cadê a 30? Pronto. 30, Hernani Mero. Viu? Dá uma olhadinha aí na relação que está no status do Zap. É, boa tarde, meu amigo Antônio Silva e Emanuel Rodrigues. Estamos aqui na escuta desse maravilhoso programa. Manda aí um alô para o povoado Saúde. Um abraço, meu amigo Marizan. Do povoado Saúde, melhoras, meu irmão, pra você, viu? Estamos por aqui, um abraço pra todos aí da Saúde na nossa sintonia. Bárbara Nascimento, boa tarde, Antônio Silva. Sabe me informar se a Caixa já saiu da greve? Não, minha irmã, não saiu da greve. Inclusive, eu tenho uma matéria aqui falando com relação justamente à questão da greve. Eu vou trazer aqui para você, viu? Ah, deixa eu pegar aqui uma informação falando com relação à questão da greve dos funcionários da Caixa Econômica Federal. Vamos lá. Ó, deixa eu trazer aqui para você a informação. O Tribunal Superior do Trabalho determinou que a Caixa Econômica Federal mantenha 60% dos seus funcionários em atividade. Isso durante a greve da categoria, que teve início no dia 10 de setembro. A decisão é do ministro Maurício Godinho Delgado. Sindicatos que descumprirem a determinação estão sujeitos a multa diária de R$100 mil. O julgamento do dissídio coletivo, que vai decidir o fim da paralisação, está marcado para amanhã, dia 29. As entidades que fazem parte do processo foram notificadas pela Justiça ao longo da última sexta-feira, dia 25. A reportagem visitou agências na sexta e elas seguem em greve. As confederações afirmaram que faziam um levantamento e se a organização para cumprir a determinação. Na prática, nesta segunda-feira, 28, as agências voltam a funcionar parcialmente. A determinação da justiça é para que o trabalho seja retomado de forma presencial ou em home office. Em nota, a Caixa diz que desde o início da negociação coletiva, manteve um diálogo permanente com os empregados e as entidades representativas, buscando construir uma solução equilibrada e sustentável para todas as partes. Orienta também os trabalhadores a pagarem contas online ou em caixas eletrônicos. Ainda na nota enviada à reportagem, o banco afirma que foram realizadas inúmeras rodadas de negociação, nas quais o banco apresentou propostas distintas, incorporando avanços e acolhendo diversas demandas apresentadas pelas representações dos empregados. Apesar dos esforços realizados por ambas as partes, não foi possível alcançar um consenso. Na petição, a Caixa disse que a greve prejudica serviços essenciais como pagamento de benefícios sociais, gestão do FGTS e compensação bancária. Segundo o banco, mais de 80% das agências de todo o país estão fechadas. A empresa pediu à justiça que declarasse a greve abusiva, obrigasse o retorno de 80% dos funcionários e proibisse bloqueios e piquetes nas agências. A decisão liminar decorreu de um pedido da Caixa e da compreensão pelo TST da necessidade de manutenção de um número mínimo de empregados para atendimento e pagamento de benefícios sociais, considerando o papel da Caixa na execução de políticas públicas e na administração do FGTS, estando presente em 98% dos municípios. O relator entendeu que a atividade bancária se enquadra como serviço essencial pela lei de greve e citou que um precedente de 2021, também da Caixa, em que o TST fixou o mesmo percentual em outra paralisação do banco. A Corte negou o pedido da Caixa para proibir bloqueios e piquetes nas agências por não haver indícios de excesso por parte dos grevistas. Também manteve as regras do acordo coletivo anterior até o julgamento final. O coordenador do Sindicato dos Bancários e Financiários de Bauru, da região, disse que a entidade não foi notificada sobre a decisão do TST. Segundo ele, até o momento, eles darão respaldo tanto a quem quiser retomar ao trabalho quanto a quem preferir manter a paralisação. Vai haver, gente, amanhã, terça-feira, dia 29, vai haver mais uma reunião, viu? Amanhã vai acontecer mais uma reunião entre as entidades, entre os representantes da Caixa Econômica com representantes do governo para ver essa questão da greve. Vamos torcer que amanhã haja um consenso e que essa greve acabe. Agora, a justiça está determinando que a Caixa mantenha 60% dos funcionários trabalhando durante o movimento grevista. Então, a minha amiga, que me pergunta quase todos os dias se a greve já terminou, eu acho interessante você ir até a Caixa, porque é uma determinação que tem que ter alguém trabalhando, não pode parar 100%. É lento, é demorado, mas eu sabia de um percentual de 30%. Mas aqui a justiça está determinando 60%. Então é interessante que vá até a Caixa, viu? Vá até a Caixa, vê o que é que está funcionando lá, se informa lá. A greve ainda não acabou. Amanhã vai acontecer uma reunião entre as partes, ou seja, o pessoal da Caixa, pessoal do governo federal, para ver se chega no fim da greve ou não. Mas só vamos saber isso depois de amanhã, viu? Mas por enquanto a greve continua, mas a justiça ela determina, na verdade foi o Tribunal Superior do Trabalho que determinou que a Caixa Econômica Federal mantenha 60% dos seus funcionários em atividade mesmo durante o movimento grevista, viu? É, Maluquinho do Brega de Peneda Lagoas, tá por aqui também falando com a gente. Um abraço. Jailton Garcia. É, Jailton, infelizmente a água tá saindo assim, irmão, viu? É, infelizmente a água tá saindo assim. É, tem um serviço sendo feito lá para as bandas da região da Ponta Morfina. E eu não sei se esse serviço está afetando aqui a nossa região, mas eu recebi um comunicado que pelo menos na região da Ponta Morfina está faltando água e a previsão é amanhã. Eu vou mandar um contato aí, Jailton, você pode salvar no seu celular, é um WhatsApp da Águas do Sertão, viu? Você pode inclusive mandar até esse vídeo aí para o pessoal, é o WhatsApp, ó, viu? Você salva aí 0800 000 2122, ou você liga, ou você manda esse vídeo aí com essa água. Isso não é água, né? Porque uma água dessa aqui não serve pra nada. Mal dá pra colocar aí na descarga do vaso sanitário, né? Então, vê aí, irmão, o que é que tá acontecendo, por favor. Porque a única nota que eu recebi foi da suspensão do fornecimento de água lá na região da Ponta Morfina, viu? É, meu amigo Vinícius, boa tarde, meus amigos. Ansioso pelo fim do horário eleitoral e da eleição. Uma excelente semana para vocês. É o Vinícius aqui. E eu tô querendo é que passe logo tudo isso, Vinícius, viu? Se ó, é segunda-feira de hoje a 8, eu vou estar aqui com o Emanuel, contando voto, dizendo quem é governo, quem é presidente, quem são os 27 deputados estaduais de Alagoas. Eita, segunda-feira tem trabalho pra gente, irmão, né? Na próxima segunda tem trabalho para nós, hein? Vamos ficar aqui fazendo aí o apurado das eleições. Um abraço, meu amigo Vinícius, aí da região da Vila Matias, viu? Um abraço, meu irmão, Deus te abençoe.
9: Boa tarde, Antônio Silva, boa tarde. Você sabe como a sessão 78, que é COPEP, olhei aqui nos estados, não vi não.
0: Sessão... Será que tá agregado também, Manoel? É 78, é, irmão? Deixa eu ver.
9: Boa tarde, Antônio Silva. Boa tarde. Você sabe como a sessão 78, que é COPEP, olhei aqui nos estados, não vi não.
0: A sua sessão, ela já estava agregada a alguma outra, Jaurino? Me diga aí, por favor. Se você tiver essa informação, você passa aí para mim, por favor. É, Manoel, você tem aí o contato do menino, do... Você tem? Só tira essa dúvida com... Só tira essa dúvida com ele aí, com relação...
1: Do CAL, realmente ela é agregada a 112.
0: Pronto.
1: A 112 é agregada a 30. Então, a 30, o pessoal que vota na 30 é quem votava na 112. Entendeu?
0: Tira essa dúvida aí Mério. Com o nosso amigo, com relação de essas...
1: Jaurindo, é?
0: Não, tira a dúvida com o nosso amigo Ariston.
1: Sim, mas quem mandou foi o Jaurindo, foi?
0: Foi. Pergunta pra ele essas sessões. Sim, que veio com...
10: Queria que ele mandasse a lista das sessões que estão agregadas.
0: Pronto, seria interessante, né? Porque houve mudanças, né? Seria interessante isso.
10: Se não tem, a gente não tem como saber aqui.
0: Pois é. Seria interessante isso, por favor. Muito bem, gente, 14 horas e 7 minutos, 14 e 7... As últimas informações aqui do programa dizendo o seguinte, olha, o eleitor vai poder baixar o aplicativo do e-título, inclusive no próprio domingo da eleição, viu? Olha só, gente, o eleitor, ele poderá baixar e fazer o primeiro acesso ao aplicativo do e-título no próprio dia da votação nas eleições deste ano. A medida será válida tanto para o primeiro turno, marcado para o dia 4 de outubro, quanto para o segundo turno, onde houver, o segundo turno, que deve acontecer no dia 25 de outubro. O anúncio foi feito ontem pelo presidente do Tribunal Superior Eleitoral, o ministro Cássio Nunes Marques. Nas eleições anteriores, o download e o primeiro acesso ao e-título eram suspensos no dia da votação como medida preventiva para evitar sobrecarga no sistema. Para as eleições deste ano, porém, o TSE informou que a infraestrutura ela foi aprimorada e vai permitir a emissão do documento digital também nos dias de votação. além dos documentos oficiais, a versão digital do e-título de eleitor, né, com fotografia disponível no aplicativo, pode ser utilizada como documento de identificação no momento da votação. O documento, no entanto, precisa ser apresentado diretamente pelo aplicativo, na tela do celular ou tablet. Não é permitido utilizar uma fotografia ou captura de tela, no caso, um print do e-título. Ó, essa aqui é muito importante. Se você vai votar e você não quer levar o título, quer levar só o telefone celular, hoje tem vários documentos que são digitais. Por exemplo, se eu vou votar dia 4. Se eu quiser, eu não levo nada de documento. Eu estou falando eu. Por quê? A minha CNH está no meu telefone. E ela serve, já que é um documento digital, serve como identificação. O meu e-título também está no meu celular. E ele aparece com a minha foto. Porque eu tenho biometria coletada e quando eu abro o aplicativo do e-título, já aparece com a minha foto. Então, se eu quiser, no dia 4, eu levo só meu celular. Detalhe, não pode fazer print. Você abre o aplicativo, tá lá o seu rostinho, suas informações, você printa para na hora você mostrar ao mesário. Não vai, não funciona. Você tem que abrir o aplicativo e mostrar lá direto na tela do telefone, viu? Nada de você printar para mostrar um print. Tem que abrir o aplicativo na hora e mostrar lá na tela do celular ou tablet. Entendeu, né? No primeiro acesso, o eleitor deve baixar gratuitamente o aplicativo na loja oficial do celular. É disponível para iOS e Android. O que é que você vai fazer quando você baixar o aplicativo do e-título? Primeiro pede o seu nome completo, data de nascimento. Você tem duas opções para preencher. Ou você coloca o CPF ou você coloca o número do título. E na sequência vem o nome dos pais. Fácil, fácil, fácil preencher o aplicativo do e-título. Em seguida, será necessário confirmar a identidade, respondendo às perguntas de segurança exibida pelo aplicativo e criar uma senha de acesso. A cada novo acesso, o aplicativo utilizará a validação facial. Depois de concluir o cadastro, o eleitor poderá consultar o título eleitoral digital. Gente, é muito bom o aplicativo, porque se você, inclusive, quiser baixar a segunda via do seu título, você baixa em casa. Ele gera a segunda via do seu título. Você pode, inclusive, imprimir, se você quiser. Você pode ver local de votação. Você pode ver se você tem pendência com a Justiça Eleitoral. Tudo isso dentro do aplicativo. É fácil você utilizar. E útil, sabe? Importante, baixa aí o aplicativo do e-título. É muito útil para você que é eleitor. Estou dizendo porque eu tenho, já baixei para mim. A minha esposa também, minha filha tem. Então, assim, é muito fácil de usar e muito prático, viu? Então, no dia da eleição, este ano, o eleitor vai poder baixar o aplicativo do e-título. Em anos anteriores, ele era bloqueado. Não podia baixar no dia da eleição, porque podia haver uma sobrecarga, né, no sistema da justiça, muita gente baixando ao mesmo tempo. Mas esse ano foi aberta uma exceção e o eleitor vai poder baixar o e-título até no próprio domingo. Tanto no primeiro turno, quanto no segundo turno. Filho, você falou com o pessoal, qual é a informação?
1: Falei. Só confirmando aqui a informação que o Luiz mandou.
0: Sim.
1: Eles que falou com o Aristão também. E a única sessão agregada hoje é a 112, que está na 30. Pronto. Não existe outra. E a sessão 78, que alguém perguntou aí, Antônio, ela não existe. Então você tem que ir no seu e-título e ver qual é a sessão atual do que você vai votar.
0: Que entendeu? Sessão que não existe?
1: Essa sessão 78, ela não existe.
0: Não existe?
1: Não existe mais. Por algum motivo,
0: não existe mais. E o pessoal foi pra onde?
1: Aí,
0: foi remanejado
1: não
0: pra
1: tem
0: onde?
1: Agregação dessa sessão. Acho que já algumas eleições, ela já foi substituída, né? Aí a pessoa tem que ver no e-título. Ó. A única agregada é a 112 na 30. Entendeu?
0: Ok.
1: No PDF não tem 78, eu confirmei com o Ariston.
0: Muito bem. É, meu amigo Reinaldo, boa tarde.
11: Boa tarde, Antônio Silva e Emanuel, é o Reinaldo da Itapuranga. Aonde que foi que ficou a sessão 81? 81 é o Reinaldo. Boa tarde, bom trabalho a todos.
1: O áudio Copep, tá melhor o áudio. Tá melhor. Copep.
0: Copep, Reinaldo, aqui no
1: Nacional de Penedo.
0: No Santa Luzia.
1: Santa Luzia, em frente à Praça Santa Luzia. Não tem errado, ao lado da Igreja de Santa Luzia.
0: Pronto, não tem erro, foi Reinaldo.
1: Essa escola é a escola mais abençoada do mundo, que ela é a rodeada de Santa Luzia.
11: Eu votava na sessão 81, no comendador José da Silva Peixoto, colega estadual. Ainda continua lá?
1: 81, Copep agora.
0: Copep, Reinaldo, coladinho. Com a Igreja de Santa Luzia.
1: Isso.
9: Não, Manuel, é a 75. Sessão 75. Olha aí. Porque o ano passado, o Nauta, eu voltei no Copep.
1: Também no Copep. Continua.
9: Sessão 75.
0: Copep também.
1: Continua. Olha, 75, 76, 79 e 81, Copep.
0: Copep, viu, Jaurino? Valeu, meu irmão. Vamos trazer aqui as últimas informações falando das sessões de Piaçabuçu, filho?
1: Bora, Piaçabuçu.
0: Nós não trouxemos ainda, né?
1: Vamos.
0: Atenção, comunidade de Piaçabuçu. A partir de agora, vamos falar aí das sessões e dos colégios eleitorais em Piaçabuçu. Começa aí, Manoel.
1: Vou começar com o maior colégio eleitoral de Piaçabuçu.
0: Tá agora, 3 mil eleitores.
1: Você bota logo pra mim, né?
0: Quase 4 mil.
1: Escola de primeiro e segundo graus, Correia Titara, fica na Avenida Ulisses Guedes.
0: Faltou um S aqui.
1: É Ulisses Guedes.
0: Eu conheço Ulisses como Ulisses.
1: Guedes, sem número. São 10 sessões, Antônio. 3.882 eleitores. Muita gente, né? Ó, começando com a sessão 128, 129, 130, 131, 132, 133, 134, 135, 136 e a 137. Portanto, da 128 até a 137, todo mundo vota na Correia Titara, na escola de primeiro e segundo grau, Correia Titara.
0: Escola Municipal Deputado João Beltrão Siqueira, povoado Pontal do Peba.
1: Atenção pessoal do Peba aí, ó.
0: Atenção pessoal do Peba. Nesse colégio, nessa escola, tem 6 sessões, num total de 1.923 eleitores. As sessões da Escola Deputado João Beltrão, 159, 160, 161, 162, 163 e 164.
1: Escola Municipal Padre Luiz Barbosa Leite, na Travessa Frei Fernando, sem número. São 7 sessões, ao todo 2.586 eleitores, nas sessões 165, 166, 167, 168, 169, 170 e 171, Antônio Silva.
0: Muito bem, você falou da escola Padre, não foi?
1: Padre Luiz Barbosa Leite.
0: Escola Municipal Professor Wilson Ferreira Costa, na Avenida, agora botaram Ulisses Guedes, tá vendo?
1: Ulisses Guedes, faltou um S.
0: É. Ah, na escola Professor Wilson Ferreira Costa, 6 sessões, num total de 1.534 eleitores e as sessões são as seguintes. 138, esse asterisco que ele falou o que é? Até perguntou.
1: Nem perguntei.
0: Pronto. É, 138, 139, 140, 141, 142 e 143.
1: Grupo Escolar Faustino Vitor de Araújo, na Rua Padre Curador, sem número. 6 sessões também, 1.794 eleitores, nas sessões 144, 145, 146, 147, 148 e 149. Todo mundo vota no Grupo Escolar Faustino Vitor de Araújo, lá em Piaçabuçu.
0: Último colégio, Grupo Escolar José Gonçalves, na Rua Padre Curador. 9 sessões, num total de 2.228 eleitores e as sessões são as seguintes. 150, 151, 152, 153, 154, 155, 156, 157 e 158. Então fechamos aí Piaçabuçu com 182 sessões, num total de 58.794 eleitores. É isso, Emanuel? Não. Não são, não. São 44 sessões? Não, no total.
1: Eu tô fazendo as contas só de Piaçabuçu, aí não, tá juntando todo mundo.
0: E é?
1: É.
0: Não, mas não tá aqui? Aqui não é só Piaçabuçu?
1: É, mas eu acho que o PDF tá juntando todas. Cadê? As sessões. 188,
0: ah,
1: é,
0: sim,
1: 182 é todas as sessões.
0: Pronto.
1: Só Penedo tem 138. Entendeu?
0: Não.
1: Penedo tem 138.
0: Não, esse
1: até
0: desse...
1: aqui.
0: Aqui tem subtotal e o total. Qual é o real aqui?
1: Subtotal. Então, subtotal é 44. Não. Dá para entender aqui, não sei. É, deixa eu fazer as contas aqui. 13 mil eleitores, 947 é o subtotal só de Piaçabuçu. Não é isso?
0: Só Piaçabuçu.
1: Isso.
0: 13.947.
1: Tem 44.
0: Deixa acho eu fazer que dá, aqui acho que contas. Dá mais.
1: É, dá mais?
0: Acho que dá. Eu 10, acho que dá mais.
1: Mais 6, mais 7.
0: Vamos só conferir ali. 6, enquanto o Emanuel confere, eu passo 6, uma informação importante para os senhores, viu, gente? Ó. Presta atenção. É,
1: 44 sessões em Piaçabuçu.
0: Ao todo.
1: Isso, é.
0: 44 sessões
1: em Piaçabuçu.
0: Ao
1: e
0: todo.
1: 13.947
0: eleitores. Pronto.
1: Ao todo, o cartório daqui.
0: Ah, juntando Penedo e Piaçabuçu.
1: Eles são responsáveis por 182 sessões.
0: Isso.
1: E 58.794 eleitores.
0: Somando Penedo e Piaçabuçu.
1: Somando Penedo e Piaçabuçu.
0: Muito bem. Ó, oh, gente, atenção, viu? Tem um aviso importante. Devido às eleições do domingo, dia 4 de outubro, a feirinha de Santa Luzia, ela foi antecipada para o sábado, dia 3, no período da tarde e noite. Atenção você, atenção Ana Cláudia, minha cunhada Juliana, que vão pra feira aí. Ó, oh, terminou a feira do sábado, do dia 3, já sobe pra feirinha do Barro Duro, viu? Não vai nem pra casa tomar banho, já vai direto, viu? Ó, devido às eleições do domingo, dia 4, a feirinha de Santa Luzia, ela foi antecipada para o sábado, dia 3, no período da tarde, entrando pelo período da noite. Já fosse algum sábado assim na feira lá do Barro Duro?
1: Não, de eleição não, não.
0: Não?
1: Normalmente só na eleição, né? Eu não lembro não de ter ido, não.
0: Muito bem. É, tem sessão 24 por aí?
1: Eita. 24, peraí. Tem.
0: Onde é que fica?
1: No Comendador.
0: Estadual?
1: José da Silva Peixoto.
0: Dona Nete, é no estadual, viu? Sessão 24. Estadual.
12: Boa tarde, Antônio Silva. Me chamo Arlinda. Eu votava no grupo do Diocesano. Só que eu transferi meu título esse ano para aqui pro grupo da Vila Matia. Só que eu tenho uma deficiência no meu joelho, na rota do meu joelho, que eu só ando se for de carro.
0: Certo.
12: É obrigado eu ir votar. Eu recebo loas. É obrigado eu ir votar. Eu tenho 63 anos.
0: É
12: obrigado eu ir votar.
0: É.
12: Eu gostaria de saber da sua boca.
0: É.
12: Eu transferi meu título para aqui pro grupo da Vila Matia.
0: Certo.
12: Eu votava no Diocesano.
0: Certo.
12: Aí disse que agora mais não é mais no grupo da Vila Matia, vai ter que votar na creche. Eu gostaria de saber da sua boca.
0: Da minha boca. Muito bem, porque se eu der informação errada, vai dizer que saiu da minha boca, não? Eu vou responder a senhora com precisão, viu? Vamos lá. Saber quem é obrigado a votar e quem não é. A obrigatoriedade para votar. Vamos lá, deixa eu pegar aqui. Ó. No Brasil, o voto ele é obrigatório para brasileiros alfabetizados, maiores de 18 anos e menores de 70. Então a senhora ainda é obrigada a votar. Só não é obrigada a votar quem tem mais de 70 anos, de 70 para riba. Para pessoas analfabetas, jovens de 16 e 17 anos, né? E maiores de 70, o voto é facultativo. Vamos supor que um adolescente tirou o título agora esse ano, 16 anos, tem 17. O voto para ele é facultativo, ele vai se quiser. Um idoso que tem 70 anos, o voto para ele já é facultativo. Vai se quiser. Mas no caso da senhora, a senhora falou que tem quantos anos? 60, foi, Manuel?
12: Boa tarde, Antônio Silva. Só que eu transferi meu título esse ano para aqui, pro grupo da Vila Matia. Só que eu tenho uma deficiência no meu joelho, na rota do meu joelho, que eu só ando se for de carro.
0: Uhum.
12: É obrigado eu ir votar? Eu recebo loas. É obrigado eu ir votar, eu tenho 63 anos.
0: É. Infelizmente, para a senhora...
1: Pela ainda... idade, ela ainda tem. O que ela quis falar, eu entendi
0: assim, pela
1: deficiência. Se ela tem como é que pode chamar?
0: A dificuldade de locomoção.
1: A dificuldade de locomoção. E ela tem uma receita...
0: Um laudo médico.
1: Um laudo, alguma coisa assim. Ela pode justificar.
0: Sim.
1: No e-título. Né? Você pode, a senhora pode justificar. Se a senhora não for, a senhora precisa justificar. Senão vai ficar devendo lá para a Justiça Eleitoral. Não é isso? Eu entendi assim.
0: Não,
1: né?
0: Mas é... A senhora é obrigada a votar pela idade, entendeu? Pela idade. Mas como a senhora tem dificuldade de locomoção, a senhora, caso a senhora não possa ir, a senhora depois...
1: Vai pegar o laudo dela,
0: depois,
1: né?
0: Vai ter que justificar isso, junto à Justiça Eleitoral, entendeu? É. Vai ter que ir ao cartório, vai pedir um laudo do seu médico para comprovar essa sua dificuldade de locomoção, para que a senhora... não fique com pendência com a Justiça Eleitoral.
1: Eu
0: mas
1: creio, como ela não pode sair, é melhor ela fazer alguém ajudar ela para ir no e-título, né? Porque ela também justifica. Mas a senhora, pela idade, precisa votar.
0: Pela idade, sim. Isso. Né? Muito bem. Fala, Eliete.
13: Boa tarde. Eu queria saber a minha sessão, onde é que vai ficar, que é 125.
0: Eliete, tá tudo aí no status do Zap. Ajuda nós aí.
1: Irmã Jolenta, Eliete.
0: Tá no status do WhatsApp da rádio,
1: irmã,
0: viu?
1: Irmã Jolenta.
0: Ajude nós aí, minha irmã.
1: Antigo Freitas.
14: Antônio Silva, Manuel e Sandrinha. Eu tenho um fêmur quebrado, coluna e tudo. A primeira vez que eu tirei o meu título, tô tão alegre de voltar.
0: Vai,
1: é o quê?
0: Tem fêmur quebrado e um bocado
1: e
0: de coisa.
1: E ela vai votar.
0: E tá alegre aí, porque
1: sim,
0: vai votar.
14: Antônio Silva, Manuel
1: vai
14: e
1: votar.
14: Sandrinha. Eu tenho um fêmur quebrado, coluna e tudo. A primeira vez que eu tirei o meu título, tô tão alegre de votar.
1: Vai votar,
0: amém.
1: Minha filha.
0: Vai votar.
1: Parabéns. Primeira vez que ela vai votar.
0: Com fêmur quebrado, coluna e tudo. Mas vai votar.
15: Oi, Manuel, boa tarde, Manuel. Eu voto, a minha sessão é a 11. Será que ainda eu vou estar no estadual? Será que ainda é meu estadual, Manuel? Diga aí.
1: Eu acho que é, deixa eu confirmar.
15: A minha era 11. E não. Era não, é. Agora eu não sei se mudou ou não. Acho que não mudou, não. Me diga aí alguma coisa.
0: Comendador. Ainda é no estadual, viu, minha amiga?
1: Da 11 até...
15: Se mudou ou não. Acho que não mudou, não. Me diga aí alguma coisa.
0: Comendador. Ainda é no estadual, viu, minha amiga?
1: Da 11.

0: no dia 3, no sábado, período tarde e noite. Então, para você que gosta de ir para a feirinha no bairro Douro, para você que é o feirante, para você que é feirante também, a feira do Barro Douro vai acontecer no dia 3, à tarde e noite. 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
1: Pocando.
0: Botou pocando, foi.
1: Tem ovo.
0: Hã? Rapaz, eu não vi se ele falou dos ovos, mas que...
1: Esse ovo entrou aí.
0: Foi. Não entrou não, pelo amor de Deus. Vamos lá. 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
1: Ei! O ovo não entrou não aí, viu?
0: Não é comigo não, viu?
1: Falou ovo não, foi?
0: É com você... Hã?
1: Ele
0: não, falou não. Não. Ovo não, não entrou não, ovo
1: então,
0: não.
1: Então hoje o ovo não entrou
0: foi,
1: não.
0: Hoje cara. O ovo ficou de fora. Eita, meu Deus do céu. Agora vamos, sabe pra onde? Vamos até Neópolis agora. Sabe com quem? Nossa amiga Neide da Ilha das Flores. Diz que tá na casa da sogra, filando a boia. Olha, saiu da Ilha das Flores pra vir comer na casa da sogra. Eita, negócio da poxa, viu? Ô Neide, trouxe alguma coisinha pra casa da sogra? Vou ver o sol com a boquinha de ponche mesmo, pra lanchar. Boa tarde, Antônio e Emanuel. Estou aqui na casa da minha sogra em Neópolis. Ah, rapaz, eu filar a boia na casa da sogra. Muito bem, tá certo, viu? Ah, fala, Simone. Só botou oi. Oi, pronto, já respondi. 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
0: 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Olha, onde é? 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Ah, gostaria de saber onde fica a sessão 1443. Aí é com o Emanuel, viu?

0: Achou o ovo, tá de quanto? R$13,99. Sessão, vá no nome da Simone aí, você já fala com ela aí. Simone, R$14,43. R$14,43. Fale no telefone, no microfone aí.
1: Comendador Peixoto é o estadual.
0: 14?
1: 14.
0: Pronto, e 43?
1: 43, deixa eu ver. 43.
0: Eita. 43. Não, cara, não, é 48. Desculpa.
1: 48.
0: É 14 e 48, perdão.
1: Ah, eu que Hernani, é o. Cadê? Comendador também.
0: E é?
1: É a 13, né?
0: 14 e 48.
1: E 48, isso.
0: Ela é
1: comendador estadual, ele vai da 11 até a 49.
0: Pronto, então ela é editora.
1: 14 está lá e a 48 está também.
0: 14 e 48. E o alvo está 13,99. Viu? Pronto, Simone, tá aí para você, viu? É, comendador, lá no Colégio Estadual, 14,48. Valeu, viu? Qualquer dúvida, vá no status aí da Rádio Grande Rio FM, que nós postamos todas as sessões lá. Inclusive até de Piaçabuçu também, não foi, Mané?
2: Isso.
0: Inclusive até a de Piaçabuçu tá também lá no status da Rádio Grande Rio FM. Muito bem, gente, ó, fechar o nosso programa de hoje, agradecendo os nossos parceiros, né? Os nossos amigos que colaboram aqui com o programa Voz da Cidade. Rapaz, o meu amigo, meu amigo Nenzinho, ele, quarta-feira, na verdade o Mercadinho já fez um ano, naquele dia que a gente conversou com ele, o Mercadinho tava fazendo um ano. E aí, quarta-feira o Emanuel, às 13 horas, quando a gente voltar do bloco do intervalo comercial, Emanuel vai estar lá no Vale do Marituba, vai entrar ao vivo de lá, você vai sentir o clima, viu? Música ao vivo, tem bolo, o Nenzinho vai bater um papo com o Emanuel, Emanuel vai falar com os clientes do Nenzinho.
1: Vamos ver se a gente faz uma ligação direta aqui pelo...
0: É, viu? Isso.
1: Pega a internet dele.
0: Vai falar com o cantor que tiver lá.
1: Fazer uma chamada de vídeo que eu quero ver, quero mostrar a você tudo que tá acontecendo lá.
0: Vai pedir pro cara cantar ao vivo aí na Rádio Grande Rio. Rapaz, vai ser um negócio bom da gota, viu? Agora, o pior é que a gente não cobra nada por isso, né? Por esse negócio assim, né? Tá no pacote,
1: A gente cobra a... Como é que eu posso falar? Esqueci agora.
0: Mas você vai trazer uma cesta vai trazer uma cesta tapada de lá.
1: É verdade.
0: O Nenzinho vai... Nenzinho, já sabe, né? Aproveite e já traga a bandeja do ovo pra sexta, viu?
1: O que eu ia falar, a gente cobra a fidelidade dele para com o programa, pronto, rapaz, que verdade. Tá aí há muito tempo verdade. Anunciando e vai continuar, não é, Nenzinho?
0: Vai.
1: Eu ainda vou ver o Nenzinho abrir um supermercado em Penido.
0: Com fé em Deus.
1: Você vai ver, viu? Um supermercado, não vai ser mercadinho, é supermercado.
0: Beleza.
1: Escuta o que eu tô lhe falando.
0: Rapaz, como é que o cara consegue trabalhar em Piaçabuçu, Coruripe e mais outras cidades, hein?
1: Como assim? Você tá falando de quê?
0: Zero e corda. E outras cidades, viu?
1: Servidor, é?
0: Rapaz,
1: ele é onipresente, é?
0: Eu só consigo ele ficar aqui.
1: Ele é.
0: Né?
1: Ele é onipresente?
0: Menino.
1: Ou ele trabalha de manhã, à tarde e à noite, e de madrugada também?
0: Olha, o Ministério Público de Alagoas abriu um inquérito civil para investigar a possível acumulação de 5 cargos públicos por um servidor que aparece vinculado a órgãos de Piaçabuçu, Coruripe, Rio Largo e Junqueiro. Como peça essa pessoa a cumprir a carga horária, Manuel?
1: Quem é esse homem? Não tem o nome do homem?
0: Não sei, não tem.
1: Rapaz, não.
0: Olha, vamos lá. A investigação teve origem em informações analisadas pelo Tribunal de Contas do Estado de Alagoas. Segundo os dados levantados, em abril do ano 2025, o servidor estava relacionado a 4 cargos comissionados ao mesmo tempo. Em Piaçabuçu, ele aparecia como gerente de planejamento da Câmara Municipal. Eita. E também como consultor jurídico da Prefeitura. Em Coruripe, constava como assessor administrativo. Enquanto em Rio Largo, ele estava vinculado ao cargo de assessor especial. E o cabo é bom. O cabo é espetacular.
2: Profissional.
0: É profissional. que o cara atuar em quatro cidades ao mesmo tempo, Piaçabuçu, Rio Largo, o que mais? Piaçabuçu, Coruripe, Rio Largo e Junqueiro. Rapaz, o cara tem que ser fera, né, mano? Olha, o Ministério Público também apura um possível quinto vínculo. Eita, desta vez como efetivo, com a Prefeitura de Junqueiro. Conforme documentos analisados, o servidor seria digitador e teria sido cedido para trabalhar em Piaçabuçu. O Tribunal de Contas do Estado, no entanto, informou que não localizou registro desse cargo no sistema de pessoal nem no portal da transparência. As informações encaminhadas pela Prefeitura de Piaçabuçu também levantaram dúvidas. O município informou que o servidor exerce, desde janeiro do ano passado, a função de pregoeiro geral, com jornada de 40 horas semanais. Nos contra-cheques apresentados à promotoria, porém, ele aparecia como consultor jurídico. Outro ponto que chamou a atenção do Tribunal de Contas foi a possibilidade de o servidor ter exercido atividade como pregoeiro antes mesmo da publicação do ato administrativo que formalizou sua designação para a função. Agora, o Ministério Público de Alagoas pretende esclarecer se as jornadas de trabalho eram compatíveis, se havia efetivo comparecimento desse servidor aos locais de trabalho. E os serviços atribuídos a esse servidor, se foram realmente prestados. A promotoria também vai analisar a legalidade da cessão entre os municípios e a existência de eventuais pagamentos indevidos. As autoridades responsáveis pela nomeação e pela autorização dos pagamentos também poderão ser chamadas a prestar esclarecimentos caso sejam identificadas irregularidades. Para avançar na apuração, as prefeituras envolvidas e a Câmara de Piaçabuçu devem encaminhar documentos como folha de frequência, contra-cheque e o ato de nomeação do servidor, exoneração e cessão. Coruripe e Rio Largo serão novamente notificadas, já que não teriam respondido às solicitações feitas anteriormente pelo Ministério Público. O servidor investigado, ele tem um prazo de 15 dias úteis para apresentar sua versão e entregar os documentos que considerar necessários. A abertura do inquérito civil, por si só, não significa que houve acúmulo ilegal de cargos, pagamentos sem trabalho ou prejuízo aos cofres públicos. Esses pontos ainda serão analisados pelo Ministério Público ao longo da investigação. Muito bem, que sejam aí analisados e esclarecidos. Agora, eu quero entender como é que uma pessoa só consegue trabalhar em quatro cidades. Não sei se humanamente é possível, né? Depende assim. Se aqui eu trabalho um dia ou dois e eu tenho outro ou mais um ou dois de folga. Aí nesse período que eu tô de folga aqui, eu atuo em outra cidade. Só se for nesse sentido. Por quê, meu filho? 40 horas semanais, o cara trabalhar em quatro cidades, eu só consigo apresentar um programa aqui, A Voz da Cidade. Porque pela manhã eu tiro para preparar o programa, à tarde tô aqui e tchau. Agora, sei não. Deixa o Ministério Público aí investigar, o Tribunal de Contas investigar. Eles que vão dizer quem tá certo, quem tá errado. Mas o servidor aqui atuava em Piaçabuçu, Coruripe, Rio Largo e Junqueiro. Vamos embora, filho?
2: Bora.
0: Vamos embora. Quer dizer, você fica, né? Agradecer a todos pelo carinho da audiência, prometendo ficar com os senhores amanhã, a partir das 12h30, logo após a propaganda eleitoral gratuita que segue até o dia 1º de outubro, até a próxima quinta-feira, viu? Na sequência tá chegando Emanuel Rodrigues e o programa Derrubado até às 18h. Tchau.

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Deus Pai de bondade, Criador de todas as coisas e santificador de todas as criaturas. Suplicamos, Senhor, a tua bênção e proteção sobre este local de trabalho. Que a tua graça, Senhor, a salvação de Jesus Cristo e a consolação de teu Espírito Santo habitem dentro destas paredes, para que sejamos abençoados e prósperos, e que não haja contenda nem desunião. Afasta, Senhor, deste local de trabalho todo o mal. Que teus anjos de luz acampem dentro e ao redor deste estabelecimento. E somente a paz, a união e a prosperidade habitem este local. Concede, Senhor, aos que aqui trabalham um coração justo e generoso, para que o dom da partilha aconteça e as tuas bênçãos sejam abundantes. Dá, Senhor, saúde, paz e prosperidade aos que retiram deste lugar o sustento da família, para que saibam que só o Senhor é Deus, que só Jesus Cristo é o Salvador, que só o teu Espírito Santo é o Consolador, para que possam sempre cantar em louvores a ti, Senhor, a Jesus Cristo e a teu Espírito Santo. Em nome de Jesus Cristo.

4, o que, rapaz? 14 horas e 51 minutos, 2 horas e 51. Começando mais um programa Derrubado. É, nossa semana inicia com muita felicidade, muita alegria. As tardes da Grande Rio FM. Com a sua participação também, viu? 3551-6600 é o WhatsApp da Grande Rio FM. Já pode deixar o seu pedido musical. A gente segue até as 18 horas trazendo muita música e a sua interação diretamente aqui com o nosso WhatsApp. No comecinho do programa, a gente já traz os números que foram sorteados do Giro da Sorte. É. Hoje temos mais um sorteio. Já tivemos, né? Mais um sorteio dos números. E eu vou pegar aqui porque, se eu não me engano, no sábado foram sorteados R$5.000 e tivemos ganhador. Exatamente isso, ó. Sábado, quem ganhou foi o Daniel Pedreiro. Ele ganhou R$5.000 com a numeração 3930-3930. E valia 5 mil e quem carregou foi o Daniel Pedreiro, R$5.000 aí pro final de semana. Coisa linda, né? Valeu, Daniel. Confie, compre todos os dias. Continue comprando, né? Você já viu que só quem ganha é quem compra o bilhete, que custa apenas R$2. Nem pra onde correr, não, viu? 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E atenção para os números de hoje. É, as 2 horas foram sorteados mais R$4.000. Tenho a numeração aqui, vou trazer para você. Atenção para os números. Número 4, número 8, número 7 e número 6. 4876, 4876, valem R$4.000, que é o prêmio mínimo, porque o Daniel, na semana passada, no sábado, carregou o dinheiro todinho. E o prêmio mínimo sempre de R$4.000. Então, se você tiver aí, confere aí o seu bilhete, 4876. No fino, casalzinho de fino, 4875 de uma banda, valendo R$100, e o 4877 da outra banda também valendo R$100. Aí fechou o sorteio, né? 4876 vale 4 mil e o 4875 e 4877 valem R$100 cada. Sorteio de hoje, pra começar a semana com R$4.000, só no Giro da Sorte da banca A Cavalcante. Saindo algum ganhador até as 18 horas, a gente volta e fala o nome do ganhador, tá bom? São 2 horas e 54 minutos. Não quero começar o programa sem música, não. Vou trazer uma música aqui pra gente iniciar, já trazendo música, que é o que interessa aqui nesse programa. E eu sei que você gosta. Vá deixando seu pedido musical aí, viu? 3551-6600. O DDD é o 82 pra você que está fora do nosso estado, Alagoas. Você coloca o DDD 82 e digita o 3551-6600. Coloca aí na lista de contatos que o WhatsApp ele vai reconhecer, apesar de ser o número fixo, viu? A gente usa ele como WhatsApp também. Asas livre para começar, o destino nos escolheu. 2h55 agora.

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Muito bem, são 3:06, 3:06. Vamos seguindo por aqui com o programa Derrubado na Melhor do Baixo São Francisco. É, já deixou sua mensagem no WhatsApp da Grande Rio? Deixa eu mandar um abração aqui pro meu amigo Hélio Carroceiro, que já teve conosco aqui nos estúdios. Ah, o Manuel Menezes, Frank, professor Franklin Amaral também por aqui, a Simone lá no Dom Constantino, a Neide. Essa galera já tá chegando aqui deixando as mensagens pra gente tocar música. Ó, vai escolhendo aí uma playlist boa, vá. A gente vai selecionando as músicas pra agradar todo mundo, tá bom? Beleza? Vamos de Eduardo Costa nesse bloco musical. Vai iniciar com ele. Linda, linda. 3:07.

0: Fred e Gustavo Lima, meu amigo, tudo bem?
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0: são 3h24, é o programa Derrubado na sua tarde maravilhosa aqui no Baixo São Francisco. Ó, um monte de mensagem aqui no WhatsApp, deixa eu ver quem é que tá aqui, vamos começar por aqui, ó. Manuel Menezes, será que ele tá falando conosco?
1: Sangue Maria mesmo.
0: Olha ele, é o vaqueiro.
1: Me faz um negócio.
0: Diga aí,
1: o
0: meu
1: Alves
0: amigo.
1: O Alves Corrêa trabalha em qual rádio? Eu sei que ele trabalha na Gazeta, na TV Ops e na...
0: Grande Rio.
1: Gazeta TV Ops e na Lidia FM. Aí que dia ele tá lá na rádio essa semana? Que se Deus quiser, eu vou lá essa semana. Aí me fala aí, minha amiga.
0: Meu amigo Manuel, ó. É na Líder, em Arapiraca, ele tá fazendo por enquanto a Líder e a TV Ops, viu? Sempre de segunda a sábado, tá bom? Em Arapiraca. Por enquanto ele ainda não está vindo aqui para Penedo, não. Ele tá esperando só a liberação dos médicos, mas assim que ele puder viajar, ele vai sim voltar àquela sequência de dias que ele sempre fazia por aqui, tá bom? Mas lá é Líder, não é Gazeta, mas ele já trabalhou na Gazeta lá em Arapiraca, é Líder e TV Ops, tá certo, Manuel? Professor Franklin, boa tarde, Sandrinha e Emanuel. Toca aí Amado Batista e Valentina Batista, neta do Amado Batista. A música é Nascer do Sol. Amado Batista, 50 anos. Tá no álbum Amado Batista, 50 anos de carreira, né? Tá bom, meu amigo. Deixa eu ver se eu já tenho aqui. Se não tiver, a gente providencia para você poder ouvir ele e a netinha do Amado lá cantando, né? Eu ainda não vi essa apresentação. Nascer do Sol. Como é o nome dela? Valentina, né? Valentina Batista. Pronto, vou providenciar pra gente tocar, tá certo, meu amigo professor Franklin? Você é desenrolado, professor Franklin. Obrigado aí pelo pedido musical, tá bom? Deixa eu ver quem é que tá mais por aqui. Josélia Febrônio, boa tarde. Sandrinha e Emanuel, gostaria de pedir a música Essência. Tem mais por aqui. Josélia Febrônio, boa tarde. Sandrinha e Emanuel, gostaria...

Nascer do Sol. Essa já tá por aqui, viu, meu amigo? Não se preocupe. Pronto. Essa apresentação, ela ocorreu no álbum 50 anos do Amado Batista. Então, vamos lá, vamos ouvir. Aqui, ó. Foi. 3:28.

0: Rapaz, que música bonita, viu? Gostei, gostei, gostei aí da apresentação da pequena Valentina e o vovôzão Amado Batista, né? São 3 horas e 31 minutos. Reinaldo, Reinaldo, fala, meu filho.
1: Boa tarde, Emanuel Rodrigues. Boa tarde, Sandra Marilson. É o Reinaldo da Itapranga, estou ligado no programa, hein? Emanuel, toca a música pra mim aí de Amado Batista.
0: Acredito,
1: se não for por amor. Boa tarde, bom trabalho, garoto. Mandar um alô para o seu Carlinhos no Campo Redondo, para o Pato Broco. Ei, o Pãozeiro apareceu, tá dormindo na roça de fumo lá em Giraldo Pulciano, rapaz. Olha, tá sumido do programa do Valdir Fernando, nunca mais ligou. Aí eu descobri onde ele tá dormindo, lá em Giraldo Pulciano, que ele tem uma roça de fumo para lá e tá dormindo em cima do fumo na roça lá, olha. Aparece, Pãozeiro. Mas também um alô para o Tonho Boneca no Barro Vermelho e toda a família. Mas também um alô para o Enaldo Cobra Lurdense e ao Zé da Dedé. Bom trabalho, garoto. Também para o nosso amigo Jailton Garcia, viu? Boa tarde, bom trabalho.
0: Muito bem, Reinaldo. Reinaldo aí tá na atividade, né, meu amigo? Vocês combinaram pra pedir, três pessoas já pediram Amado Batista. Coloco aqui, ó, a minha amiga Febrônio, cadê ela aqui, que eu acabei de colocar, rapaz? A Josélia, aí vem o Franklin e o Reinaldo, todo mundo pedindo Amado Batista. Maluquinho do Braga também mandando um abraço aqui pra Penedo Alagoas. Manuel Menezes já falou, não foi, Manuel?
2: Rapaz, na lei, fala aí.

0: Fala!
1: É, que rua é a rua da rádio?
0: Eu não sei o endereço, mas eu vou pesquisar aqui e passar pra você.
1: Da recente.
0: Certo.
1: E eu fiz para todos aí da rádio. Eu quero saber, rapaz, o nome da rua lá que eu vou lá.
0: Tá.
1: Na Lizia FM. Fala aí o nome da rua.
0: Vou procurar saber aqui.
1: Cantar uma mastuada.
0: Mastuada lá. Você tem que ir cedo, viu, filho? Você tem que ir cedo, porque o programa dele é de 5 às 7 apenas, viu? Você vai chegar cedinho lá? Então. A Deise também mandou um áudio aqui. Vânia. A Josélia. Josélia, você pediu uma música Essência. Eu tava pesquisando aqui. Eu acho que você quis dizer Ausência, não? Porque não tem essa música Essência de Amado Batista. Tem Ausência. Já separei aqui pra gente tocar daqui a pouquinho. Pra esse bloco não ficar só de Amado Batista, aí a gente vai tocar o Maninho Vaqueiro do nosso amigo Manuel. O Vaqueiro Manuel. E vai pra Vaqueirama também. Alô, Vaqueirama de Penedo e Região. 3 e

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7: Muito bem, são 3 horas e 43 minutos, 3h43, e eu estou de volta com mais mensagens do WhatsApp, né? Eu não sei se a Deise gravou aqui alguma coisa, sei que tem quase 5 minutos de áudio aqui, Deise. Não vai dar pra me passar tudo, viu, Deise?
15: Armamento nas ruas. A Santa Cruz está com um buraco.
7: Ela tá mandando um áudio ali, depois vai entender esse áudio seu, viu, Deise? Porque tem 5 minutos de áudio e é complicadíssimo demais a gente colocar aqui no ar.
15: Ô, Santinha, você passa a música do programa toda pra mim? Pra oferecer meu José aí, eu tô alô pra você.
7: Tudo minha pra família. Você, tudo e pra você, dona
15: Maria. Segunda-feira, sabe, saúde e paz. Até amanhã, que Deus quiser, viu?
7: Pronto, a Josélia, ela falou assim, eita, isso mesmo, meu amigo, desculpa pelo erro. Ela mandou a música Essência, mas não, é Ausência. Ela já tá aqui a música, viu, minha amiga Josélia Febrônio, que pediu a música do Amado Batista, né? Deixa eu ver se tem mais mensagens aqui. Tem sim, bora ouvir.
18: Não coloque esse áudio no ar, meu.
7: Não é pra colocar no ar, não. Pronto, então não vamos colocar no ar. Vou ouvir fora do ar, viu, meu amigo? São 3 horas e 44 minutos. Ausência. Amado Batista.

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8: Muito bem, olha nós de volta. São 3 horas e 57 minutos. 3h57. Dona Fátima Belo também deixou o áudio dela aqui.
9: Tudo bem, turma?
8: Boa tarde,
9: Dona Fátima. Canta aí o parabéns.
8: Pra quem?
9: Pro meu neto, Caio.
8: Olha.
9: Caio Arthur.
8: Alô, Caio Arthur.
9: Belo.
8: Belo.
9: Pinheiro.
8: Pinheiro. Olha que nome bonito.
9: Ele tá completando o ano hoje, viu?
8: Nomezão bonito.
9: Certo.
8: Tá bom.
9: Que a sua vovó tá mandando, Cainho. Que Nossa Senhora abençoe meu neto de tudo de bom. Que Nossa Senhora parte de cima do meu neto. Amém.
8: Amém.
9: Tantos parabéns pra ele, viu?
8: Tá bom.
9: Que Nossa Senhora abençoe, turma, pra vocês aí, viu? Um beijo na Sandrinha. Pra vocês. Amém.
8: Amém. São 3h51. Parabéns. Alô, Caio, netinho da Fátima Belo, um abração aí, felicidades, muitos anos de vida, viu? Ah, meu amigo Evânio Santos, deixou uma mensagem aqui também, deixa eu me ver aqui. Foi perdida uma carteira com dois documentos, é isso? João Vitor Batista dos Santos, da saída de Pereira até o Adriano Construções. Se puder anunciar, obrigado. Anuncio sim, já anunciei, né? Não sei se esses documentos que estão aqui, eu tenho duas identidades da mesma pessoa. Ó, atenção, Dona Patrícia Barbosa da Silva, as suas duas identidades, a mais antiga e a mais nova, a versão mais nova, estão aqui nos estúdios da Grande Rio FM. A Patrícia Barbosa da Silva, tem também aqui um cartão do Banco Pan, de Josiane Francisco, tem outro cartão do PicPay, Cícero dos Santos, tem também o cartão aqui de Janaína RS Peixoto, é, não sei, rapaz, WP, é o cartão Visa, não sei que empresa é essa, que banco é esse, é WP, é, será? Ou é DM? Rapaz, eu acho que é WP, né, não sei, mas eu nunca vi esse cartão aqui não, tem um sorrisinho só na frente, cartão todo azul. E é da bandeira Visa. Tudo isso tá por aqui, viu, Evânio? Mas os documentos aí de João Vitor Batista dos Santos ainda não chegaram por aqui. Tá bom? Valeu? Tá dito? Ah, vamos lá. Boa tarde, Emanuel. Quem foi ali? Boa tarde, Emanuel. Tudo bem com vocês? Espero que estejam bem. Mas, rapaz, eu sou fraca. Sabe, ontem o Wildes se despedindo... não é que eu chorei junto com ele. Ah, essa aqui é antiga, essa mensagem, né? Essa aqui que é mais nova. Acho que ela falou. Ela tava falando o dia que ele não tava fazendo mais um programa. Deixou de fazer o programa, né? A Alia mandou hoje aqui, ó. Boa tarde, Emanuel. Boa tarde, Sandra. Gostaria, por favor, que vocês tocassem aí os meus parabéns ou os seus parabéns? Ah, os parabéns da minha sobrinha Ashley. Ou Ashley. É Ashley ou Ashley? Então a sobrinha da Lia tá completando o ano e claro que a gente vai trazer os parabéns para os aniversariantes de hoje.
10: Parabéns, parabéns, parabéns pra você.
8: E vamos saber o que comemoramos no dia de hoje, né? Deixa eu abrir aqui o site. porque é, o Aponarte aqui, hoje a gente ainda não leu o que comemoramos no dia de hoje, né? Vamos lá, hoje é dia 28 de setembro. Vamos saber aqui, né? Tem muita gente completando o ano, aquela coisa bonita. Ó, hoje é dia da gratidão à Mãe Preta. Também dia da lei do ventre livre e da lei dos sexagenários e dia do hidrógrafo. Hidrógrafo é aquele aparelhinho que conta a água aí na sua casa, viu? Celebrado em 28 de setembro, dia do hidrógrafo. Hidrógrafo, é difícil, viu, falar. Origem, a data marca o nascimento do capitão de fragata Manuel Antônio Itadologia, considerado patrono da hidrografia brasileira. E destacou-se por rigorosos levantamentos da costa do país no século XIX, né? O painel, o papel do hidrógrafo é o papel, é o profissional responsável por estudar, medir e mapear mares, rios, lagos e oceanos. Eu estava confundindo, né? Hidrógrafo é aqui, o profissional responsável por estudar, medir e mapear mares, rios, lagos e oceanos. Pronto, então tá aí, né? Dia 28 de setembro, dia do hidrógrafo. Dia da lei do ventre e da lei dos sexagenários. Os aniversariantes dos famosos, cadê aqui, ó? O cantor e compositor Tim Maia, né, em memória, ele faleceu em 1998. As atrizes Guta Stresser, Mira Sorvino e Patrícia França. E a cantora Roberta Miranda completa um ano hoje. Olha que coisa boa. Vamos tocar já já o... É, a música de Roberta Miranda, né? Vamos trazer uma aqui pra gente tocar. Morreram o químico francês Louis Pasteur, né? O Papa João Paulo I, em 1978, em 1532, divisão do Brasil em capitanias hereditárias pelo rei Dom João III. Aberto também aí o processo de impeachment contra Fernando Collor em 1992. A Dinamarca rejeita a adoção do euro como moeda nacional em 2000. E a NASA anunciou a descoberta de água em estado líquido em córregos na superfície de Marte em 2015. E na espiritualidade, hoje é dia de São Venceslau. Então tá aí o que comemoramos hoje, um pouquinho da espiritualidade, né? O dia, o santo de hoje, dia de São Venceslau, e também os acontecimentos marcantes. Tá bom? São 4 horas e 4 minutos e o Beto Friedman tá falando aqui.
1: Eu vi nosso juramento com Giliad oferecendo o anjinho da asa torta, Sandra Maurício. Abração.
8: O anjo da asa torta, é? Vamos tocar sim, meu amigo. Não se preocupe, não. Não se preocupe. Eu tenho aqui Giliad, nosso juramento. E já já ela entra na programação. A Lia, já falei aqui da sobrinha dela, não pediu música, Lia? Peça música aí pra sua sobrinha também, pra gente tocar aqui nessa tarde maravilhosa, tá bom? Beleza? Então, vamos lá, né? Atender o pedido do nosso amigo Beto Friedman. Nosso juramento, Giliard. São 4 e 4.

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Ó, daqui a pouquinho, a partir das 17 horas, 5 horas da tarde, teremos o quadro do Momento Gospel dentro do programa Derrubado, tá bom? Professor Franklin tá nos avisando novamente aqui, a gente já leu no horário do Antônio Silva, professor, devido às eleições no dia 4 de outubro, a feirinha de Santa Luzia será antecipada para o sábado, dia 3, no período da tarde e noite. Então, se você costuma comprar, fazer sua feira aos domingos, né? A feirinha normalmente é aos domingos, próximo domingo, a feira ela vai ser antecipada para o sábado, a feira da parte alta aqui da cidade. A parte baixa continua normalmente, tá bom? Porque a feirinha que a gente chama é na parte alta aqui no bairro de Santa Luzia, e ela ocorre aos domingos e aos sábados lá no centro da cidade. Então as duas ficarão no mesmo dia, no sábado, por conta das eleições. Já saiu uma ganhadora do Giro da Sorte, ó, acabei de ver aqui, Agna, e ela é de Piaçabuçu e está aqui em Penedo, né? Acho que ela tirou foto aqui em Penedo. Ela é de Piaçabuçu, mas veio buscar o dinheiro rapidinho quando soube. Dois palitos, ela chegou por aqui. Tá aí mais uma ganhadora do Giro da Sorte da Banca Cavalcante, no valor de R$4.000. Dona Agna de Piaçabuçu levou o dinheiro, parabéns. Ela acreditou, ganhou, e mais um dia tem ganhador no Giro da Sorte da Banca Cavalcante. Sábado teve ganhador, hoje tem ganhador. Amanhã, se Deus quiser, vai sair um ganhador. Portanto, compre o seu bilhete, que custa apenas R$2. É dinheiro pro povo. É o sorteio do Giro da Sorte, sempre às 14h, 14h30, a gente traz aqui os números sorteados, tá bom? Beleza? 4h19, vamos atender aqui aos pedidos dos nossos amigos. Pediram Calcinha Preta aí, se eu não me engano, né? Eu guardei aqui na mente, e eu vou tocar Calcinha Preta com a dupla Rick Renner em homenagem ao Rick. O nome da música é Vê Se Para. Vê Se Para, Vê Se Para. Pois tem Pablo e Simone Mendes.

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São 4 horas e 30 minutos. 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Muito bem, muito bem. Ó, Reinaldo mandou um vídeo aqui, Reinaldo. O que seria isso aqui, Reinaldo? O que seria isso aí, Reinaldo? Não dá pra visualizar não aqui, Reinaldo. Já já eu vou entender que vídeo é esse, Reinaldo. Um abração aí pro José Luiz Passos também, curtindo nós aqui. E vamos trazer a música nova do Sandro Becker e o Conde Sobrega. Volte!

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0: 39 minutos e a música tá de volta aqui no programa Derrubado. Dorival Dantas de Star. São 4h39.
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momento gospel. O Padre Zezinho chega já já por aqui, já separei ali o cafezinho dele, o cafezinho do Jumentinho também, porque Jumentinho também gosta de tomar um cafezinho junto conosco, tá certo? E daqui a pouquinho, às 5 horas, depois das 5 horas da tarde, a gente traz o momento gospel, tá certo? Pra você que gosta de esperar, gosta de participar, já já o momento gospel vai acontecer pra nós aqui do programa Derrubado, tá bom? Beleza? Pode ser? Espera só um pouquinho. Vamos tocar uma música aqui, depois a gente vai para o bloco comercial e volta já já com o Padre Zezinho. Beleza? Pode ser? Ó, Rafaela Santos, minha favorita, Mariana Fagundes. Eu duvido. São 4h54.

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5: Muito bem, são 5 horas e 3 minutos, 5 e 3. Ó quem chegou, ó. Padre Zezinho, seja bem-vindo, sua bênção. Ó, agora sim, agora é momento gospel, não estamos muito atrasados, 3 minutinhos só, tranquilo, né? O senhor já até deu tempo de tomar um cafezinho ali, né? De comer um pedacinho de bolo. Alô, Hélio Carroceiro trouxe bolo pra nós, mais uma vez. Padre Zezinho, o microfone é do senhor, vamos orar pela família em forma de canção na voz do Padre Zezinho.

0: Muito bem, Padre Zezinho, muito obrigado. Agora eu vou fazer aquela perguntinha que todo mundo gosta de responder. Jesus o quê? Jesus te ama, nunca esqueça disso. Bora cantar porque o momento gospel está no ar. Bora, Roninha, bora, Rosinha.
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0: De novo. Jesus, o quê?
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0: Amém, Rosiene.
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0: Aê.
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0: Muito bem.
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0: Na Rosiene tá na animação nessa segunda-feira. Jesus te ama, Rosiene, Vaninha, bora cantar. Bendito seja o nome do nosso Senhor Jesus Cristo.

0: sempre, pra todo sempre. E agora, agora, Jesus o quê? Jesus o quê?
1: Lucia!
0: Aê! Jesus nos ama! Jesus te ama, maninha.
2: Te ama.
0: Isso, Ronaldo também.
3: Te ama.
0: Isso, Rosiane.
4: Jesus te ama.
0: Pronto, coisa linda. Eliette, Eliette.
5: Rodrigo, Jesus te ama.
0: Obrigado, amém. Nós. Também te ama.
5: E um boa tarde.
0: E ela cantando aqui, ó.
5: Estou
0: ela cantando.
5: Feliz. Estou feliz, feliz em tua casa.
0: Muito bem, valeu Rosiane, valeu Ronaldo, valeu Vaninha, valeu, quem mais? Eliette do Rosete, um abração aí, obrigado pela participação. Esse foi o Momento Gospel aqui dentro do programa Derrubado desta segunda-feira, dia 28 de setembro. Agora são 17 horas e 14 minutos. Eu quero trocar os minutos pelas horas e complica a situação, né? Eu volto já, sai daí não.
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Agora 5 horas e 19 minutos, 5 e 19, já estamos no caminho do finalzinho do programa, mas a música ela não pode parar, é claro, e o nosso querido Gilberto Gil já está por aqui para trazer aquele realce que faltava na programação. Gostou? Gostou?

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0: foi dando as instrução, acendo um incenso. Boa noite, Dona Juvita. Ai, Samarica, que dor. 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
1: Boa noite, Samarica.
0: Boa noite, comadre Gerolina.
1: Boa noite.

0: Mastiga o fumo, dona Juvita.
1: Capitão Barbinho, tem cibola do Cabrobó? Ai, Samarica, cibola não, que é espirro. 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Mas siga o fundo.

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Pois é assim mesmo, minha filha. 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Agora cumpra seu dever, minha filha. 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Ai, que saudade. 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

oração. 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
2: Muito bem, muito bem. Ó, forrozinho, né? 5 horas e 55 minutos. Rapaz, o Gonzagão e o Fagner. Teve Gonzagão e eu aqui de novo. Teve a Samarica. Pra finalizar o programa, é bom sempre ouvir um forrozinho aí do Gonzagão, né? Não, mas calma que eu ainda tenho uma separada aqui pra gente finalizar, viu? Voltei aqui só pra me despedir. Dizer que amanhã tem mais, a partir das 14 horas, tem mais programa derrubado aqui nas tardes da Grande Rio FM, das 14 às 18 horas. Eu chego sempre ao meio-dia pra fazer o programa A Voz da Cidade, junto com o nosso amigo âncora do programa, Antônio Silva, o grande jornalista aqui da Grande Rio FM 99.1. Deixa eu ver o que mais, né? Na sequência tem Grande Rio Esporte, pra começar a semana aí, vocês já muito bem antenados, não sei de nada o que aconteceu no esporte esse final de semana, não sei nem se o Palmeiras jogou, se o Flamengo jogou, se ganhou, se perdeu, vou ficar sabendo agora, daqui a pouquinho, né? Daqui a pouquinho, depois das 18 horas, com o Valdo Fernando e toda sua equipe no Grande Rio Esporte. Depois do Grande Rio Esporte, a partir das 19 horas, tem muita música na programação e depois das 21 horas, entra a Voz do Brasil ao vivo e a cores. Ao vivo não, né? Ao vivo é das 19 às 20. A gente bota ela gravada mesmo às 21, tá bom? 4h56, boa noite pra todo mundo, bom começo de semana aí. A semana tá só começando, hoje é segunda-feira, meu filho, aproveita, aproveita. Domingo tem eleição. Kirikiki, 5h56, boa noite pra todo mundo.

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Eu digo, Fernando, e o que é o P.O.? 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Gonzaga, P.O. é esse aí mesmo, homem. 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

0: Um abraço, boa noite, gente amiga de Penedo, de toda a capital do Velho Chico, a minha querida Ouro Preto do Nordeste. São 18 horas e mais 16 minutinhos. Estou chegando com a voz de Arazão para mais edição do nosso Grande Rio Esporte. Início de semana, a 28 de setembro de 2026. Vamos falar a partir de agora de esporte com a equipe super campeã, liderança em toda a região do Baixo São Francisco, no esporte para você. Valde Fernando, Valberto Lima, Valde Lima, meu comentarista eclético, mesa, som e efeito também é do meu comentarista eclético. As manchetes do programa desta segunda-feira: Galo vence, convence, pula do nono para sétimo colocado na classificação geral. Depois de golear em um bom jogo no Rei Pelé, a equipe do Cuiabá, próximo adversário é fora de casa, interior de São Paulo, contra o São Bernardo, que hoje ocupa a 12ª classificação. Brasil pronto para segundo amistoso diante da Austrália, amanhã, 7 da manhã, horário do café matinal. E a seleção do Ancelotti vai ter 7 alterações depois daquele empate no primeiro jogo que não agradou a ninguém. França conta com força do banco, vence Bélgica com gol no fim e segue 100% na Nations. Itália, até que fim, goleia a Turquia e conquista primeira vitória na Liga das Nações. E a situação das bets é um assunto de debate também no nosso programa de hoje, com o nosso comentarista eclético do super time do rádio. É tudo isso e muito mais aqui agora para você no nosso Grande Rio Esporte, que vai começar trazendo boa noite dele, o meu ídolo comentarista eclético do super time do rádio.
1: Boa noite, Valde. Boa noite, amigos ouvintes, rapaz. Da Grande Rio FM. Chegando na noite dessa segunda-feira para deixar o torcedor muito bem informado.
0: Ok, garotinho. Vamos começar o programa de hoje a gente falando da 30ª rodada do Campeonato Brasileiro da Série B, aonde a gente mantém como destaque a bela vitória, jogou, convenceu, depois do vexame passado em Campinas, quando foi derrotado pelo time juvenil, diga-se de passagem, sub-20, por 1-0, e foi uma situação vexatória do Galo Praiano, que tinha que mostrar a sua cara diante da torcida do Rei Pelé, que compareceu ontem à tarde e venceu goleando o Cuiabá por 3-0. Mas além de CRB 3, Cuiabá 0, a rodada 30 da Série B, que está chegando aí quase a reta final, faltam só 9 rodadas, Fortaleza, vice-líder, empatou em casa no Castelão, tropeçou com o Atlético Clube de Minas, 2-2, o Criciúma goleou o Avaí no clássico catarinense 3-0, o Atlético de Goiás ali na cola do Galo, o Galo é o 7º, o Goiás é o 6º, venceu o clássico diante do Goiás por 1-0, o Operário e o Ceará ficaram no 2-2, no clássico pernambucano o Náutico venceu o Sport por 3-1, o Vila Nova derrota o Londrina por 2-0 e segue liderando a competição absolutamente, e na cola dele o vice-líder, o Novo Horizontino, num clássico do interior de grande economia, Novo Horizontino e São Bernardo Paulista empataram em 0-0. Aí nós vamos justamente focar aí o jogo do CRB diante do Cuiabá por 3-0, e dizendo para o torcedor, Valdo, que a classificação, O Vila Nova lidera 54 pontos, segundo Fortaleza 52. Terminasse hoje, os dois garantiriam um acesso. Aí iriam pro playoff, o terceiro colocado, brigando as outras duas vagas. Até o sexto, Novo Horizontino é o terceiro com 51. Quarto é o Juventude, que tem 50. Pode pular para 54 hoje, que vai fazer um jogo fácil, aparentemente, contra um dos lanterninhos já, para mim, rebaixado, no América Mineiro, no estado de Independência, para fechar essa rodada. E o Criciúma, o quinto com 50, o Atlético de Goiás é o sexto com 49. Aí na cola dele tá lá o sétimo e oitavo com 48 pontos, o sétimo é o CRB 48 e o oitavo é o Operário também com 48 pontos. E aí, Eclético?
1: Olha, Valdir, falando do CRB, que fez um grande jogo, venceu bem o Cuiabá por 3-0, não tomou conhecimento do Cuiabá, fez o seu jogo, tranquilidade, fez seu placar, construído no primeiro e no segundo tempo. O CRB mostrou realmente ontem que está com futebol e jogando um futebol bem interessante. Agora, a notícia aqui que me pegou de surpresa desse jogo foi que o técnico do Cuiabá veio hoje a público dizer que seus jogadores tiveram um problema gástrico.
0: Gástrico?
1: Foi. Oh, 11 jogadores.
0: E por que não tomaram meprazol antes do jogo?
1: Foi assim, de repente, né? Quando os jogadores estavam saindo para o estádio, o problema aconteceu. Então ele quis colocar a culpa do resultado
0: na comida.
1: Na comida.
0: É isso, meu
1: pai. Ele disse, muito estranho. Foi a frase que ele usou. Então, assim, muito estranho acontecer isso logo com 11 jogadores. Deixou a suspeita no ar. Mas o CRB, que não tem nada a ver com isso, fez o seu jogo, jogou bem, venceu por 3-0. E como você falou aí, está mais vivo do que nunca na briga para esse G6, né?
0: Exato.
1: Vamos assim chamar, G6. Porque eu não vejo o CRB brigando para subir de vez. Eu vejo o CRB nesse G6 aí, que ficou interessante para todo mundo. Todo mundo tá querendo esse G6. É um, é outro, Atlético Goianiense, é o Fortaleza, enfim, são times que tá lá subindo, é Náutico, é Sport, todo mundo ali na briga pelo G6. Vamos ver o que vai acontecer, porque essa Série B está mais interessante do que nunca. Já era interessante quando só os quatro logo já subia. Imagine agora, subindo os dois primeiro e os outros seis vão brigar.
0: Os outros quatro vão brigar
1: para mais duas vagas. Então, ficou muito interessante. Hoje teremos, como você falou, América Mineiro e Juventude. E amanhã teremos Botafogo de Ribeirão Preto e Ponte Preta. Os dois últimos vão jogar hoje e amanhã, né?
0: É, sim.
1: Você falou que o América vai ser um jogo fácil pro Juventude, mas vale lembrar
0: aparentemente
1: que o CRB perdeu pra Ponte Preta. A Ponte Preta com fraldinha.
0: Com fraldinha.
1: Ali com certeza correu dinheiro para os times que. Os times de cima, né?
0: Para jogarem.
1: Para jogar e dificultar a vida do CRB. Eu não acho estranho que se o Juventude se atrapalhar. Se o Juventude tiver aqui dor de cabeça para esse jogo contra o América Mineiro de hoje, Valdir.
0: Ok, então tá certo aí. O próximo jogo do CRB, na rodada 31, que vai começar na quinta-feira, dia 1º, é na sexta-feira em São Bernardo. Jogo marcado, se não estiver enganado aí, às 19h30.
1: Isso.
0: Né? Lá em São Bernardo do campo, no interior paulista.
1: Isso mesmo.
0: Aí depois desse jogo do São Bernardo, aí o CRB volta para Maceió e pega um concorrente direto, que é o Atlético de Goiás.
1: Não é isso? No dia 7.
0: Então, vai ser sem dúvida alguma aí a partir de agora, depois da rodada 30, você tem só 9 rodadas para já ser decidido justamente quem é que vai ter o acesso à Série A do Brasileiro para o ano de 2027. Vamos então agora, o meu comentarista, deixa eu aqui falar dos resultados de final de semana da Liga das Nações da UEFA, para depois a gente falar do Brasil. A Liga das Nações da UEFA, na Liga A, nós tivemos um grande jogo no sábado, que jogaço. Eu assisti esse jogo pela ESPN, Inglaterra e Espanha, duas seleções que quase sem alterações daquelas duas que disputaram a Copa do Mundo recente, México, Canadá e Estados Unidos, onde a Espanha foi a campeã, derrotando na final a Argentina por 1-0, e a Inglaterra foi até a semifinal. E o jogo lá no estádio Wembley da Inglaterra, totalmente lotado. A Inglaterra tomou 1-0 da Espanha. Depois, no primeiro tempo, virou para 2-1. Aí, quando começou o segundo tempo, Kenner, o centroavante capitão do time inglês, teve para ampliar o marcador de 3-1, chutou um chute forte na trave e, a partir daí, a Espanha se acordou. Rapaz, botou a Inglaterra no bolso. Batou, fez 3-2 e foi um grande jogo que, quando começou, que eu vi os caras jogar da intensidade, da responsabilidade, da disputa de uma competição. Parecia uma final de Copa do Mundo. Eu digo, meu pai do céu, quem ontem, ou seja, dizendo, não sabe, quem ontem viu Brasil e Austrália, aquele jogo ruim, de 1-1, que o Brasil se aperreou para empatar nos acréscimos, eu vejo Inglaterra e Espanha, meu pai, o Brasil aqui pegando Inglaterra e Espanha, do jeito que eles estão jogando e jogam, é de 5-6 para lá. É, isso é a realidade do futebol. Então a Espanha venceu por 3-2. Você não assistiu esse jogo,
1: não,
0: assistiu?
1: Assisti.
0: Isso é a realidade do futebol. Então a Espanha venceu por 3-2.

0: Liga das Nações da UEFA. Ontem tivemos na Liga A, a Dinamarca venceu o País de Gales por 2-0. Aí tivemos o País Baixo, eles não botam mais Holanda, há muito tempo é Holanda, venceu a Sérvia por 2-1. A Grécia surpreendeu lá na casa da Alemanha, em Amsterdã. A Grécia derrotou a Alemanha por 1-0. E desde aquele técnico que assumiu a Alemanha, que foi grande campeão de muito título no Liverpool, me esqueci o nome dele, ele ainda não ganhou dirigindo a Alemanha como técnico, entendeu? Aí a Grécia venceu por 1-0. E a Noruega, num jogo tão esperado, diante de Portugal, do JJ, Portugal venceu por 2-1. O Haaland sempre marcando o gol, mas teve azar, porque teve chance de fazer mais gol e não estava numa tarde inspirada. E o Portugal, por luxo, do JJ, que não entrou no jogo, diga quem?
1: O CR7.
0: Isso
1: aí eu vi.
0: O Cristiano Ronaldo não entrou no jogo, tá certo? Aí vem pra a Liga B, Áustria 3, Kosovo 1, Israel perdeu para a Irlanda por 3-0. E na Liga D, a Lituânia e Azerbaijão 1-1, Gibraltar e Andorra 0-0. Aí vamos para hoje, na Liga das Nações da UEFA. Hoje, agora à tarde, tivemos a Dinamarca, segunda-feira, nós tivemos a França, sem Mbappé, que tá contundido, tá certo? No último jogo, venceu a Bélgica por 1-0, e a Itália até que fim mostrou o ar da graça. A Itália venceu a Turquia por 4-1, até que fim a Itália mostrou futebol hoje. Aí na Liga B, Geórgia e Ucrânia empataram em 0-0, Irlanda do Norte e Hungria 0-0, Bósnia e Herzegovina 4-2 na Romênia, Suécia 3, Polônia 1. E na Liga C, Armênia perdeu para Montenegro por 3-2, Letônia 0, Chipre também 0. Tá aí, aí eu pulo a página e vou falar de seleção brasileira.
1: Ô Paulo, antes de falar de seleção brasileira, você falou aí que em jogos, né, internacionais, e a gente teve um jogo amistoso hoje envolvendo a seleção do Uruguai, onde o Arrascaeta se contundiu, né?
0: Sim, e vai passar por cirurgia.
1: Vai passar por cirurgia e não joga as semifinais da Libertadores, o Arrascaeta.
0: É uma pena. Como ele caiu, segurou todo
1: o corpo no punho,
0: escorregou no campo
1: e coisou, quebrou o punho, fraturou o punho, vai passar por cirurgia. Então a Arrascaeta está fora dos confrontos das semifinais da Libertadores para o torcedor flamenguista.
0: Ele tem que ir para uma rezadeira aí, tem que rezar muito, porque esse ano foi um ano de...
1: Na segunda operação do ano, na primeira em abril
0: foi,
1: e agora em setembro, outubro.
0: E tudo faz crer quando ele vai vestir a camisa da seleção.
1: Não, mas quando do ombro foi no Brasil, foi no, com o Flamengo.
0: E você olha só, é verdade, e você olha só que o Arrascaeta no jogo amistoso do Uruguai, ele deu uma assistência e fez um gol. Tava bem no jogo.
1: Foi, tanto o Arrascaeta como o Varela jogaram bem e fizeram com que o Uruguai tivesse êxito na partida. Ganhou de 4, não foi?
0: Foi. Infelizmente, mais uma do Arrascaeta, uma dor de cabeça para o técnico, não é isso? Do Flamengo nos dois jogos com o Estudiantes, semifinal da Copa Libertadores da América aí. Vamos lá então, recuperação para o Arrasca, vamos falar de seleção brasileira, Ecleto, porque o técnico Carlos Ancelotti indicou que mudará bastante o time do Brasil para o segundo amistoso diante da Austrália amanhã às 7h. No treino realizado nesta segunda-feira, o comandante italiano mudou o esquema e repetiu a escalação titular com 7 alterações em relação ao time que empatou em 1-1 na última sexta-feira. Rafinha foi improvisado como centroavante em um sistema 4-3-3. No primeiro jogo, Ancelotti escalou um time no 4-2-4. E a formação do time titular trabalhado por ele hoje, que pode ser o da manhã de manhã, vamos lá, Otávio no gol, Wanderson, Jair, Gabriel Magalhães e Mauro Júnior na linha defensiva, Danilo, Bruno.

0: Bruno Guimarães e Gabriel Bom Tempo no meio de campo e um trio ofensivo composto por Rian, Rafinha atuando centralizado e Vini Júnior.
1: E aí?
0: Eu pergunto a você.
1: E aí, dá pra alguma coisa esse time?
0: Né? Rapaz, aqui pelo menos Rafinha vai jogar numa posição que não pode reclamar.
1: Não vai ser a 10, né? Vai ser o 9, né?
0: É o que ele faz no Barcelona,
1: né? Mas o Rafinha, entendeu? É uma incógnita. Ele não deslanchou ainda nesse time do Ancelotti. Ele joga bem lá na Espanha, mas na seleção brasileira eu não vejo ele com tanto futebol assim, não. Então amanhã o Brasil joga novamente contra a Austrália. Às 7 horas da manhã, nosso horário aqui do Brasil, vamos ver o que vai acontecer. Primeiro amistoso foi 1-1, agora é esperar para ver se o Brasil faz uma boa partida e consegue uma vitória. A gente sabe que o time está passando por reformulações, é normal, para poder conhecer peças, mudar aqui, mudar ali, mas assim, né, são muitos nomes novos e a gente fica até sem noção de como vai jogar essa seleção brasileira. Tomara que não passe vergonha, né? Que não perca. Pelo menos aí consiga um resultado que deixe o torcedor brasileiro satisfeito por ter acordado cedo para assistir a seleção. Que não seja um desastre, como quase era no jogo da semana passada, onde o Brasil tomou 1-0 e só veio empatar já no apagar das luzes. Vamos torcer para que nesse amistoso de amanhã o Brasil jogue melhorzinho.
0: Agora, você aprova essa a gente está dizendo que aprova, que a gente está ainda aprendendo a estudar a seleção do Ancelotti. Nós estamos, parece que no EJA, aprendendo, né, não?
1: Não tenho nem o que falar desse time.
0: Né, rapaz? A gente fica aqui sem saber.
1: Eu nunca vi o nome desse goleiro aí.
0: É Otávio do goleiro, é do Cruzeiro. É do Cruzeiro.
1: O Otávio, é?
0: É Otávio do Cruzeiro.
1: Sim.
0: É do Cruzeiro. Aqui ele botou jogadores que atuam no Brasil. Botou o meu campista aqui, cadê? O Gabriel Bom Tempo é o do Santos.
1: Uhum.
0: Meu campista. Tá certo? E a gente só espera que a seleção brasileira ela encontre o seu caminho, porque vai pro segundo amistoso, pós-Copa, e eu só espero que quando chegar na Copa América vá. Porque vai ter Copa América.
1: Eu acho assim que...
0: Entendeu? Tem um time já definido para trabalhar para até chegar a Copa.
1: A reformulação, ele não quer necessariamente... Ele não é obrigado necessariamente a botar todo mundo novo.
0: É.
1: Tem jogadores experientes que nunca foi chamado e que pode ser chamado. Por exemplo, aí você vai pro gol, né? Que eu falei aí que eu nem sei quem é esse rapaz.
0: Otávio,
1: foi na resenha. Porque você bota o Hugo que não... Desperdiçou mais uma oportunidade.
0: De novo.
1: Aí vai com o Otávio do Cruzeiro. Aí você deixa o Fábio do Fluminense aqui e deixa o Everton
0: do Grêmio
1: aqui.
0: Exato.
1: Que na minha opinião são dois grandes goleiros que estão atuando bem na atualidade. Essa renovação não quer dizer que vamos botar só os novinhos. Não. Pode ser jogadores veteranos que até agora não teve oportunidade e colocar em campo. Você vê, você acha que o Hulk ainda tem uma chance na seleção?
0: Não. Com esse treinador aí, acho que não.
1: Eu ainda acho que tem.
0: É.
1: Porque o Hulk tá deixando o Fluminense, de certa forma, lá em cima no Brasileirão.
0: E na Libertadores.
1: O Fluminense tá na semifinal da Libertadores.
0: Aos gols dele, graças aos gols dele.
1: Tem essas coisas a ser levadas em consideração.
0: É. E o Pedro?
1: O Pedro ainda não empacou. Só sabe chorar.
0: É, mas agora ele só sabe chorar. Agora, será que porque o Pedro joga 20, 15 minutos, esses caras que vêm da Europa, ele joga o tempo todo.
1: Uhum.
0: O do Brasil não joga o tempo todo. Se jogar, vai ser esse amanhã que eu tô falando aqui, que ele vai dar chance.
1: Sim.
0: Tá certo? Quando você chegar aí, o Brasil ganha amanhã. Quando chegar com a Índia, ele vai botar quem? Vai botar todo mundo vestido de índio, pra ver se consegue lá. Né?
1: E foi taxado de críticas à seleção brasileira quando desembarcou na Austrália, que teve aquele ritual de boas-vindas e ficava um olhando pro outro com cara de mosca, e a imprensa pegou no pé, dizendo que não sentia ali entusiasmo com as boas-vindas da Austrália. Até isso, essa seleção não emplacou.
0: Então, boas-vindas assim, foi uma bênção espiritual das tradições dele.
1: Sim, aí assim, né? A imprensa esperava uma motivação, né?
0: Eu entendi.
1: Aí ficou um olhando pra cara do outro, assustado.
0: Exato.
1: Então, assim, são coisas que o Ancelotti... Provavelmente o Ancelotti não tem um time na mão e continua sem ter. Enquanto esse treinador estiver aí, Valde, a gente corre um sério risco de ser um fracasso atrás do outro.
0: É, rapaz, fazer o quê? Vida que segue, tá certo? Vamos lá. O jogo amanhã, confirmado. 7h, no horário do café, pra você ver se Brasil e Argentina é um Brasil diferente de novo. Só não muda o nome Brasil as camisas. Mas o time muda, né, Valder?
1: Muda as camisas, né?
0: Vai ser azul amanhã?
1: Vai ser o contrário, né? Pra não, não ficar na mesmice.
0: Tá bom então, garotinho. Vamos lá então. Vamos trazer aí pra você, às 18h39, a gente vai para o nosso break comercial. Mas deixa eu perguntar a você o que achou ontem daquele futebol americano no Maracanã, que bateu o recorde de público, 72.170, parece, pessoas presentes no gigante do Maracanã, e foi um grande jogo, não foi?
1: Eu não entendo, Valdir.
0: Eu também não entendo.
1: Eu não vou falar coisa que eu não entendo aqui.
0: Então é um grego.
1: Eu sei que foi um grande espetáculo. E a torcida gostou e teve uma emoção lá do hino nacional. Uhum. Que os jogadores americanos ficaram realmente surpreendidos quando começou a cantar o hino nacional e ponto.
0: É parecido. Eu gostei agora me colocou. Eles ficaram entusiasmados, ficaram sentindo a emoção, a energia, a vibração do hino nacional. Enquanto que o time do Brasil, os caras brasileiros, não sentiram lá na Austrália, né? A comparação.
1: Sim.
0: Não é isso?
1: É verdade.
0: Repare só que situação, que dois parâmetros diferentes. Então a gente não vai falar do futebol americano, porque aqui é um chinês, japonês falando sem entender nada. Vamos faturar que é melhor a gente voltar já. Deixa eu dizer para o torcedor que o futebol brasileiro da Série A continua no recesso, tá bom? Por causa dessa data FIFA ainda.
1: Mas tem um jogo aí nessa semana?
0: Tem
1: o Brasileirão.
0: Eu vou olhar aqui na tabela para ver.
1: Se não me engano, tem um jogo aqui do...
0: É Grêmio e Atlético Mineiro? Não é isso? Não sei. Então, a gente vai então faturar e a gente volta já dizendo que o bolão de CRB 3, Cuiabá 0, ninguém acertou o bolão.
1: Aqui, dia 2.
0: Tá certo?
1: Sexta-feira teremos São Paulo e Santos.
0: Pronto.
1: No clássico Sansão.
0: Pronto, tá aí.
1: E no dia 3, sábado, teremos Atlético Mineiro e Bragantino.
0: Então,
1: sexta-feira, Santos e São Paulo. E no sábado, Atlético Mineiro e Bragantino.
0: Pronto, aí.
1: O Brasileirão volta aqui nessas datas.
0: Aí
1: depois só dia 7.
0: É pra eles inteirarem, porque eles estão pendentes com a rodada 28. Tá certo?
1: Uhum.
0: É a rodada 27, ela é perdão.
1: É
0: pendente da rodada 28 que eles estão pendente. Tá bom? Tá bom então, agora vamos ao break comercial. Ninguém acertou o bolão. E vida que segue, a gente volta já. Ligadinho com você e a sua participação aqui no nosso 3551-6600. Eu esqueci, eu devia ter botado o bolão ontem. Na sexta-feira é esse jogo americano, né?
1: Aí não ia ninguém ligar.
0: Fatura aí.
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0: garotinha, de bem com a vida, com a voz e a razão, fazendo o que eu gosto, futebol, paixão de todo brasileiro, aqui no nosso grande Rio Esporte. Deixa eu mandar um abraço aí para os meus amigos ligadinhos no nosso programa. Alô, meu garotão da galera, Valberto Lima, no Comendador, José da Silva Peixoto e o Simão, grande ouvinte lá, sempre ligadinho, curtindo no Labutado do Trabalho, o nosso programa, o Grande Rio Esporte. Meu amigo Adelmo, lá em Neópolis. Alô, Aguinaldo do Pão, já chegou de Quebrangula, hein, garoto? Um abraço pra ele, pra o Zé Padeiro, lá no bairro Santa Isabel. Gente boa, ligado no show de bola do nosso Grande Rio Esporte. Mas, Valder, um assunto, tem a gente pra interagir conosco aí?
1: Tem? Eu acho que o Reinaldo tá aqui.
0: Então vamos ouvir o Reinaldo, depois a gente vai falar no programa das Bets. Que as Bets, com a decisão do decreto do presidente da República, tirando do ar todas as Bets, aí parece que os clubes não vão mais andar. Estão tudo reclamando, depois de ganhar tanto dinheiro, estão dizendo que não vão dar certo. Pelo amor de Deus. Vamos lá.
2: Boa noite,
0: tá curtindo aí o som dele.
2: Fernando, boa noite, Valder Lima, boa noite, Valberto Lima. É o Reinaldo da Itapuranga, já está ligado aqui no programa mais querido do Baixo São Francisco e região, do estado de Alagoas e
0: olha
2: também
0: só.
2: Do Brasil.
0: Olha,
2: trazendo
0: só
2: todas as notícias do esporte brasileiro e também do estado de Alagoas.
0: Eita, tá, é a abertura do programa, né?
2: Oi, ontem o CRB conseguiu a vitória em cima do Cuiabá por 3-0 no estado Rei Pelé. E convenceu muito bem e também inconvenceu, né? Por 3-0 sobre o Cuiabá, diante da sua torcida do estado de Alagoas no Rei Pelé. Aí sim, hein? Eu coloquei 2-1, mas foi 3-0.
3: Pelo menos aí consiga.
2: Rapaz, vocês me desculpem. Essa escalação que saiu aí, ó. Me desculpa pela palavra. Essa seleção em bosta é a mesma coisa. É mesmo que jogar uma merda no pinico.
0: Tá vendo você?
2: Boa noite.
0: Tá vendo você?
1: Ainda bem que tem só eu, né?
0: Olha
1: o Zé Padeiro.
0: Fala, Zé.
4: Vamos lá.
0: Tá dormindo, pô? Fala aí, tá dormindo.
4: Boa noite aí, meu filho. Estamos aí, irmão.
0: Estamos aí.
4: Manda alô aí para o Passemos Moisés.
0: Pro Bamba, rapaz.
4: Zé Ailton, Bamba, Zé Daíl. E as aí doiteiro aí, rapaz. Tu estou seu programa aí.
0: Sim.
4: E chama na bota aí para você.
0: Chama o Hélio. Isso.
4: E o seu Lila do Peixe, Pato Broca aí, rapaz. E o rádio, você deu Pato Broca ou não? Pato Broca disse que tá escutando você, mas porque não tem rádio.
0: Cara, Pato Broca tem dinheiro guardado, vocês estão por fora. Tem dinheiro guardado, homem.
1: Fala, Gel.
0: Fala, Gel, locutor da Alemanha.
5: Não, tá errado esse negócio aí, viu, Valdir? Esse negócio dele mexer com as bets aí, né? Mexer com o futebol brasileiro, ele mexeu com o Flamengo, com os clubes brasileiros. Quando ele mexe com isso aí, porque todos os clubes têm a bet como patrocinadora, né? Então tá aí pra você. Então tô aqui na escuta aí, o Erivaldo e toda a família dele. Um abraço pra você, garoto, segue daí.
0: Valeu, repórter também.
5: Levou bem, viu, Valdo Fernando, esse cara aí. Levou bem, vai tomar seu lugar, viu, Valdo Fernando.
0: O Reinaldo.
1: Olha o Carlinhos.
0: Fala, Carlinhos.
6: Boa noite, Valdo Fernando. Boa noite, Roger Lima. E o Carlinhos de Copa Redonda. Viu, CB?
0: Sim.
6: CB fez o dever de casa, viu? 3-0 em casa. Mando boa noite para o Renato na Itapuranga, o Tônios Grupo, Pato Broco. Boa noite para o Maurício lá no Oiteiro e para todos os ouvintes. Tchau, bom trabalho. Até amanhã.
0: Até amanhã, meu amigo. Obrigado aí pela sua participação no nosso programa Grande Rio Esporte. A galerinha quer estar sempre ligada e é fiel ao nosso Grande Rio Esporte. Vamos lá falar das bets, que repercutiu muito. Não é isso, Valder? A gente sabe perfeitamente que as bets, houve o decreto do governo federal acabando com as bets E eu fiquei muitos clubes reclamando, o Flamengo, o presidente se pronunciou, disse que teve um prejuízo de 400 milhões, aí eu digo, vamos abrir também aí, fala aí a caixa e diga quanto é que tem de lucro, vamos falar o do lucro, porque eles vão falar nesse momento prejuízo, mas muita coisa ainda vai rolar, porque eu acredito que vai ter uma compensação por fora, porque jogo, eu falar aqui, o que é o jogo correto, o que é não correto, o governo sabe perfeitamente, já vem lutando há muito tempo, mas são detalhes, né, Valder?
1: Olha, Valder, a gente deu a notícia aqui em primeira mão na sexta-feira, falando sobre as bets, que o governo federal tinha assinado lá uma medida provisória, acabando com as bets no Brasil. E depois disso, aí a repercussão foi tamanha, foi grande, aí veio os clubes, falaram, veio as bets, falaram, veio os influenciadores e falaram, porque assim, não foi só as bets que terminaram, também o jogo do Tigrinho acabou também, que você vai lá, joga a aposta, fica rodando uma roleta, e fica jogando umas cartas, e você ali perdendo seu dinheiro sem saber. Então assim, a ideia do governo foi acabar com as bets para poder o brasileiro deixar de apostar tanto. Não tinha controle. É incontrolável. Tá na palma da sua mão. Você usava dinheiro que recebia, você usava dinheiro do Bolsa Família. Se você trabalhasse por fora e recebesse uma graninha, você viciado gastava. E era uma coisa assim, 24 horas, não parava. É claro que os clubes vão reclamar, vão, porque nunca se lucrou tanto com as bets do que agora. O Flamengo, não vou nem dizer quantos bilhões não ganhou com a bet. Não vinha dizer, ah, jogo responsável, ah, cada um que tenha seu dinheiro que jogue e se responsabilize. Não é isso. Não é sobre isso. É sobre saúde pública.
0: E mental também.
1: E mental.
0: É.
1: Graças a Deus, a gente gosta aqui de dar o placar, né, Valdir?
0: Exato.
1: Fazer um sorteio.
0: Fazer um sorteio.
1: Eu aqui falo muitos placares, mas graças a Deus eu não tenho esse vício.
0: É, exatamente.
1: De chegar em casa, me sentar lá no meu sofá
0: e ficar jogando.
1: E ficar jogando.
0: Deus me livre, também
1: não. Eu gosto da brincadeira, da brincadeira sadia, da resenha. Mas, ao contrário de mim, tem muita gente que é dependente. Aí as bets reclamaram, é claro. Você estava tirando quanto de lucro? Não sei quantos bilhões só nesse semestre. É muito dinheiro, não é pouco não. Para você ter uma ideia, os influenciadores ganhavam rio de dinheiro. Eu vi um vídeo ontem de uma blogueira, olha, ela é assim, uma blogueira jovem que estava falando de política. Aí as bets vieram atrás dela. Ela é aqui do Nordeste. Olha só, viu? Ela tinha, acho que 16 anos. E ela tava lá falando de política, desenrolada. Ela disse que uma das bets vieram atrás dela pra patrocinar ela. Chuta aí o valor semanal que a bet queria dar a ela.
0: Uns 500 mil.
1: 10 mil.
0: Por semana.
1: Por semana.
0: Quer ver só.
1: Ela disse que não queria. Daí você tira. Quantos de dinheiro, rios de dinheiro, várias pessoas conhecidas, próximas nossas aqui, ganharam. Mandando, ó, saiu aí uma roleta nova. Não sei quantas bets aí foi lançada agora. Isso você na sua internet, com mais de 500 mil seguidores, ia lá, postava e o cara ficava alucinado. E ia postar. E o cara lá, final, que perdia. Enquanto o influenciador que estava fazendo a postagem ganhava rios de dinheiro.
0: E aquela que você aposte um real para ganhar um carro? Ah, pelo amor de Deus. Sai daí, rapaz.
1: Tome um bônus.
0: Vá trabalhar, homem.
1: Para poder você ganhar, depois você tira o dinheiro. Conversa.
0: Trabalhar.
1: É o vício, você ganha aqui. Entendeu? Bota 10, aí ganha 20. Aí diz, opa. Aí bota 20 e ganha 40. Epa, tá bom. Bota 40, ganha 80. Epa, que o negócio é bom. Quando você vai apostar os 80, acabou.
0: É.
1: Ele não devolve mais, não.
0: Devolve mais, não. Acabou.
1: Isso que tem que estar na cabeça de todo mundo. O futebol vai achar ruim? Vai. Mas o governo chamou hoje os clubes para se reunir. Hoje. Que lá tem um fundo do BNDES de 20 bilhões para pegar. É claro que os clubes não vão ficar desamparados. Não vão. Já teve patrocinador do Flamengo aí que quer dar 100 milhões é. Pra estampar a camisa do Mengão.
7: Apareceu uma, é essa que eu falei?
1: Não, é outra. É. Que o Flamengo já disse, não, é mentira. Ah. A própria empresa disse, não, eu não fiz oferta, Miguel. Estão jogando aí pra ver se cola. E a Betano já pagou o valor todo ao Flamengo do ano. E a última parcela foi 10 de setembro. Olha que antecipação boa que o Flamengo recebeu.
7: Não pode reclamar, agradeça a Deus.
1: O ano do Flamengo já tá ok.
7: Tá ok, é.
1: Tem de hoje até dezembro pra arrumar um patrocínio. É claro que não vai chegar aos moldes de uma Bet, porque tá no dinheiro do povo.
7: Agora, Valdir, hoje eu me encontrei rapidamente com o Aerto Reis, presidente do Penedense. É, a gente falou rapidamente, quando eu estive na Câmara hoje pela manhã, e eu perguntei, e as Bets? Aí ele disse que o Penedense teve prejuízo também, que o Penedense tinha um patrocínio com a Sportnet, parece um negócio assim.
1: É Estrela Bet?
7: Estrela Bet, sei lá qual era.
1: Que ele falou, entendeu? Aqui que encontrou com a moça lá em...
7: Nos Estados Unidos.
1: Aí,
7: olha só.
1: Que coisa boa.
7: Não é,
1: nada, rapaz, contra.
7: É.
1: Cada um faz seu meio de conquistar as coisas.
7: E no grupo eles teve um prejuízo, vai ter
1: mas
7: um prejuízo...
1: Mas não pode usar as pessoas.
7: De 50 mil reais, o Penedense.
1: O Penedense tem que correr atrás.
7: Correr atrás, claro.
1: Tem de hoje até dezembro pra correr atrás.
7: É.
1: Pra bater porta, pra visitar o comércio, entender a situação do comércio... Ver quanto é que cada um pode dar e fazer as coisas acontecer. O que não pode é dizer, botar tudo na culpa, dizer, ah, fulano de tal que é o prejudicado.
7: Botar a culpa nas Bete.
1: E não, fulano de tal que é o vilão da história.
7: É.
1: Não é. Tava afetando todo mundo. Só um ou dois ganhava. O resto era na pobreza. Uhum. Era indo lá no patrão pedir um vale. Rapaz, antecipe aí que as Bet levou meu dinheiro.
7: E a gente conhece, eu conheço muita gente que...
1: Agiota?
7: Endividado com
1: o Agiota hoje, com o Valdi.
7: Eu conheço muita gente.
1: Valdi, agiota hoje em Penedo. É uma profissão.
7: Uhum. Que coisa, né? É.
1: Os agiotas sabem que tá ouvindo aí. Nada contra. Cada um faz o seu jogo aí. Porque os caras ficavam endividados. Tinha que ir na mão do agiota.
7: Pra pagar o jogo.
1: Pra pagar o vício. E pagar, exato, as contas.
7: É.
1: Porque com vício você não paga as suas contas de casa. Que água, luz, internet, comida.
7: É.
1: Não, não para, é direto.
7: Que é o mais importante.
1: Que é o fundamental.
7: É.
1: Então, assim, se for uma coisa que realmente venha a não mexer com a população, que esteja realmente legalizada, que for uma coisa que não vicie, tudo bem. Agora, assim, o dinheiro era muito fácil. Valdi, tem 20 anos que eu trabalho. E via a gente aí anunciar uma Bet aqui em Penedo. E no outro dia tava com um carrão.
7: É.
1: Depois de 20 anos eu vim ter um carro bom agora.
7: E eu que digo, meu filho.
1: Graças a Deus.
7: E eu que eu digo, 35 anos de professor.
1: De professor.
7: Que eu digo. E eu que digo.
1: Não é?
7: É claro.
1: Aí você viu.
7: E sou feliz com o que tem, o que deu me deu.
1: Tava anunciando
7: sou
1: uma Bet, com dois dias tava com a corrente de ouro.
7: É.
1: Aqui estampado. E o carrão fazendo propaganda. Pelo amor de Deus, é dinheiro muito fácil. Você tem que saber ganhar o seu dinheiro com dignidade. E teve gente que nem uma carteira assinada é. E tem o que tem. Agora aqui, a reação vai de todos os lados. Os clubes estão aí todos desesperados. Porque o dinheiro fácil acabou, por enquanto. Aí as Bet já entraram com medida, vamos dizer assim, na justiça, no STF, para poder reaver isso aí. Mas eles estão alegando que eles pagaram como é que se chama? Uma licença de 30 milhões. Aí tá aqui o governo agora aí. O governo entra na justiça e pede 1 bilhão e 700 milhões para cada Bet. E aí?
7: O governo vai à justiça contra... Cadê?
1: As Bet aqui. 17 Bets. É. E pede mais de 1 bilhão. E aí, as Bet vai dizer o que agora?
7: Por danos morais coletivo, por vício de apostadores. E aí?
1: E aí? Que mexeu com a saúde pública.
7: Exatamente.
1: Gente, morreu aí a fole. Não tinha dinheiro pra pagar as coisas.
7: Vamos brigar agora?
1: Vá, Bet, agora aí, vai entrar na justiça, né?
7: É.
1: E é assim, é? Ah, vou lá, pego ali o ministro do STF pra julgar minha ação pra liberar. Olha aí, governo entrou na justiça agora. 1.700.000.000 para 17 bets. Eu não sei assim o nome das bets para poder trazer para o nosso torcedor, ouvinte, amigo que deixou de apostar, né? Assim, quem está com dinheiro lá pode apostar. Você não pode fazer
7: novas apostas.
1: Agora, você tem duas opções com o dinheiro lá. Ou você saca, ou você continua apostando até o dia 6. Depois do dia 6, o site sai do ar. Então tem gente que está apostando, tem gente que está perdendo, tem gente que está sacando. Eu não sei o que está acontecendo.
7: Ai,
1: mas graças a Deus, eu não sou um desses, não.
7: Dois.
1: Estou aqui de boa.
7: Dois. Vamos lá então, tudo no ponto tudo então, no aí ponto, mais alguma Val, coisa ou não?
1: Até amanhã, se Deus quiser, tchau.
7: Você acha que o Brasil ganha amanhã?
1: Sei não, um time ruim desse, como diz Reinaldo, time ruim da porra.
7: Ai, ai, eu também, não dá nem pra dar palpite, tá bom? Olha, gente, Filipe, por hoje é só, voltaremos amanhã, se Deus quiser, neste mesmo horário, canal de credibilidade, porque aqui quando você liga e escuta, só da ela, Grande Rio FM. Vem aí música até as 9 pra tocar. E emocionar romanticamente o seu coração, às 9 tem a voz do Brasil. Que papai do céu abençoe nós todos. Temos uma boa noite, paz e bem para todos nós. Tchau, galera.

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9: Hora certa. 19 horas e 8 minutos.

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7: Hora certa. 19 horas e 37 minutos.

Muito obrigado, muito obrigado. Alô, Tarcísio, acordeon!

0: 19:59.
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11: Hora certa. 20 horas e 8 minutos.

0: coisa boa!
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0: 7:31.
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3: Sabia que o moca é um dos mais saborosos tipos de café? É feito a partir de um tipo raro de grão. Ocorre quando apenas uma semente forma-se dentro do fruto do café. E o único grão concentra todo o nutriente da polpa do fruto, por não ter de reparti-lo com outro grão. Assim, fica com sabor mais concentrado e seu formato regular permite uma torrefação mais uniforme. Os mocas são conhecidos ainda como frutos machos ou caracóis.
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0: 7:58.
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